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7: Hi.

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2: João Lucas, a onda agora é

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6: 9:21.
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9: Até que enfim, eles se encontraram.
10: Demorou, né?
9: Jorge Mateus e Henrique e Juliano.
10: Chorei.

0: aí, chonou?
1: Como é que não chora?
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1: 9:40.
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Sandro e Cícero. E MC Mirella. Me adota. Apagou.

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3: 10:05.
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4: 10h20.
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0: Agora, na Nova Onda, Lauana Prado. Zop.
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1: Agora, Barreto.

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3: 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Hora certa.
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5: 10h42.
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3: 11:05.
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5: 11:21.
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1: Eu só te quero danadinha.
0: Danadinha, parceiro, vamos lá.

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5: 11:40.
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0: 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Ai, caiu.

casa, Cristiano. Alguma vez ela sumiu,

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1: Só mesmo as melhores. Zé Neto e Cristiano. Deu moral. Tocou na Nova Onda.

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3: 00:21.
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6: Uma música, Pedro Paulo e Alex e Murilo Ruf. Se eu beber uma lata. 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
1: 00:42.
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2: Tá chegando mais um Modão do Ras. E pra cantar com a gente, João Carreiro e Capataz.
3: Ó, o trem deu até rima e ficou bom demais. João Carreiro e...

0: 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Em que grupo Raiz?
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Nova Onda FM. Vitor Fernandes. Vou falar que não quero.

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1: Breno e Matheus.
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3: Não precisa sofrer. A melhor música sempre por aqui. Na Nova Onda. Ícaro e Gilmar, não me esqueça.

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6: 1:21.
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1: 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Gustavo Lima, Assunto que Dói.
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4: 1h40.
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0: Agora, Diego Arnaldo e Vitor Fernandes. Tá no clima? Tá na Nova Onda. Resumindo,
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0: Chega mais, vai.

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0: 2 e 18.
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3: 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Bruno e Barreto e Barões da Pisadinha. Paredão berra.
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4: 2h21. 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
6: Galera.

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1: 2h41. 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
0: 3:20. 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
3: 3h41. 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
0: Matheus Fernandes em Menos é Mais. Aí eu vou pra cima.
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3: 4:18.
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4: 4:22.
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6: Estamos de volta.

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3: 4:34.
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3: 4h40.
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2: 4h55.
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12: 5:06.
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0: 5 e 18.
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1: 5:22.
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2: 5:25.
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0: 5:41. 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
2: 5:51. 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

Senhor, no silêncio desse dia que amanhece, venho te pedir a paz, a sabedoria e a força. Eu quero hoje, Senhor, olhar o mundo com os olhos cheios de amor. Eu quero ser paciente, compreensivo, prudente. Quero ver além das aparências teus filhos como o Senhor mesmo os vê. E assim, Senhor, ver somente o bem em cada um deles. Fecha meus ouvidos, Senhor, a toda calúnia. Guarda minha língua de toda maldade.

só do teu amor se encha meu ser. Que eu seja bom e verdadeiro para que todas as pessoas que se aproximem de mim sintam a sua presença. Pai, reveste-me da sua beleza e que no decorrer desse dia eu possa amar o meu próximo como a mim mesmo. Senhor, a cruz não foi o fim, porque o Senhor continua vivo em nossos corações.

Ó Maria Santíssima, que em vossa imagem milagrosa de Aparecida espalhais inúmeros benefícios sobre o Brasil, eu, embora indigno de pertencer ao número dos vossos servos, mas desejando participar dos benefícios da vossa misericórdia, prostrado a vossos pés, consagro-vos o entendimento para que sempre pense no amor que mereceis. Consagro-vos a língua para que sempre vos louve e propague a vossa devoção. Consagro-vos o coração para que depois de Deus vos ame sobre todas as coisas. Recebei-nos, ó Rainha incomparável, o ditoso número dos vossos servos. Acolhei-nos debaixo da vossa proteção. Socorrei-nos em nossas necessidades espirituais e temporais, e sobretudo na hora da nossa morte. Abençoai-nos, ó Mãe Celestial, e com vossa poderosa intercessão fortalecei-nos em nossa fraqueza, a fim de que, servindo-vos fielmente nesta vida, possamos louvar-vos, amar-vos e render-vos graças no céu.

0: Iluminados pelo Cristo ressuscitado, neste domingo, dia 17 de maio, celebramos no Brasil a solenidade da Ascensão do Senhor e o 60º Dia Mundial das Comunicações Sociais, que saibamos nós ser comunicadores da verdade do Evangelho. Também é o 5º dia da novena a Santa Rita de Cássia e o 3º dia da novena ao Divino Espírito Santo. As novenas estão disponíveis no canal do YouTube Padre Alex Nogueira e hoje pedimos a intercessão de São Pascoal Bailão, o padroeiro dos congressos eucarísticos. Iniciamos assim neste domingo esta oração da manhã. Em nome do Pai, e do Filho, e do Espírito Santo. Amém. Que o Deus da esperança, que nos cumula de toda alegria e paz em nossa fé, pela ação do Espírito Santo, esteja sempre convosco. Bendito seja Deus que nos reuniu no amor de Cristo. E assim unidos, ouçamos o Evangelho deste domingo da Ascensão do Senhor.
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0: Evangelho de Jesus Cristo segundo Mateus, capítulo 28, versículos de 16 a 20. Naquele tempo, os 11 discípulos foram para a Galiléia, ao monte que Jesus lhes tinha indicado. Quando viram Jesus, prostraram-se diante dele. Ainda assim, alguns duvidaram. Então Jesus aproximou-se e falou:

Autoridade me foi dada no céu e sobre a terra. Portanto, ide e fazei discípulos meus todos os povos, batizando-os em nome do Pai e do Filho e do Espírito Santo, e ensinando-os a observar tudo o que vos ordenei. Eis que eu estarei convosco todos os dias até o fim do mundo. Palavra da Salvação. Glória a vós, Senhor. Jesus ressuscitado entra no céu de corpo e alma. Portanto, esta é uma verdade de nossa fé. Chamamos este mistério de fé de ascensão de nosso Senhor Jesus Cristo. Ascensão significa subida aos céus. E antes de Jesus subir, eis que ele deixou um mandamento para os seus discípulos, para ser cumprido, de levar a pessoa do Cristo a todo mundo, a todas as pessoas, a todos os lugares. Por isso, é necessário que o anúncio do Evangelho seja acompanhado também do batismo. As pessoas que ouvirem, se converterem e desejarem o batismo, portanto, devem ser batizadas pelos discípulos. E assim, seguindo dia após dia no caminho do Cristo, que agora está glorioso no céu, vivo e vencedor, eis também que nós neste mundo vencemos cada dia nossas batalhas porque estamos mergulhados no Cristo. O batismo é um mergulho que fazemos na Santíssima Trindade. Nós mergulhamos a nossa vida no Cristo, nós mergulhamos a nossa vida em Deus e ali saímos criaturas novas. É preciso, todos os dias, renovar o nosso batismo, vivê-lo verdadeiramente, porque Cristo está no céu e nós queremos chegar até este céu, que é uma promessa, é a nossa esperança cristã. E assim, vivendo neste mundo as promessas do nosso batismo, eis que nós caminhamos para o céu. Esta é a nossa fé, esta é a nossa esperança. Toda a Santa Missa, nós rezamos corações ao alto. Queremos elevar o nosso coração a Deus, porque Deus, lá no céu, nos sustenta na vida deste mundo através do seu Espírito Santo. Todos os dias precisamos dizer: o nosso coração está em Deus. E se o nosso coração não estiver em Deus, é hora de se arrepender, é hora de mudar de vida e voltar-nos para Deus, porque Ele vale a pena. As coisas deste mundo vão passar, mas Cristo não passa. Cristo ontem, hoje e sempre, eternamente. Assim, meditando e contemplando o mistério da ascensão do Senhor, é o segundo mistério glorioso do Santo Terço que rezamos. Ao meditarmos este mistério, que nós tenhamos o desejo renovado de elevar o coração a Deus, de buscá-lo verdadeiramente, de viver as promessas de nosso batismo, caminhando rumo ao céu, nossa esperança final. Vamos agora com você rezar as orações deste dia. Pai nosso que estais nos céus, santificado seja o vosso nome. Venha a nós o vosso reino. Seja feita a vossa vontade, assim na terra como no céu. O pão nosso de cada dia nos dai hoje. Perdoai-nos as nossas ofensas, assim como nós perdoamos a quem nos tem ofendido, e não nos deixeis cair em tentação, mas livrai-nos do mal. Amém. Ave Maria, cheia de graça, o Senhor é convosco. Bendita sois vós entre as mulheres, e bendito é o fruto do vosso ventre, Jesus. Santa Maria, Mãe de Deus, rogai por nós, pecadores, agora e na hora de nossa morte. Amém. Glória ao Pai, e ao Filho e ao Espírito Santo, como era no princípio, agora e sempre. Amém. Jesus, manso e humilde de coração, fazei o nosso coração semelhante ao vosso.
O Senhor esteja convosco. Ele está no meio de nós. A nossa proteção está no nome do Senhor, que fez o céu e a terra. O Senhor Jesus Cristo esteja contigo para te proteger. Esteja à tua frente para te conduzir e atrás de ti para te guardar. Olhe por ti, te conserve e te abençoe. Amém. E a bênção de Deus Todo-Poderoso, Pai e Filho e Espírito Santo, desça sobre vós e permaneça para sempre. Amém. Que neste domingo você permaneça na paz e na alegria que vem de Jesus. Abençoado dia para você e sua família.

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3: 6:22.
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3: Olá amigo ouvinte, obrigado por você nos dar o carinho da sua audiência. No dia 18 de maio, realiza-se no Brasil o Dia Nacional de Combate ao Abuso e à Exploração Sexual de Crianças e Adolescentes.
2: É uma campanha conhecida como Maio Laranja e tem o objetivo de conscientizar a todos sobre essa realidade que provoca tantos danos para muitas crianças e adolescentes.

0: combater o abuso e a exploração sexual infantil é dever de todos.
1: Sobre o combate ao abuso e à exploração sexual de crianças e adolescentes, vamos conversar com a Cecília Landarim Heleno, analista de projetos do Centro Marista de Defesa da Infância, em Curitiba, Paraná.
0: Cecília, quais são os tipos de abusos sexuais com crianças e adolescentes?
2: A violência sexual contra crianças e adolescentes é o grande guarda-chuva. Então, dentro da violência sexual, a gente tem abuso ou exploração sexual. Ainda tem outros tipos, como, por exemplo, voyeurismo, exibicionismo. Então, o que que acontece? Exploração sexual é quando uma criança ou adolescente é utilizado para um fim de ganho material, uma troca material. E aí pode ser uma troca financeira, aquilo que as pessoas chamam de prostituição infantil, mas não necessariamente é isso. Não pode usar esse termo, inclusive, porque entende-se que a criança não consente isso, mas para ter alguma troca financeira. Então, por exemplo, a troca de uma foto por algum bem material da criança ou para a criança, inclusive. Isso é exploração sexual. Abuso sexual é tudo aquilo que é utilizado para satisfazer um adulto em relação à criança, satisfazer sexualmente um adulto em relação à criança. Isso pode ter toque físico ou não. Então, por exemplo, pode acontecer online. E aí é que entram outros tipos, como, por exemplo, mostrar imagens, exibicionismo, voyeurismo e outras tantas coisas nesse sentido. Ou mostrar uma imagem adequada, um filme para a criança. Tudo isso é enquadrado no grande guarda-chuva de violência sexual.
1: Cecília, quais sinais podem indicar que uma criança ou adolescente está sofrendo algum tipo de abuso?
2: É importante dizer que essa experiência ela é muito subjetiva, né? Então, a maneira como a criança vivencia é que diz quais os sinais que ela vai demonstrar. Então, quando a gente fala de violência sexual, a gente pode falar, por exemplo, de comportamentos. Qualquer mudança de comportamento muito brusca é sempre um sinal de que pode ter alguma coisa errada. Quando a gente fala de violência sexual, a gente pode falar de comportamentos hipersexualizados,

0: de conhecimento de coisas que ela não deveria ter, incompatíveis com a idade dela, com a faixa etária dela, de desenhos, de questões que ela não deveria presenciar. Então, isso tudo indica que a criança está sofrendo algum tipo de violência sexual ou presenciando situações que também é uma forma de violência sexual. Então, não quero mais me relacionar, não quero mais falar com nenhum homem da família, nenhuma mulher da família. Comia sozinho, não come mais, ia no banheiro sozinho, não vai mais, não quer voltar para casa, antes adorava ficar em casa. Tudo isso são mudanças de comportamento que são sinais de que alguma coisa pode estar errado, mas existem outras que aí são sinais físicos mais óbvios, né? Quando há toque físico, você pode ter lesões nas partes íntimas, você pode ter machucados, você pode ter dor, corrimento. Então, tem uma série, no caso de meninas, né? Tem uma série de outras questões que podem aparecer.
1: E quais são as consequências desse abuso ao longo da vida?
0: Quando a gente fala de violência sexual, a gente não está falando de uma violência que acontece sozinha. Então, ela não acontece isoladamente. Minimamente, vai ter violência psicológica junto, com certeza. Então, primeiro que os sinais se misturam, e segundo, as consequências também dependem de como a criança elabora isso. O que acontece é, as consequências de qualquer violência para a criança são ter afetado o seu desenvolvimento de alguma forma. Então, a criança vai, por exemplo, ter mais dificuldade de colocar limite, ela vai ficar mais retraída, talvez, ou ela vai poder mudar ali o comportamento dela, a maneira como ela se relaciona com o mundo, ela pode ser afetada por qualquer relação de violência, mas não necessariamente por violência sexual. No caso de violência sexual, a gente tem muitos casos de adolescentes que vão depois ter automutilação, questões com a aparência, questões de fragilidade da autoestima e tal.
2: Cecília, como a família e a comunidade podem acolher as crianças e adolescentes que sofreram algum tipo de abuso sexual?
0: A gente tem três formas de conhecer uma situação de violência, e aí não só a sexual. Ou um comunicado de terceiros, ou seja, comunicado de qualquer pessoa, ou sinais que a criança dá, ou ela contando sobre a situação de alguma forma. Acolhida nessas três situações, a acolhida ela só vai valer quando a criança te relata isso. E aí é importante que você dê crédito para ela, não desconfie do que ela está falando em nenhuma hipótese. Que se ela escolheu falar com você, você seja a pessoa que vai estar ali e vai dizer que vai ajudar essa criança, e não fazer julgamento, juízo de valor sobre o que ela está dizendo. E aí fazer um encaminhamento sobre isso. O acolhimento, ele tem que partir do afeto, do vínculo que tem, que já existe com aquela criança, numa relação de proximidade. E a importância disso é a criança saber que ela não está sozinha, né? Que ela está ali, ela conta com ajuda para enfrentar essa situação que ela pode ou não ter identificado como uma situação de violência. Muitas vezes as crianças têm dificuldade de entender que o que elas estão relatando é uma situação de violência. Às vezes elas relatam como se fosse uma coisa banal. Então, a importância dos adultos nessa expressão, seja a família, a comunidade, a escola, é que a gente esteja disponível para o momento que a criança escolhe, que a gente não transfira a responsabilidade, que a gente acredite no que ela está dizendo e que a gente procure, então, ajudar essa criança ou esse adolescente da melhor forma. Agora, se ela não te contou, a gente não recomenda essa abordagem.
1: A escola tem um papel importante nessa prevenção?
0: A escola tem um papel fundamental, não só na prevenção, né? Ela tem um papel fundamental em todas as etapas desse processo. Então, eu diria prevenção, identificação, acolhida, encaminhamento e acompanhamento da vítima, né? Da criança. Mas na prevenção, a escola tem um papel central. Primeiro, que é uma competência estabelecida na Base Nacional Comum Curricular de desenvolver habilidades socioemocionais, e isso tem tudo a ver com prevenção à violência sexual, porque à medida que a gente ensina as crianças que elas podem colocar limite para adultos, a partir do momento que a gente ensina isso, a gente está ensinando prevenção à violência sexual. Porque falar de educação e sexualidade, ou falar de prevenção à violência sexual, é falar de como elas se relacionam com outras pessoas. E de reconhecer sentimentos, nomear sentimentos, saber quais são as partes íntimas, ter noções de privacidade, noções de intimidade, entender que elas podem sim manifestar para qualquer adulto, não só no caso de violência sexual, que eu não gosto que você grite comigo, eu não gosto que você encoste no meu corpo, eu não quero que você fale assim, eu não quero fazer isso. As crianças, à medida que elas aprendem isso, elas também aprendem a prevenir violência sexual. E a escola tem um papel fundamental nisso, porque mais de 80% dos casos de agressão ou de violência sexual ou de qualquer outro tipo estão dentro de casa.
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2: Cecília, como conversar com crianças sobre proteção do corpo e limites de forma adequada para cada idade?
0: A forma adequada é a questão da linguagem que a gente utiliza. Quando a gente fala de prevenção à violência sexual, é dizendo para ela que algumas partes do corpo dela são íntimas, é dizendo para ela que alguém só pode tocar naquelas partes se ela precisar de ajuda, e aí é ensinar para ela sobre esse limite de escutar, de entender o sentimento que ela está tendo. Então, a educação com respeito é a base de tudo isso.
1: Cecília, se alguém suspeitar de abuso, quais

0: são os canais de denúncia?
1: O canal mais adequado é, se você for um profissional, comunica a instituição onde você trabalha e a instituição tem que fazer esse encaminhamento. Não houve encaminhamento da instituição ou eu não sou um profissional, sou um vizinho, um familiar. Qual é o canal? Conselho Tutelar é uma possibilidade. A outra possibilidade é Disque 100, 181, outros canais, né? Mas qual é o mecanismo desses canais? Você vai fazer o relato da situação, ele pode ser anônimo, ele vai bater lá e vai voltar no Conselho Tutelar e o Conselho Tutelar vai ficar sabendo disso anonimamente. O Ministério Público também tem canais de denúncia anônima. Em casos de situações flagrantes, ou seja, daquilo que eu preciso de uma intervenção na hora, naquele momento, aí a polícia é o canal adequado.
2: Cecília, qual é o trabalho que o Centro Marista de Defesa da Infância realiza e como as pessoas podem entrar em contato com vocês?
1: Centro Marista de Defesa da Infância, a gente tem a campanha Defenda-se, defenda-se.com. Lá a gente oferece vários materiais para educadores, para adultos, para crianças. Então a gente tem vídeos para crianças para ajudar os adultos a conversarem com as crianças sobre isso. E tem outros materiais que ajudam tanto escolas quanto pais e familiares a conversar sobre isso. Podem seguir a gente nas redes sociais, a gente tem Instagram, tem LinkedIn, procurem lá Centro Marista de Defesa da Infância, vão encontrar a gente e notícias do nosso trabalho. E tem o site do Centro Marista de Defesa da Infância, o site da Defenda-se e de outros projetos que a gente tem.
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2: Agora vamos ouvir a mensagem da Maria Inês Monteiro de Freitas, coordenadora nacional da Pastoral da Criança.
0: Maria Inês, o que você gostaria de dizer sobre a campanha Maio Laranja?
4: Maio Laranja é uma campanha nacional de conscientização e combate ao abuso e à exploração sexual de crianças e adolescentes. O objetivo é educar, prevenir e proteger. A Pastoral da Criança colabora em ajudar a conscientizar a sociedade e comunidades sobre a necessidade de proteção de crianças e adolescentes e também da denúncia de tudo aquilo que vai contra a dignidade e o bem-estar de nossas crianças. O Maio Laranja nos recorda que todos somos responsáveis por criar ambientes seguros e acolhedores para as nossas crianças. Famílias, comunidades e instituições devem caminhar juntas na prevenção de qualquer forma de abuso e exploração.
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2: Está aqui também a Sandralina Santos Miranda, coordenadora arquidiocesana da Pastoral da Criança de Feira de Santana, Bahia.
0: Sandralina, como os líderes da Pastoral da Criança ajudam no fortalecimento das famílias para que elas vivam em harmonia e em paz?
5: A Pastoral da Criança fortalece as famílias por meio das visitas domiciliares, levando orientações sobre saúde, nutrição e educação, paz e cidadania. Nessas visitas, conversamos com os pais sobre o desenvolvimento integral das crianças de 0 a 6 anos, promovendo convivência amorosa, a prevenção de risco e fortalecimento dos vínculos entre pais e filhos.
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2: E agora chegou o momento de ouvirmos a mensagem de Dom Frei Severino Klasen, arcebispo de Maringá, Paraná, e presidente da Pastoral da Criança.
6: Nessa campanha do Maio Laranja, devemos assumir o compromisso de proteger as crianças e os vulneráveis contra qualquer forma de violência. É um compromisso cristão. O abuso e exploração sexual de crianças e adolescentes são inaceitáveis e devem ser denunciados. É inadmissível que isso ainda aconteça em nossa sociedade. Defender a dignidade da infância é viver o Evangelho na prática, no dia a dia. Na Pastoral da Criança, essa missão é ainda mais forte, pois cada criança é um presente precioso de Deus. Que o Senhor abençoe e proteja nossas crianças.

0: E o programa de hoje está terminando. Obrigado pela sua audiência e fica o convite para que você esteja conosco no próximo Viva Vida.
1: Contamos com você.
0: Tchau, gente, e até o próximo Viva Vida.
1: Até lá, pessoal.
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8: 6h49.
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5: 7:01.
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1: 7h43.
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2: Jorge Henrique Rodrigo e Guilherme Benuto. 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
7: 8:12.
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elas postam. Patrícia e Manuela. Ah, é lógico que a gente reposta. Segue esse Rastro. Aproveita e segue essa rádio aqui, ó. 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
10: 8h46.
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0: Muito bom dia, o Centro-Oeste Cap está no ar. A gente falou para você, o nosso encontro, a gente voltaria. Estamos aqui de novo. Obrigado onde você estiver, obrigado pela sua companhia. Estar com a gente aqui é muito bom. E mais ainda, saber que você pode ser o sortudo, a sortuda no programa de hoje. Ah, sua grande oportunidade chegou. Então, a partir de agora, boas energias. Eu sou Evandro Márcio, do meu lado, Fernanda Ferreira. Bom dia, Fernanda.
1: Bom dia, Evandro.
0: Ótimo domingo para nós.
1: Para todos nós, porque a gente está recheado de prêmios em dinheiro. E quem sabe que hoje é o seu domingo que você será abençoado com algum dos prêmios do nosso Centro-Oeste Cap. A gente já está ao vivo aqui pela TV Alterosa, também pela TVI na cidade de Pará de Minas, além das várias rádios que retransmitem o nosso sinal. Estamos na Rádio Cândido 10 FM em Divinópolis, na Rádio Cultura M7 Lagoas, na Rádio Tropical FM em Lagoa da Prata, na Rádio Santana FM na cidade de Itaúna, na Nova Onda FM em Pitangui e também na Realidade FM em Formiga. E também tem muita gente nos acompanhando pelo YouTube, pelo Facebook. Então, tá preparado? Comprou seu título? Boa sorte!
0: Bom, a temperatura tá caindo por aí? Por aqui não, ó. Só vamos elevando a temperatura, as boas energias agora da família Centro-Oeste Cap. O nosso bom dia para você, a gente começa pelas meninas.
1: Bom dia, Carol. Bom dia, Letícia. Bom dia, Amanda. E damos bom dia também para a nossa bancada. Estamos com o representante da Cover Capitalização, Paulo Diniz. Bom dia. Representando a Sérgio Stan, a auditora Angelita Rodrigues. Bom dia. E Central de Informática, Fernando. Bom dia.
0: Hoje, domingo, dia 17 de maio, estamos ao vivo aqui. Confira aí as principais manchetes do seu Jornal Diário.
1: A gente vai agora para o destaque do Jornal Estado de Minas deste domingo. Últimas notícias. Zema, crítica a Flávio, é página virada.
0: Prêmios em dinheiro. Em dinheiro hoje. Mais uma grande oportunidade, até 100 mil reais. Daqui a pouquinho a gente apresenta o título que ficou disponível a semana inteira para você. Mas vamos mostrar primeiro o nosso painel. Atenção, as bolinhas de 1 a 60. O painel está completo. Todas as bolinhas ali, agora as meninas, por favor, trazendo para cá. Para o nosso Globo da Sorte, porque aí o vento da sorte vai dar a oportunidade em um dos quatro prêmios principais, ou até mesmo no Giro da Sorte também.
1: Exatamente, gente. Todos esses prêmios em dinheiro, a gente já começa aqui, ó, com 5 mil reais, já o nosso primeiro sorteio. 10 mil no segundo, 15 mil no terceiro. E aí no quarto sorteio tem 100. 100 mil reais no quarto sorteio. E além desses quatro prêmios principais, a gente ainda tem aqui, ó, 10 giros da sorte. Cada giro da sorte de hoje, mil reais em dinheiro.
0: Pois bem, durante toda esta semana, com apenas 10 reais, quem adquiriu, adquiriu. Quem fez, fez.
1: Quem não fez, pode fazer domingo que vem.
0: Ótimo! Domingo que vem mais uma oportunidade. Mas vamos pensar agora. Sua grande oportunidade é até 100 mil reais. No quarto sorteio, 100 mil reais. Pode ser seu. Você que está do outro lado, que adquiriu o seu Centro-Oeste Cap, que fez o bem, que ajudou a Com, acredite na sorte. Vamos novamente conferir o nosso painel, porque agora ele está limpinho. De 1 a 60, nenhuma das bolinhas ali, todas elas descansando, prontas para o nosso primeiro sorteio.
1: 5 mil reais só para a gente começar esse domingo. Boa sorte para você.
0: 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Você ajuda, você faz bem aqui no Centro-Oeste Cap. Entenda.
2: Sim, você pode. Você pode doar esperança. Pode doar saúde. Pode doar amor. Pode doar vida.
3: A Associação de Combate ao Câncer do Centro-Oeste de Minas realiza anualmente cerca de 750 mil atendimentos gratuitos no tratamento contra a doença, com a contribuição de quem pode doar. Adquirindo números da sorte a partir de R$ 10 no Centro-Oeste Cap, você pode ganhar prêmios de até R$ 500 mil. E parte da arrecadação é destinada ao trabalho incansável da Acom. Dê uma chance para a sua sorte.
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0: sua grande oportunidade de fazer o bem. A gente não se cansa de dizer, a gente está aqui sempre repetindo, você ajuda, você faz o bem e ainda concorre a prêmios no Centro Arte Campo.
1: Como agora no nosso primeiro sorteio de hoje. Comprou seu título? Ajudou a Com? É a sua chance de ganhar R$5.000 só pra gente começar.
0: Já está tudo pronto por aqui, então você aí,
1: chame a sorte, que a sorte vem!
0: Ligando, ligando, ligando! Vento da sorte, R$5.000 pra começar.

0: A 47. A primeira bolinha do nosso primeiro sorteio de hoje, 47, marque. 47, saiu 5, acaba de chegar. Bolinha de número 5, marque. Número 5. Bolinha de número 5, é só marcar agora 57. Bolinha de número 57, encontre e marque 57. O 58 também chegou. 58 agora. Bolinha de número 58, marque o 58, o 55 agora. Número 55. Bolinha de número 55, marque o 55, olha o 12. Agora, 12. 5 mil reais para começar. Número 12. Bolinha de número 12, 54. Bolinha de número 54, marque 54, olha o 17. Número 17. Bolinha de número 17, marque aí. 17. 18. Chegou. 18. Número 18. Bolinha de número 18, marque o 18, 23. Chegou 23. Número 23. Bolinha de número 23, marque o 23 e agora 6. Número 6. Bolinha de número 6, encontre, marque aí. 6. 14. Agora 14. Número 14. Bolinha de número 14, marque o 14, 8 agora. Número 8. Bolinha de número 8, marque aí. Número 8, eu disse. Número 8. Olha o 10. Chegou 10. Número 10. Bolinha de número 10, marquei. Número 10, eu disse o 10. Marcou? 48 agora. Número 48. Bolinha de número 48, marque. 48. 26. Tem? 26. Número 26. Bolinha de número 26, 41 agora. 41. Número 41. Bolinha de número 46 também chegou. 46. Número 46. Bolinha de número 46, mais uma. 1. Agora, número 1. Bolinha de número 1, marque. Número 1. Nosso primeiro sorteio, 56 agora. Número 56, manhã de domingo. Manhã de domingo, seu dia de ganhar com o Centro-Oeste Cap 25. Número 25. Bolinha de número 25, marquei o 25. Olha o 24. Número 24. Bolinha de número 24, marque. 24. Boa sorte, 33. Agora, 33. Número 33. Bolinha de número 33, saiu 16, acaba de chegar. Bolinha de número 16, marque 16. Mais uma, 36 agora. Bolinha de número 36, encontre e marque 36. Número 36, boa sorte com 49. Bolinha de número 49, marque aí. 49. Número 49 é só marcar, 27. Número 27 agora, bolinha de número 27, marque 27, olha o 13, chegou o 13. Número 13, bolinha de número 13, 5 mil reais, 39 agora. Bolinha de número 39, marque 39, eu disse. Número 39, marcou, 39 saiu, chegou 7. Número 7, primeira chance de hoje, primeiro prêmio de hoje, 5 mil reais. Como está o nosso painel eletrônico agora, Fernanda Ferreira?
1: Este é o nosso primeiro sorteio de hoje, valendo 5 mil reais em dinheiro. E neste momento, em nosso painel, já temos 30 bolas sorteadas e nenhum título aguardando a bola da sorte. Evandro!
0: Vem sorte, vem sorte! Valendo 5 mil reais, a primeira oportunidade, 40. Agora, 40. Número 40. Bolinha de número 40, é só marcar. 40, marcou. 35 agora. Número 35. Bolinha de número 35, primeiro sorteio de hoje. 5 mil reais. Sai o 35 e chega o 43. Número 43, explodiu! Coração aí, Fernanda!
1: Nós temos, Evandro, o primeiro título, aguardando a bola da sorte.
0: 9 horas, 10 minutos, já tem o coração batendo forte nessa manhã de domingo. 32 agora, bolinha de número 32. Marque aí, 32, Fernanda.
1: Mais um título, já temos dois. Dois títulos aguardam a bola da sorte.
0: Você com 5 mil reais na mão. Com o Centro-Oeste Cap, é fácil, é fácil, é fácil. 38 agora. Bolinha de número 38, marquei o 38.
1: E parou, parou, parou, parou. Carimbado
0: com a sorte.
1: E já temos o primeiro sortudo da nossa manhã de domingo. Primeiro prêmio, 5 mil reais. Vamos lá para o nosso painel. Porque o título contemplado é de número 150.202. Dezenas 1, 5, 6, 12, 13, 16. 17, 23, 24, 26, 36, 38 foi nossa bola.

0: Bola da Sorte, 39, 40, 43, 47, 49, 54, 55 e 57. Vamos ao ganhador do nosso primeiro sorteio de hoje. R$ 5.000 para o Joaquim Lopes Ferreira, do bairro Jardim dos Anjos, cidade de Bom Despacho. Ele que adquiriu através do nosso aplicativo e ganhou sozinho. R$ 5.000, parabéns!
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1: Me responda se você, sinceramente, hein? Se você com R$ 10 consegue transformar em uma semana esse R$ 10 em 100 mil.
0: Essa mágica por aqui ainda não consegui realizar. A gente realiza outras mágicas na vida, né, senhor Evandro? Mas essa a gente ainda não deteve esse poder.
1: A gente consegue cada coisa, né? Oh! Você também, você tá rindo aí, eu tenho certeza que isso também é mágico, mágica. Bom, o Centro-Oeste Cap traz a segunda chance no programa de hoje. Segundo sorteio, agora R$ 10.000. Vamos conferir como está o nosso painel. Bolinhas de 1 a 60. Painel limpinho, por quê? Todas elas estão aqui. Todas as bolinhas de 1 a 60, o nosso Globo da Sorte.
0: Então tudo pronto, segundo sorteio chegando, agora R$ 10.000. Boa sorte.
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0: 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Então, agora é sua segunda chance. No nosso segundo sorteio tem R$ 10.000 e é agora.
1: Mais um prêmio em dinheiro. Então você aí, chame a sorte que a sorte vem.

0: Ligando. Vento da sorte. Valendo agora 10 mil reais. 19. Começou. 19. Número 19. Bolinha de número 19. É só marcar. 19, eu disse. 49 agora. O número é 49. Bolinha de número 49. Marque 49. 39 agora. Número 39. Bolinha de número 39, marque 39, olha o 13. Agora, número é 13. Bolinha de número 13, marque, valendo 10 mil reais, 25. Número 25. Bolinha de número 25, saiu 25 e chegou 56. O número é 56. Bolinha de número 56, marcou, olha o 7. Acaba de chegar, 7. Número 7. Bolinha de número 7, marcando agora no segundo quadradinho, olha o número 2. Bolinha de número 2, marque aí. Número 2, no segundo quadradinho, você marcando 16. Agora, 16. Bolinha de número 16, encontre e marque o 16, 37. Agora, 37. Bolinha de número 37, saiu 1. Chegou 1. Número 1, nosso segundo sorteio, número 1. 11 agora, número 11. Bolinha de número 11, marque aí. Número 11, 10 mil. 10 mil reais, 15. Acaba de chegar. Bolinha de número 15. Marque. Número 15. Bolinha de número 15. É só marcar 47. Número 47 agora. Bolinha de número 47. Saiu 21. Chegou. Número 21. Bolinha de número 21. É só marcar. Número 21. Número 21. Saiu. E agora chega o número 52. Bolinha de número 52. Encontre e marque. 52. Mais uma. 42. Bolinha de número 42, é só marcar, 42, marque, número 42, marcou, 42, 10 mil reais, e agora o 29, número 29, bolinha de número 29, é só marcar, 29, eu disse, mais uma, 17, número 17, segunda chance, 10 mil reais, sai o 17 e chega o número 8, bolinha de número 8, é só marcar, número 8, o abraço. Um abraço para você que acompanha o Centro-Oeste Cap, valendo 10 mil reais, 40 acaba de chegar, bolinha de número 40. Um abraço para quem está em Nova Serrana, acompanhando e torcendo. Bom dia, 30. Chegou o número 30, bolinha de número 30, gente de Bom Despacho. Um pouquinho à frente de Nova Serrana, gente de Bom Despacho, aquele abraço. 48, bolinha de número 48, marque 48. Vem mais uma, vem mais uma, vem mais uma, 12. Agora, o número é 12. Bolinha de número 12 lá em Martinho Campos, também torcendo, marcando e chamando a sorte. 58. O número é 58. Bolinha de número 58, você em Oliveira. Bom dia. 59 agora, bolinha de número 59, marque. 59 em Serra da Saudade. Também tem gente torcendo. 36. Bolinha de número 36, marquei. 36, boa sorte. 53 acaba de chegar. Bolinha de número 53, gente de Divinópolis. Nossa sede aqui em Divinópolis. Bom dia para todo mundo. 3, chegou o número 3. Marque, número 3. Boa sorte, o número 3 acaba de sair. Sai o número 3 e chega o 33. Número 33, com o número 33. Vamos saber como está o nosso painel eletrônico com Fernanda Ferreira.
1: E este é o nosso segundo sorteio de hoje, valendo 10 mil reais em dinheiro. E neste momento, em nosso painel, 30 bolas sorteadas e nenhum título. Aguarda a bola da sorte, Evandro.
0: Centro-Oeste Cap vai chamando, vai chamando, vai chamando, vai chamando a sorte. E a sorte vem, 44 agora. O número é 44. Explodiu o coração aí, Fernanda.
1: Já explodiu, Evandro. Temos um título aguardando a bola da sorte.
0: Olha aí, olha aí, olha aí. O coração apareceu, valendo 10 mil reais. A bolinha que chega de número 46. Número 46, bolinha de número 46, Fernanda.
1: E dois títulos aguardam a bola da sorte.
0: Imagine você com 10 mil reais na mão. É isso. O relógio marca 9 horas 21 minutos agora e a bolinha que chega de número 14. Tem aí o 14? Marque. Número 14. Bolinha de número 14. Bom dia. Boa sorte. 27. Número 27. Bolinha de número 27 vai chamando a sorte. Tem dois.

0: corações batendo forte. 5. Número 5. Bolinha de número 5. Marque o número 5.
1: E parou, cinco. Parou, parou.
0: Com a sorte.
1: Segundo sorteio, 10 mil reais e um sortudo levou sozinho esse prêmio. Vamos lá pro painel pra gente saber o número do título? Que é 138.228. Dezena.

0: bairro Nossa Senhora das Graças, você tem a chance de ganhar R$100. Mas é assim, tudo enquanto a gente ainda estiver ao vivo aqui na TV Alterosa. Nosso endereço, Rua Francisco Ferreira Lopes, número 33. A gente está bem pertinho aqui da Praça da Catedral, já estamos esperando o sortudo.
1: Mais um comemorando José, cidade de Divinópolis. Marcando, chamando a sorte, foi através do aplicativo. 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
0: Exatamente, gente. 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E agora um abraço especial para Raquel Stacanelli, para Maria Virgínia, a Kátia, a Tayana e a Daniela, que são da cidade de Oliveira. É um grupo de cerimonialistas e elas não perdem o nosso Centro-Oeste Cap nenhum domingo. Grande beijo, meninas. Obrigada pelo carinho. Obrigada por estar sempre conosco aqui.
2: Preciso começar com elas.
0: Então, Evandro,
2: gente,
0: então.
2: É gente nossa.
0: É gente nossa. É isso mesmo, é gente nossa.
1: Um abraço para vocês e obrigado pelo carinho também por estarem com a gente aqui no Centro-Oeste Cap. Sejam sempre bem-vindos. Ó, e você quer também aparecer aqui? Quer também mandar o seu abraço? Faça isso. Ó, YouTube ou ainda pelo Facebook, mas lembre-se, deixou o comentário? Deixe a sua cidade pra gente registrar aqui.
0: Exatamente. Um abraço especial também, porque esse... Na sexta-feira, Fortunato e Maricleide encontraram também na praça, aqui no Bom Pastor, com a Monique Soleil, o Sebastião Ferraz, eles que são do bairro Santa Lúcia, aqui na cidade de Divinópolis, encontraram com eles, participando lá das nossas ações. Grande beijo também.
1: Bom, você quer ganhar R$100 mil? Hoje tem, no quarto sorteio. Ah, mas eu não comprei. Calma, calma. A gente vai te dar essa oportunidade outra vez, no próximo domingo, com apenas R$10. Confira o que está chegando.
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0: E R$100 mil, isso o nosso quarto sorteio. Ainda tem prêmios de 5 mil, 10 mil, 15 mil, 10 giros da sorte de R$1.000. São 14 prêmios em dinheiro que você concorre no próximo domingo por apenas R$10 e ainda ajudando a Com.
1: Você falou em 15 mil, vamos liberar agora?
0: Vamos liberar, terceiro sorteio.
1: Terceira oportunidade, vamos conferir primeiro aqui como está o nosso painel, ó. As bolinhas de 1 a 60 não estão lá, nenhuma delas ali. O painel está limpinho. Todas as bolinhas descansando aqui no nosso Globo da Sorte.
0: Então tudo pronto, o terceiro sorteio agora tem R$15 mil. Um abraço especial para Terezinha Souza Faria, que falou, meus apresentadores lindos demais. Beijo para mim, Pompeu. Beijo especial demais para você, Terezinha.
1: Obrigado, Terezinha. Boa sorte para você. 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
2: Muito obrigado. Você que acredita na sorte, mas em especial sabe que está fazendo bem, que está ajudando a ACOM aqui no Centro Médico.
3: Ajudou a ACOM? Comprou seu título? Agora no terceiro sorteio, mais uma chance para você. R$ 15 mil e aqui, inclusive, já está tudo pronto.
2: Tudo certo, terceira oportunidade. Antes, deixa eu só mandar um beijo carinhoso que eu fiquei devendo.
3: Ficou.
2: E fui cobrado.
3: Fortemente.
2: Não mandou o meu abraço e nem o meu beijo. Benício, papai te ama. Ele está ali do lado de lá da câmera. Beijo.
3: Beijo,
2: você, tá
3: querido.
2: Bom? Vamos pro terceiro sorteio, então? R$ 15 mil, tudo em ordem, então você aí.
3: Chame a sorte, que a sorte vem!
2: Terceiro sorteio. Ligando o vento da sorte. Porque agora tem R$ 15 mil! Boa sorte, 22. Começou. 22, número 22, bolinha de número 22 saiu, chegou 4. Agora, número 4, bolinha de número 4, é só marcar. Número 4, mais uma, 26. O número é 26 e os abraços. Vamos continuando com os abraços, gente de Formiga. Aquele abraço, 15 agora, de 15 mil. Número 15, R$ 15 mil valendo. Número 15 saiu, 37 acaba de chegar. Bolinha de número 37. Alô, Itaúna. Gente de Itaúna, bom dia. Boa sorte, 18. Número 18. Bolinha de número 18. É só marcar o 18. Encontra o número 18. Marquei o número 18. Agora 1. Chegou. Número 1. Bolinha de número 1. Marque. Número 1. 32 agora. Marquei. 32 para você de Pará de Minas. Bom dia, gente de Pará de Minas. Sai o 32 e chega o 54. O número é 54. Bolinha de número 54, marque o 54 e vem mais uma, 12. O número é 12. Bolinha de número 12, marque. Número 12. Boa sorte, 19. O número é 19. Bolinha de número 19, marque o 19, gente de Arcos. Bom dia! 31, tem aí? 31. Número 31 para você de Arcos. Bom dia, obrigado pela companhia. 21. Agora, o número é 21. Gente de Itapecerica também torcendo e marcando. Bom dia. 50. Agora, 50. Número 50, marque aí, número 50, eu disse. Número 50, Carmo da Mata, bom dia. 24. Número 24, quem está em Carmo da Mata acompanhando e torcendo? R$ 15 mil valendo agora. 34. O número é 34. Bolinha de número 34, marque aí. 16. Número 16. Bolinha de número 16, marque. Número 16, saiu. Doresópolis também torcendo e marcando. 3. O número é 3. Bolinha de número 3, marque. Doresópolis também. Um abraço, bom dia. 36. Bolinha de número 36, encontre e marque. 36 aqui pertinho. São Gonçalo do Pará. Olha o 14. Número 14, gente de São Gonçalo do Pará, bom dia também. Em São Sebastião do Oeste, também pertinho aqui, 42. Número 42, gente de São Sebastião do Oeste, bom dia, 42. Número 42, agora 43. O número é 43. Bolinha de número 43, marque 43, boa sorte. 53, tem? Então marque, 53. Bolinha de número 53, saiu 53 e chegou 38. Número 38, gente de Dores do Indaiá torcendo e marcando, sai o 38 e chega o 5, número 5, bolinha de número 5 para você em Dores do Indaiá, muito obrigado pela audiência também, 2, número 2.

0: 2. Bolinha de número 2, marque. Número 2, 15 mil reais agora. 11, o número é 11. Bolinha de número 11, marque gente de Pompéu. Bom dia. 8, número 8 para você de Pompéu. Bom dia, boa sorte. Mais uma, mais uma, mais uma. 52, número 52. 15 mil reais, hein? 15 mil reais. Sai o número 52 e chega o 33. O número é 33. Com o número 33, marcou aí no terceiro quadradinho. Com o número 33, vamos saber como está o nosso painel eletrônico. Fernanda Ferreira.
1: Este é o nosso terceiro sorteio de hoje, valendo 15 mil reais em dinheiro. E neste momento, em nosso painel, 30 bolas sorteadas e nenhum título aguardando a bola da sorte. Evandro.
0: Vem sorte. Vem sorte. Tem que chamar. Tem que chamar a sorte. Então chame com o número 59. Número 59, marque 59. 15 mil reais, terceiro sorteio, 40 agora. Número 40. Bolinha de número 40, marque aí. 40, eu disse. Número 40, é só marcar. 40. Boa sorte com 29. Número 29. Bolinha de número 29, explodiu, explodiu, coração apareceu aí, Fernanda.
1: Já temos um título aguardando a bola da sorte.
0: Aí ele bate acelerado, aí ele bate forte, aí ele bate descompassado. 15 mil reais, 57 agora. Número 57, bolinha de número 57, Fernanda.
1: Agora são 4 títulos que aguardam a bola da sorte.
0: Vem sorte. Vem sorte, o relógio marca 9 horas 34 minutos, bom dia. Boa sorte para você, 51 agora. O número é 51, bolinha de número 51, Fernanda.
1: 6 títulos, Evandro, aguardando a bola da sorte.
0: Você com 15 mil reais na mão, hã? Imagine! Então chame a sorte, que a sorte vem com o número 10. Número 10, bolinha de número 10, Fernanda.
1: E subiu para 9 títulos, aguardando a bola da sorte.
0: 9 corações desesperadamente, valendo 15 mil reais. É chamar a sorte com 48 agora. Número 48, bolinha de número 48, Fernanda.
1: E chegamos a 16 títulos, aguardando a bola da sorte.
0: Subiu, subiu, subiu, bom. Boa sorte! 60. Número 60. Bolinha de número 60, marca aí.
1: E parou, parou, parou!
0: Boa sorte!
1: Um sortudo no nosso terceiro sorteio que vai levar sozinho 15 mil reais em dinheiro. No nosso painel, a gente já tem o número do título contemplado: 86.001. As dezenas 1, 11, 12, 14, 15, 16. 18, 24, 26, 29, 31, 36, 37, 38, 43, 53, 54, 57, 59 e 60, que foi nossa bola da sorte. E a gente revela então quem é o ganhador de 15 mil reais no terceiro sorteio. E é Regina, Regina Luiza Batista. Ela é do bairro Recanto, cidade de Pará de Minas. Ela que adquiriu com a nossa vendedora pé quente, a Conceição de Pará de Minas. Então, Regina, pode se preparar e cidade de Pará de Minas, porque 15 mil reais é todo seu, Regina. Parabéns!
0: Alô, Regina! Aquele abraço para você em Pará de Minas, Recanto da Lagoa, é o bairro. Um abraço, parabéns! E me fez lembrar, Pará de Minas me fez lembrar de um passeio ontem em família...
1: Lá para os lados de Pará de Minas?
0: Do lado de Pará de Minas, ali, uma propriedade ali, o Misael, um abraço para ele. Recebeu a gente muito bem, eu.
1: Delícia, gente.
0: Valentina e Benício. Aí resolvemos fazer uma partida de futebol.
1: Ah!
0: Aí
1: aí você mostrou todo o seu talento.
0: Aí é outro nível.
1: Atleta. Né?
0: 10 a 4.
1: Para os meninos. Aposta.
0: Não, o placar foi esse.
1: Foi esse, tá ótimo.
0: Quem quer descobrir, vai lá e vai ver com a gente.
1: Vai perguntar pro Misael.
0: Procura saber, ou então a gente joga de novo.
1: Tá certo. Cidade Pará de Minas, abraço especial. Sempre, sempre, sempre estão aqui conosco, inclusive. Ó, deixa eu mandar um abraço também para José Januário, que é daqui da cidade de Divinópolis e tá acompanhando a gente. Pessoal de São Roque de Minas, o

0: Anderson Ferreira também. É o Francisco. Está pedindo também um abraço especial para a esposa dele, a Rosária, que é da cidade de Itapecerica. Ó, você viu?
1: Hein,
0: sentiu,
1: hein.
0: Evandro? O Rainer, da cidade de Bambuí, também está acompanhando a gente. O Jaime aqui falando que ele falou que não adianta ele chamar a sorte porque ela tá meio perdida, ela não tá sabendo pra onde vai e não tá vindo pra ele.
2: Você não tá chamando direito, não.
0: Você direciona ela, Jaime.
2: Foco.
0: É, foco aí.
2: Pra ela saber onde que você está, certo?
0: A Sãozinha Silva, da cidade de Santo Antônio do Monte, também tá acompanhando a gente.
1: Samonte.
0: Betânia, de Pedra do Indaiá. Quem mais aqui? Maria Lúcia, de Nova Serrana. Sete Lagoas também, o Manuel Messias tá com a gente, olha.
2: Alô, Sete Lagoas, aquele abraço para vocês, hein?
0: São mais de duas...
2: Semana passada em Sete Lagoas.
0: Verdade.
2: Um abraço pra vocês, viu?
0: Abraço especial, são mais de 2.000 pessoas ao vivo agora. Isso só no nosso YouTube, fora quem tá acompanhando a gente pelas rádios, pela TV, pelo nosso Facebook. Muito obrigada pela companhia, boa sorte para todo mundo, porque tá chegando. Quarto sorteio com 100 mil reais. Só que a gente precisa te lembrar que todo domingo tem premiação. E domingo que vem, olha só o que vem.
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2: Está aí a sua grande oportunidade, até 100 mil reais, como está acontecendo no programa de hoje. Já, já, o prêmio de 100 mil reais será liberado. Quarto sorteio vem chegando. Mas então, semana que vem, com apenas 10 reais. Se você deixou passar a semana toda, deixou o bonde passar, ele volta semana que vem.
0: Exatamente, ele volta, gente. E para os mais lerdinhos, assim, né, esquecidinhos de plantão, tem gente que é. Eu me encaixo nessa categoria, inclusive. A gente tem o aplicativo para salvar, porque tem gente que chega no sábado à noite, ó.
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0: E salva. 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
0: 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Então, às vezes, não é ela que não tá te encontrando, você que está deixando ela meio de lado, assim, ó, esquecendo de direcionar.
2: É o copo meio cheio, meio vazio, entendeu? Ó,
0: exatamente.
2: E falando em quase no finalzinho, tem gente acompanhando o programa também. Será que até o finalzinho vai mandar abraço para mim?
0: Então, vamos lá, vem. Ó, tem mais gente aqui com a gente. Ó, mais gente aqui com a gente. Hoje eu tô ótima, meu português.
2: Tem gente com a gente.
0: Graças a Deus, né? Deixa eu mandar um abraço especial também para minha tia Eliana, que é da cidade de Bom Despacho e tá passando uma temporada aqui em Divinópolis.
2: É mesmo? Olha.
0: É, ela já tá quase divinopolitana.
2: Temporada é ótimo. Quando vem um parente, fica.
0: E fica, já tá indo pra terceira semana que ela tá aqui.
2: Tá na terceira temporada já.
0: Terceira temporada já, tia Lili. Beijão, querida.
2: Tem abraços especiais aí dos amigos?
0: Tem.
2: Marli?
0: Ah, é, gente? Essa aqui eu tinha esquecido?
2: Até o final do programa.
0: Essa aqui eu acho que eu já tinha mandado. Pra Marli, pra Marília, pra Mariane
2: MMM.
0: E pro Rafael.
2: Família MMM.
0: Família MMM. E pra Mariane eu vou mandar mais especial, porque a Mari tá, ó, no meu coração. Mari, beijão, querida. Nosso amigo Rafa, né?
2: Estão sofrendo agora, inclusive.
0: Lá,
2: né?
0: Na barragem.
2: Na barragem, olha isso. Em Carmen do Cajuru, um abraço para todo mundo também que está acompanhando a gente lá. Já está tudo pronto para o nosso quarto sorteio. Vamos conferir somente aqui o nosso painel. Atenção, ó. Bolinhas de 1 a 60, painel tá limpinho e nenhuma das bolinhas ali, porque todas estão aqui.

0: já estão prontas para trazer 100 mil reais.
1: 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Pode ser a sua oportunidade.
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1: Obrigada a você que acredita na sorte, compra seu Centro-Oeste Cap e faz o bem ajudando a Com. 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É hora do nosso quarto sorteio.
0: É agora. Tá chegando. Por aqui tá tudo pronto. Então você aí,
1: chame a sorte, que a sorte vem.
0: Quarto sorteio, tão esperado, quarto sorteio. Meninas, ligando, vento da sorte, porque agora tem 100 mil reais. 32, para começar, 32. Bolinha de número 32, marque o 32, chegou mais uma, 49. O número é 49. Bolinha de número 49, marque o 49, marque mais uma, 14. Número 14, 100 mil, hein? 100 mil reais. Sai número 14, chega o 38. O número é 38. Bolinha de número 38, marque o 38 e vem mais uma, 20. Agora, 20. Número 20. Bolinha de número 20, marque. Número 20, saiu 29, chegou. 29 agora. Bolinha de número 29, encontre e marque 29. Boa sorte, 5. Número 5. Bolinha de número 5, encontre e marque o número 5. 1. Agora, número 1. Bolinha de número 1. Bom dia para você acompanhando, torcendo, marcando, chamando a sorte. 41. Agora, 41. Número 41. Bolinha de número 41. É só marcar o 41. Marque também o 52. Bolinha de número 52 em Carmo do Cajuru. Bom dia! 58. Agora, 58. Bolinha de número 58. Marque em Conceição do Pará. Bom dia também. 43, marque. 43. Bolinha de número 43, marque aí o 43. Boa sorte, mais uma. 9. Número 9, para quem está em Leandro Ferreira, torcendo e chamando a sorte aí. 100 mil reais. 44. O número é 44. Bolinha de número 44, marque o 44. Marque também o número 40. Número 40. Bolinha de número 44. Número 40 saiu, 34 acaba de chegar. Bolinha de número 34, marque. 34 é só marcar e agora o 50. Número 50 para quem está em Abaeté. Bom dia! 3. Número 3. Bolinha de número 3, marque aí número 3. Eu disse e agora 59. Número 59. Bolinha de número 59 em Piuí. Tem aí o número 60. Gente de Piuí, bom dia. 60, marque. 60, eu disse. Mais uma, 2. Número 2. Bolinha de número 2, marque aí. Número 2. Bambuí também torcendo. Gente de Bambuí, bom dia. 11. Número 11. Bolinha de número 11, marque. Número 11 é só marcar 25. Chegou 25 em Carmo da Mata. Aquele abraço, bom dia! 36, número 36. Bolinha de número 36, marque o 36. Boa sorte com o número 8 agora. Número 8. Bolinha de número 8, marque. Número 8 saiu, valendo 100 mil reais. 12. Agora, 12. Número 12. Bolinha de número 12, marque. Número 12, eu disse. Mais uma. 10. Número 10. Bolinha de número 10, encontre e marque. Número 10 em Santo Antônio do Monte. Tem 33 aí? Bom dia pra vocês aí. 33. Número 33, bolinha de número 33. E agora, 56. O número é 56. Bolinha de número 56, marque 56 e chame a sorte, que a sorte vem com o número 31. Número 31. Então, vamos saber como está o nosso painel eletrônico agora com Fernanda Ferreira.
1: E chegamos ao nosso quarto sorteio de hoje, valendo 100 mil reais em dinheiro. E neste momento, em nosso painel, 30 bolas sorteadas e nenhum título, aguardando a bola da sorte. Evandro!
0: Vem, vem, vem, vem, vem, vem, vem, vem, vem, vem, sorte, vem, sorte! Chame a sorte, 100 mil reais valendo 17. O número é 17. Bolinha de número 17, marque. 17, eu disse. A qualquer momento, você com 100 mil reais na mão. 46 agora. O número é 46. Bolinha de número 46, marque. 46, eu disse. Vem mais uma. Gente de Moema, bom dia. 21. Bolinha de número 21, explodiu, explodiu com o número 21. Coração, apareceu aí, Fernanda.
1: Apareceu o primeiro título, aguardando a bola da sorte, Evandro.
0: Ah, qualquer momento, você aí. 100 mil reais, valendo. 22, número 22, bolinha de número 22, Fernanda.
1: Temos dois títulos aguardando a bola da sorte, Evandro.
0: Alô, gente de Papagaios, bom dia! Também acompanhando, torcendo, 30, chegou, 30, número 30, bolinha de número 30, marque número 30, Fernanda.
1: Três títulos aguardando a bola da sorte.
0: Falei em Papagaios, em Maravilhas, é coladinho ali, gente de Maravilhas, bom dia! 53 agora. Número 53, bolinha de número 53. Olha o coração aí, Fernanda.
1: Já chegamos a seis títulos aguardando a bola da sorte.
0: 100 mil reais. Ouça, ouça. É o coração batendo forte, batendo descompassado. 42 agora. Número 42, bolinha de número 42.
1: Parou, parou, parou.
0: Com a sorte.
1: E no nosso quarto sorteio temos um grande sortudo que faturou 100 mil reais em dinheiro. Vamos lá? Vamos descobrir quem é o grande sortudo desse domingo? 135.411 é o título. As dezenas 1, 2, 5, 9, 10, 17, 20, 22, 29, 30, 31, 34, 36, 41, 42 foi a nossa bola da sorte. 49, 50, 53, 59 e 60. E o nosso ganhador de 100 mil reais no quarto sorteio de hoje, a gente revela agora. José Aparecido Amador dos Santos. Ele é do bairro Boa Vista de Minas, cidade de Nova Serrana. Ele adquiriu através do nosso aplicativo Centro-Oeste Cap e ganhou sozinho 100 mil reais. Parabéns, José!
0: Todo mundo marcando e chamando a sorte. E olha aí, mais alguém comemorando. José Aparecido é de Nova Serrana. Através do aplicativo Centro-Oeste Cap, garantiu na palma da mão. E aí, tá comemorando com o Centro-Oeste Cap. Tem gente que diz assim, ah, mas sai mais para o aplicativo. Ah, sai mais para o título físico. É questão de
1: sorte.
0: Acreditar na sorte.
1: Exatamente.
0: É isso. Se você tá aí, ah, não, mas agora eu quero... Eu não sei por onde você vai, qual o caminho que você vai escolher. Mas escolha ajudar, fazer o bem e concorrer a um bocado de prêmios, como aconteceu com o sortudo de Nova Serrana.
1: De Nova Serrana.
0: Comemorando com o Centro-Oeste Cap, se deu bem com 100 mil reais. Imagina, com 10 reais,
1: Inclusive, no próximo domingo, você que comeu barriga e essa semana, que é um lerdinho como eu.
0: Fernanda Ferreira tá afiadinha hoje.
1: Hoje eu tô. A linguinha, igual eu falo com o meu. Eu falo com o meu afilhadinho. Ah, a linguinha hoje tá, ó, feroz. A minha, assim, quase todo dia ela é, né?
0: Entendi. Eu ia falar só hoje.
1: Ah, só hoje? Nossa. Já revelações aqui, ó, ao vivo. Enquanto isso, eu mando um abraço especial, um alô pro Zé Vital, lá da cidade de Papagaios, que está acompanhando a gente, a Geralda Maria em Biquinhas.
0: Olha, abraços.
1: O São Gonçalo do Pará, o Rodrigo dos Santos também. Ó, tem aqui um pessoal que manda... Ah, aqui, ó, achei. Ah. Manda um abraço para nós aqui da Zona Rural, em Bom Jesus de Angicos, coladinho em Carmo do Cajuru. É a Emily da Silva. Ó, beijo.
0: Um abraço, de Angicos.
1: E tem também aqui, ó, a Maria Lúcia de Nova Serrana. Tem gente mandando parabéns, feliz aniversário. Para quem, querido? Ah, achei aqui, ó. Um abraço aí pra mim. Eu sou a Vanderléia de Abaeté e tô fazendo aniversário hoje.
0: Oba!
1: Parabéns,
0: oba,
1: querida!
0: Parabéns, viu?
1: E hoje ainda tem, gente, Giro da Sorte. Tem 10 prêmios de R$1.000 em dinheiro. E
0: tá
1: quem tá aqui, ó, ainda chamando a sorte, com vontade de ganhar, inclusive Dores do Indaiá, Amanda tá aqui, São José dos Rosas, o Paulo Henrique também, o Cazé na cidade de Igarapé. Então tem muita gente ainda, ó, inclusive tá subindo a audiência, ó, que coisa boa.
0: Maravilha.
1: Vem acompanhar a gente então agora no Giro da Sorte. Pode ser a sua chance.
0: Um monte de lerdinho chegando agora.
1: Monte de lerdinho chegando agora, bem no finalzinho.
0: Vamos no Giro da Sorte. Agora 10 oportunidades de você ganhar R$1.000. É através do número do seu título. Então, ó, girou! Atenção, porque através do número do seu título, as dezenas vão aparecer aqui nesta ordem. É só você conferir aí. Boa sorte, R$1.000. Girou! Primeiro giro da sorte. Atenção para as dezenas. 33, 92 e 37. O título, 89.237. Ivan Souza, não. De Campos. Vaz, ou não, não é Vaz.
1: É o Ivan.
0: É o Ivan. Parabéns, é de...
1: Qual a cidade?
0: É de Pompéu? É de Pompéu. E o Cordeiro foi o vendedor pé quente. Ivan, parabéns, R$1.000 na mão.
1: Segundo giro da sorte, prêmios de R$1.000. Vamos para as dezenas 04, 30, 73, 43 mil e 73. É o título do nosso ganhador, que é
0: Valeriano,
1: o...
0: Valeriano, não.
1: Valciano?
0: Valciano.
1: Joaquim Menezes. Isso. Ele é de Itapecerica. Valeriano?
0: Valeriano.
1: Ele é de Itapecerica. E o nosso ponto de venda, pé quente?
0: Bar do Enivaldo.
1: Bar do Enivaldo. Isso. Foi o ponto de venda. Parabéns e abraço, Itapecerica.
0: Terceiro giro da sorte girou, conferindo mais R$1.000. Dezenas 26, 34 e 69. O título... 13.469. É a Maria Marlene dos Santos. Ela é de Martim Campos. Acompanhando, torcendo e ganhou R$1.000. O Geraldo Alfeu foi o vendedor pé quente. Parabéns.
1: Quarto giro da sorte, mais R$1.000, 27.0055. 20.055 é o título da nossa ganhadora, Andressa Soares de Souza.
0: Anésia.
1: Anésia Soares de Souza, que é de Divinópolis e adquiriu com a Ana da sede. Parabéns.
0: Vamos pro quinto. Quinto giro da sorte agora. R$1.000. Dezenas 39, 11 e 33. Título de número 141.133 é o Ronaldo Pinto de Souza. É de Sete Lagoas e lá, com o aplicativo na mão, ele faturou R$1.000. Parabéns.
1: Sexto giro da sorte, 13, 36, 56, título 133.656, é o José Fernando Dias, de Arcos, que também adquiriu pelo aplicativo. Parabéns.
0: Vamos para o sétimo agora, sétimo giro da sorte. Girou, atenção, R$1.000, dezenas 41, 93 e 89, o título 169.389, com o aplicativo na mão, olha aí, a Márcia Cristina da Silva, Ela é de Divinópolis. Parabéns, Márcia. R$ 1.000.

0: Oitavo giro da sorte, mais uma chance para você. Dezena 01 12 49 11.249 é o título do Joel. Joel Oscar Correia de Lacerda, de Nova Serrana, adquiriu na Agropecuária JB. Parabéns.
1: Vamos para o nono, penúltima chance de ganhar R$1.000 no programa de hoje. Nono giro da sorte, girou dezenas. 31, 20, 60. Título 62.060. José Osmar da Silva. É de Pompéu. Mazarope foi o vendedor pé quente. Parabéns.
0: Fechando então a nossa premiação, décimo e último giro da sorte desse domingo. R$1.000 na mão para as dezenas 30, 43, 69. Título 54.369 é do Wilson Vieira Garcia. Ele que é da cidade de Iguatama e adquiriu no Velho Oeste Calçados. Parabéns, então, para os nossos 10 sortudos do Giro da Sorte de hoje.
1: Todo mundo comemorando. 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
2: E este é o Gilberto Leandro da Costa, de Bom Despacho. Este é o Fabrício Antunes Gonçalves de Souza, de Itatiaio Sul. E esta é a Luciana Márcia de Freitas, de Pompéu. Segundo prêmio.
0: Segundo sorteio, R$15.000 e novamente 4 ganhadores dividindo. Então, R$3.750 para cada um. E essa sortuda aqui foi um deles. Qual que é o seu nome e a sua cidade?
4: Sara de Pitangui.
0: Primeira vez ganhando com a
4: Primeira
0: gente.
4: Primeira vez.
0: Mas vai continuar insistindo,
4: com
0: Sara?
4: Com certeza.
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2: E este é o Paulo Mori, de Luz. E esta é a Ivair Alves de Oliveira, de Conceição do Pará. E este é o André Aparecido Tomé, de Arcos. Terceiro prêmio.
5: Oh, tô até abanando aqui com calor de Piuí. Mas espia um trem. Tá vendo aqui, ó, tanto de título de capitalização? Isso aqui é a prova real de que a gente tem que insistir. Não é não, só Oswaldo? Não ganha, tem que persistir. Você persistiu?
6: Persisti, comprei e ganhei.
5: Ganhou quanto?
6: Ganhei
5: 20
6: mil.
5: 20 mil, hurra!
6: Quero ganhar o quarto prêmio.
5: Aê, você não é besta nem nada, hein?
6: Persisti mais, não quer ganhar.
5: E se for dar um recado, qual que era o recado que o senhor der para o povo?
6: Se comprar, não ganha.
5: Então, aí, ó. Então toma aí. 20 mil, hurra! Nossa, pode ser você.
2: Quarto prêmio.
0: Quarto sorteio, R$500.000 e 3 sortudos dividiram, então cada um vai receber R$166.666. E esse sortudo que tá aqui do meu lado é um deles. Seu nome e sua cidade?
7: Fernando de Vinópolis.
0: Foi a primeira vez comprando, Fernando?
7: Não, já faz 10 anos.
0: E agora a sorte chegou.
7: Uhum.
0: E tá feliz?
7: Sim.
0: Viu, gente? Quer viver essa felicidade? Confira aí, porque tem mais 2 sortudos.
1: Olha aí o Centro-Oeste Cap especial Dia das Mães. Quanto dinheiro, 500.000. 3 ganhadores. A Suelen, do Nova Fortaleza, em Divinópolis. Foi mais uma sorte. Tudo bem, Suelen?
8: Tudo bem, graças
1: a Deus. Tá feliz com o seu prêmio?
8: Demais, demais.
1: Premiação dividida, R$166.000 pra ela. Manda um recado quem tá lá acompanhando a gente.
8: Tem que acreditar, eu compro desde o começo, acredita que um dia a sorte vem.
1: A sorte vem. Tá aqui, ó. A gente prova, a gente mostra. Tem mais gente comemorando.
9: Hurra! Mais 166.676. Hurra! Para o Antônio Davi da cidade de
10: Paralimina.
9: Feliz
10: demais da conta.
9: Demais da conta. Então é só ir pra lá e dar um recado
10: então,
9: pra
10: quem ganhou
9: você.
10: Compra, acredita, insiste, que a sorte vem.
2: E agora os 20 ganhadores de R$5.000 no Giro da Sorte. José Antônio Rosa, de Divinópolis. Vander Cândido de Araújo, de Pará de Minas. Célio José Mendonça, de Formiga. Francis Luiz Xavier.

0: Goulart, de Sete Lagoas. Messias Goulart, de Iguatama. Liliane Mesquita de Oliveira, de São Gonçalo do Pará. Narli de Campos Machado, de Pompéu. Girlaine da Silva Souza, de Cláudio. Maicon Felizardo de Souza, de Luz. O Emerson dos Reis, de Pompéu. Desi Mendes da Silva, de Divinópolis. Deusdete Leopoldo Rodrigues, de Itapecerica. Ana Maria Dias Costa, de São Sebastião do Oeste. Diego Ribeiro Silva, de Dores do Indaiá. Maicon Nunes Vassalo, de Formiga. Laís Bárbara de Moura Azevedo, de Abaeté. Marlene Aparecida da Silva Santos, de Nova Serrana. Altivo Alves Pimenta, de Nova Serrana. Joel Souza da Silva, de Divinópolis. E William Pinto Mesquita, de Luz. Parabéns para todos eles.
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1: É hora de ir embora. Obrigado, um excelente domingo para você. Fernanda Ferreira, obrigado mais uma vez.
2: Obrigado,
1: bom domingo que... também, bom descanso. 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Beijo, tchau, tchau.

0: profesor Girafales.
1: Doamna Florinda.
0: Que milagre, senhor, por aqui.
1: Vim para lhe trazer esse humilde buquê de bolos. De flores.
0: Muito obrigada. O senhor não quer entrar para tomar uma xícara de café?
1: Uma xícara de café?
0: Sim, sim, uma xícara de café.
1: Apenas uma xícara de café?
0: Claro que eu espero que o senhor experimente meus deliciosos bolos.
1: Se não vai lhe incomodar...
0: De maneira nenhuma, eu vou preparar o café.
1: Eu acompanho.
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0: Oi, Padre Reginaldo Manzotti, é uma bênção muito grande para nós, Carlos César Eduardo, prestarmos juntos esta homenagem ao nosso saudoso Padre Libério.
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Igreja é povo de Deus que se organiza. 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

0: Oi, Pajiti, é uma bênção muito grande para nós, Carlos César Eduardo, prestarmos juntos esta homenagem ao nosso saudoso Padre Libério.
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abandonando o ódio, buscando o amor, abandonando a indiferença, buscando a solidariedade, abandonando o rancor e buscando o perdão. Quando a gente faz esse movimento, deixando o mal e abraçando o bem, estamos já participando da ressurreição de Cristo agora. Mas um dia todos nós participaremos deste grande mistério, porque não fomos criados para morrer, mas para ressuscitar. Hoje, nós estamos recordando a ascensão do Senhor aos céus. Quando nós rezamos o credo, nós falamos assim: creio que o Senhor subiu aos céus e está sentado à direita de Deus Pai Todo-Poderoso, donde há de vir para julgar os vivos e os mortos. O livro dos Atos dos Apóstolos, este trecho que lemos hoje, nos fala que durante 40 dias Jesus ressuscitado se deixou ver pelos seus discípulos. E depois destes 40 dias, ele subiu aos céus. Os discípulos ficaram maravilhados ao ver Jesus subindo aos céus e ficaram contemplando ali o Cristo subindo aos céus. Mas nos diz o livro dos Atos que dois homens, podemos dizer dois anjos, disseram aos apóstolos: por que vocês vão ficar parado aí olhando para os céus? Aquele que subiu aos céus um dia voltará. Irmãos e irmãs, não podemos viver uma espiritualidade voltada unicamente para o céu. Temos que viver uma espiritualidade também com o nosso olhar voltado para a terra, para as pessoas, cuidando mutuamente dos irmãos e irmãs que sofrem. Se por um lado o nosso coração deve estar voltado para o alto, é o que nós rezamos na missa, corações ao alto, o nosso olhar deve estar voltado para os irmãos. Portanto, é essa dimensão bonita da nossa vida. O nosso coração está voltado para o alto. E assim o nosso olhar repousa sobre os irmãos e irmãs com quem nós convivemos. Porque no rosto de cada irmão, na dor de cada pessoa, Cristo mesmo se deixa encontrar. Jesus subiu aos céus. E antes de realizar isto, ele deu uma ordem aos discípulos: ide por todo o mundo, ide e fazei discípulos meus todos os povos. Subindo aos céus, Jesus dá uma missão aos seus amigos. Subindo aos céus, Jesus confere uma missão a eles. E esta missão agora é nossa: anunciar o Evangelho em nome de Jesus, fazer o bem em nome de Jesus. Esta é a nossa missão, porque somos também discípulos e discípulas de Jesus Cristo. Jesus subiu aos céus, para quê? Para ser o nosso intercessor. Diante de Deus, o Pai, Jesus é o nosso intercessor, o nosso advogado. Mas Jesus também subiu aos céus para derramar o seu Espírito sobre os apóstolos. E assim, ele enche o universo, o mundo inteiro, com o seu amor. Podemos então nos perguntar: por que Jesus subiu aos céus para abandonar os seus discípulos e deixá-los entregues à própria sorte? Não. Jesus sobe aos céus, mas não abandona os seus. Sobe aos céus para ser o nosso intercessor e advogado. Entre Deus e os homens, Jesus é o nosso intercessor. Sobe aos céus para derramar o seu Espírito Santo. E assim, acolhendo no coração o Espírito Santo, nós nos tornamos abrasados pelo seu amor. Acolhendo no coração o Espírito de Jesus, nos tornaremos mais e mais parecidos com Jesus. Por isso Jesus sobe aos céus para nos dar um grande presente, o Espírito Santo. Mas também Jesus sobe aos céus como que abrindo a estrada para nós, porque
a nossa morada definitiva é o coração de Deus. Subindo aos céus, ele nos indica o caminho, ele nos indica a meta, porque ele é o caminho. Jesus mesmo disse: eu sou o caminho, a verdade e a vida. Subindo aos céus, ele nos indica a meta que devemos alcançar. E para entrar no reino dos céus, o que é preciso fazer? Viver o mandamento do amor que Jesus deixou para nós. Porque ao final da nossa vida, seremos unicamente julgados pelo amor. Que seja assim, meus irmãos, a nossa caminhada.

caminhada neste mundo, fazendo o bem como peregrinos, como irmãos, unidos, caminhemos juntos sempre para podermos entrar de mãos dadas no reino que Cristo inaugurou para nós. Meus irmãos e irmãs, nós podemos afirmar que a ascensão de Jesus aos céus já é a nossa vitória. E nós podemos também dizer, assim como Cristo subiu aos céus, nós já estamos lá com Ele. Que bonito! Santo Agostinho, num dos seus sermões, ele diz assim: hoje nosso Senhor Jesus Cristo subiu aos céus, suba com Ele também o nosso coração. É o que nós rezamos na missa. Corações ao alto, o nosso coração está em Deus. Então não podemos nos esquecer disso. Já estamos com Deus no céu, porque Cristo veio a este mundo, assumiu a nossa condição humana, o nosso corpo, e subindo aos céus carrega consigo o que Ele assumiu de nós. Mas, se por um lado, na esperança, o nosso coração está em Deus, por outro lado, os nossos pés estão aqui na terra, fincados no chão da vida, e somos chamados a caminhar na estrada da justiça, do amor e da paz, para que um dia se realize plenamente aquilo que agora nós esperamos. Sabemos que o nosso coração já está em Deus, mas a nossa vida acontece aqui, agora, no dia a dia, com suas lutas e sofrimentos. Portanto, a esperança de um dia estarmos no coração de Deus deve nos alimentar no dia a dia, firmando os nossos passos na estrada do amor, da justiça e da paz. Que a ascensão do Senhor aos céus reacenda no nosso coração uma grande esperança e encha o nosso coração de uma grande alegria, porque Jesus prometeu aos discípulos: eu estarei convosco todos os dias até o fim dos tempos. Ele sobe aos céus, mas se torna mais presente, porque Ele derrama o Espírito Santo. E o Espírito Santo, repousando sobre cada pessoa, faz com que a pessoa sinta a presença de Jesus. Não se sinta sozinha, abandonada. Essa é a promessa de Jesus: eu vou para o Pai, mas eu ficarei sempre com vocês. Que a Páscoa de Cristo nos dê esta certeza: não estamos sozinhos, não estamos abandonados. O Senhor caminha conosco. Assim seja. Permaneçamos em silêncio, meditando um pouco mais a palavra do Senhor.

Creio em Deus, Pai Todo-Poderoso, Criador do céu e da terra, e em Jesus Cristo, seu único Filho, Senhor, que foi concebido pelo poder do Espírito Santo, nasceu da Virgem Maria, padeceu sob Pôncio Pilatos, foi crucificado, morto, sepultado, desceu à mansão dos mortos, ressuscitou ao terceiro dia, subiu aos céus e está sentado à direita de Deus Pai, Todo-Poderoso, donde há de vir e a julgar os vivos e os mortos. Creio no Espírito Santo, na Santa Igreja Católica, na comunhão dos santos, na remissão dos pecados, na ressurreição da carne, na vida eterna. Amém. Irmãos e irmãs caríssimos, subindo aos céus, Jesus assume a sua missão junto do Pai. Junto de Deus, Cristo Jesus intercede por nós. Confiantes, elevemos nossa prece.

0: A cada prece, nossa resposta será: o Senhor, elevado aos céus, atendei nossa prece.
1: Senhor, elevado aos céus, atendei a nossa prece.
0: Pelo Papa Leão, pelos bispos e demais ministros ordenados, para que, instruídos pelo Espírito Santo, possam, pelo anúncio do Evangelho, renovar no corações dos filhos e filhas a disposição de serem testemunhas da ressurreição, rezemos.
1: Ó Senhor, elevado aos céus, atendei nossa prece.
0: Para que todos os membros da Igreja tenham seus olhos não só voltados para o céu, mas também para a terra, onde se encontram nossos irmãos e irmãs que sofrem, que estão sem moradia, abandonados e sem esperança, e que tanto necessitam da nossa solidariedade, rezemos.
1: Ó Senhor, elevado aos céus, atendei nossa prece.
0: Pelos que trabalham nos meios de comunicação social, para que tenham sempre a disposição de propagar a verdade, a justiça e a caridade, rezemos.
1: Ó Senhor, elevado aos céus, atendei nossa prece.
0: Por nossa comunidade paroquial, para que, celebrando este encontro dominical, esteja sempre disposta a acolher os dons do Espírito Santo, vindo do alto, e assim comunique a todos a alegria da salvação, rezemos.
1: Ó Senhor, elevado aos céus, atendei nossa prece.
0: Para que esta semana de oração pela unidade dos cristãos possa frutificar em nossa unidade e fraternidade entre as igrejas, e para que as comunicações sociais sejam utilizadas em prol da verdade, da justiça e da solidariedade, rezemos.
1: Ó Senhor, elevado aos céus, atendei nossa prece. Pela nossa amada diocese, celebrando hoje 67 anos da sua instalação, para que sejamos uma igreja viva, missionária, sinal da presença de Cristo agindo no mundo, rezemos. Ó Senhor, elevado aos céus, atendei a nossa prece. Tudo isso vos pedimos, ó Pai, por Cristo nosso Senhor.
2: Amém.

0: Jesus Cristo, dissestes aos vossos apóstolos: eu vos deixo a paz, eu vos dou a minha paz. Não olheis os nossos pecados, mas a fé que anima a vossa igreja. Dai-lhe, segundo o vosso desejo, a paz e a unidade. Vós que sois Deus, com o Pai e o Espírito Santo.
1: Amém.
0: A paz do Senhor esteja sempre convosco.
1: O amor de Cristo nos uniu.
0: No Espírito de Cristo ressuscitado, saudai-vos com um sinal de paz.

0: Cordeiro de Deus,
1: que tirais o pecado do mundo, tende piedade de nós. Cordeiro de Deus, que tirais o pecado do mundo,

0: Quem come minha carne e bebe meu sangue, permanece em mim e eu nele. Eis o Cordeiro de Deus que tira o pecado do mundo.
1: Senhor, eu não sou digno de que entreis em minha morada, mas dizei uma palavra, serei salvo.

Oremos. Deus eterno e todo-poderoso, que nos concedeis conviver na terra com os mistérios divinos, fazei que os nossos corações se voltem com fervor para o alto, onde está junto de vós a nossa natureza humana, por Cristo nosso Senhor.

O Senhor esteja convosco. Abençoe-vos, ó Deus Todo-Poderoso, cujo Filho unigênito hoje subiu ao mais alto dos céus e vos abriu o caminho para onde Ele mesmo está. Amém. Deus vos conceda que o Cristo, assim como se manifestou aos discípulos após a ressurreição, vos apareça em sua eterna benevolência quando vier para o julgamento. E vós, crendo que o Cristo está sentado com o Pai em sua glória, possais experimentar, conforme sua promessa, a alegria de permanecer com Ele até o fim dos tempos. E a bênção de Deus Todo-Poderoso, Ele que é Pai e Filho e Espírito Santo, desça sobre vós e permaneça sempre. Saudemos a Virgem Maria, Mãe de Jesus, Rainha dos céus, alegrai-vos, aleluia, pois o Senhor que merecestes trazer no vosso seio, aleluia, ressuscitou como disse, aleluia, rogai a Deus por nós, aleluia. Vamos agora recitar a nossa prece ao venerável servo de Deus, o Padre Libério. Santíssima Trindade, Pai, Filho e Espírito Santo, nós vos adoramos e vos bendizemos por todas as vossas maravilhas e vos louvamos, especialmente pelas virtudes cristãs e sacerdotais com que ornastes vosso servo, Padre Libério. Como fiel discípulo de Cristo, mas sobretudo como sacerdote, profeta e pastor, Ele se fez imagem viva do Salvador, espalhando bênçãos e graças no meio do vosso povo. Concedei-nos o dom de imitá-lo em suas virtudes e no amor que tinha o coração de Jesus. À Virgem Maria, em sua terna devoção ao glorioso São José, Pai adotivo do vosso Filho Jesus e Esposo Santo da Virgem Mãe. Esse for de vós.

vossa vontade, dai que Padre Libério alcance a honra dos altares para a vossa glória e para o bem de tantas almas. Assim seja. Vamos agora dar a bênção. Se alguém comprou algum objeto de devoção, o que se entende por objeto de devoção? Uma medalha, a imagem sagrada de um santo, a água que trazemos, são objetos sagrados, não é? E depois a bênção para todos que vieram como peregrinos. Quem veio de outra cidade, levante a mão, faz favor. Vai, todo mundo? Que coisa bonita, né? Todos peregrinos do Padre Libério. Certamente a missa das 8 tinha muita gente de fora também, né? Não é? Das 8, futuramente, quem sabe, a gente pode pôr uma outra missa até às 15, que assim vai aumentando. 8, 10, 15, no futuro. O futuro a Deus pertence, né? Para valorizar sempre mais este lugar como centro de espiritualidade, oração, encontro com Jesus, através do testemunho tão bonito do servo de Deus. E nunca se esqueçam também de comunicar as graças alcançadas, porque foi constituída uma comissão. Nesta comissão foram nomeados 3 médicos, porque eles é que vão analisar os exames feitos por uma pessoa que alcançou uma graça. Não compete ao médico dizer que é milagre. Compete ao médico dizer assim: eu não entendo como é que a pessoa ficou curada. O médico vai dizer só isso, né? Mas para comunicar uma grande graça ocorrida, é necessário entregar os exames médicos, exame de sangue, ressonância magnética, raio-x. Toda essa documentação deve ser recolhida porque médicos, peritos avaliam. Assim também é em Roma. Para aprovação de um milagre em Roma, no Vaticano existe uma comissão de médicos peritos nomeados pelo Papa. Porque nós temos que nos valer também da ciência. E a ciência não encontra resposta para tudo. Às vezes o prognóstico de uma doença é de morte e a pessoa vive. E o médico fica sem entender como é que a pessoa pôde ter uma reversão naquele quadro que não era bom. Vocês estão entendendo? Então a gente tem que ter também o auxílio da ciência. Nós temos 3 médicos na nossa diocese já analisando alguns casos. Porque há ali um indício de um milagre. Ou seja, a ciência não entende como é que a pessoa conseguiu reverter um quadro que estava na perspectiva de óbito, de morte, e a pessoa ficou curada. Então, assim, quem tiver, de fato, alcançado uma graça, se a pessoa passou por uma enfermidade, tem que ter todos esses exames para analisar. Não basta dizer, eu fui curado. Porque isso vai... Aí a gente vai montar um grande processo, que é enviado novamente a Roma, e os médicos que estão lá em Roma, no Vaticano, vão também avaliar e dizer, ó, nós não entendemos isso aqui. Como é que isso aconteceu? E aí o Papa vai definir, né? Não, de fato, é um grande evento, um grande milagre ocorrido pela intercessão deste homem santo. E aí sim, dá mais um passo, a beatificação. E por fim, a canonização, né? Então vamos agora. A nossa proteção está no nome do Senhor. Pai de bondade, nós vos pedimos, abençoai os peregrinos que vieram hoje neste lugar santo. Suas famílias, ajudai-os a enfrentar a vida com coragem e sem medo, certos da vossa presença amorosa ao lado deles. Abençoai também os objetos que aqui trazemos, objetos da nossa fé e devoção. A água que nos purifica e lava de todo mal e é fonte de vida. Os objetos sagrados, imagens da Virgem Maria, terços, crucifixo e tantos outros sinais que expressam a nossa fé. Abençoai
todos estes vossos filhos e filhas, concedendo-lhes saúde e paz. Em nome do Pai, do Filho e do Espírito Santo. Amém. Enquanto cantamos, vamos então abençoar a Assembleia e cantamos um canto à Nossa Senhora, celebrando o mês de Maria e recordando assim uma das devoções tão queridas do Padre Libério, grande devoto da Virgem.

0: Irmãos e irmãs, tenham todos um bom domingo. Ide em paz e que o Senhor vos acompanhe. Pelas estradas da vida, nunca sozinho estou.
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10: 11h42.
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0: Ó Maria Santíssima, que em vossa imagem milagrosa de Aparecida espalhais inúmeros benefícios sobre o Brasil, eu, embora indigno de pertencer ao número dos vossos servos, mas desejando participar dos benefícios da vossa misericórdia, prostrado a vossos pés, consagro-vos o entendimento para que sempre pense no amor que mereceis. Consagro-vos a língua para que sempre vos louve e propague a vossa devoção. Consagro-vos o coração para que depois de Deus vos ame sobre todas as coisas. Recebei-nos, ó Rainha incomparável, o ditoso número dos vossos servos. Acolhei-nos debaixo da vossa proteção. Socorrei-nos em nossas necessidades espirituais e temporais, e sobretudo na hora da nossa morte. Abençoai-nos, ó Mãe Celestial, e com vossa poderosa intercessão fortalecei-nos em nossa fraqueza, a fim de que, servindo-vos fielmente nesta vida, possamos louvar-vos, amar-vos e render-vos graças no céu por toda a eternidade. Assim seja.
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4: Meio-dia e 11.
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11: Meio-dia e 51.
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12: 1:11.
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4: 1:30.
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4: 1h46.
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0: Olá, gente! Hoje é dia 17 de maio, hoje é Dia Internacional da Comunicação e das Telecomunicações. Hoje também é Dia Internacional contra a Homofobia, Transfobia e Bifobia. Hoje é o Dia Mundial da Hipertensão. Tem aniversário de Enya, cantora irlandesa, Mônica Martelli, atriz, jornalista e escritora, Alessandra Maestrini, atriz e cantora, Duda Nagli, ator brasileiro. Parabéns! Fatos históricos e jornalísticos. Foi no ano de 1900 que o romance infantil maravilhoso Mágico de Oz, de L. Frank Baum, era publicado pela primeira vez nos Estados Unidos. No ano de 1932, o governo brasileiro regulamentou o trabalho feminino. Ficou estabelecido que as mulheres deveriam ter licença de um mês antes e um mês depois da gestação. Em 1990, a Assembleia Geral da Organização Mundial da Saúde, OMS, retirava a homossexualidade da lista de doenças psiquiátricas. E em 2008, morria aos 91 anos a memorialista, romancista e fotógrafa Zélia Gattai, no Hospital da Bahia, em Salvador, vítima de uma parada cardiorrespiratória. Zélia era viúva do também escritor Jorge Amado. Amanhã tem mais a Agenda do Rádio pra você. Até lá! Você ouviu a Agenda do Rádio?
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3: 2:31.
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6: 2h52.
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0: preparamos para este momento, sim. Momento em que nós estaremos na glória com o Senhor. Qual é a sua expectativa? Muitas pessoas estão vivendo os tempos do fim. Nós estamos no tempo do fim e estão perdidas, desorientadas, não estão atentas que brevemente o Senhor virá. Falta pouco tempo. O Senhor breve virá buscar a igreja e nós precisamos estar preparados. Se nós sabemos que o céu é o nosso lugar, nós não podemos nos prender com as coisas desta terra. Precisamos estar conectados ao Senhor. Como Ele disse, uma videira, ela tem os seus ramos, seus galhos, e se um galho não está conectado a esta videira, não produz, não dá fruto. Assim é a nossa vida. Se nós não estivermos conectados ao Senhor, nós não seremos capazes de produzir, não teremos vida. E assim mesmo, você, querido internauta e ouvinte, se está com a sua vida necessitando da obra de Cristo, é a oportunidade, é o momento que Deus te concede, é o chamado de Deus para você tomar esta decisão, de se entregar, de se render, porque há uma palavra de Deus para você, e esta palavra é: a porta da graça ainda está aberta, que Ele morreu, sim, Cristo morreu em nosso lugar para nos dar a vida e abrir o caminho. O véu foi rasgado de alto a baixo, o acesso ao Pai foi nos dado e fomos feitos filhos por esta herança que Cristo nos deixou. Então, a obra de Cristo, ela é feita na vida daqueles que reconhecem, se entregam e vivem o extraordinário de Deus. Chegou o momento, chegou a oportunidade de nós vivermos, sim. Seu coração já está sendo preenchido por esta graça, mas ainda Deus irá derramar. Você já está na expectativa? Chegou a oportunidade, chegou a hora de nós estarmos juntos, adorando, cultuando, recebendo a palavra e os milagres de Deus também nos alcançando. Agora, nós iremos ao salão principal, onde o presbítero Kleber de Oliveira, responsável da sede mundial, já assumiu o altar. E daqui a pouco o pastor Milton Almeida trazendo a palavra de Deus. Vamos ao salão principal, vamos cultuar a Deus.
1: Clamando, Pai, orando pelas famílias também, para que o milagre do Senhor ele venha, para que as promessas do Senhor se cumpra. E agora, Espírito Santo, nós expulsamos, ó Pai, todas as trevas, todos os vales de sombra e de morte. Levante a tua voz, meu irmão, por favor. Levante a tua voz, minha irmã, em oração. Ah, Pai, repreende estes vales, os vales, ó Pai, da insegurança, da incerteza, aqueles vales que diz a tua palavra, que são vales da indecisão. Quantos, Pai, estão indecisos, meu Deus, na sua postura, na sua escolha, na sua decisão. Mas hoje nós oramos nesta tarde para que toda indecisão caia por terra, para que toda indecisão das trevas seja vencida pela palavra, Pai, que nos será dada. Espírito Santo, aqueles que estão a caminho e o inimigo está lutando na mente e no coração, querendo tirá-los, ó Pai, querendo afastá-los do foco, do objetivo. Mas agora nós pedimos, Espírito Santo, abre os teus céus, meu Pai, para abençoar estas vidas, para abençoar estas almas, meu Deus, aquelas revelações, aquelas visões, aquelas manifestações gloriosas, pelas quais, meu Pai, o Senhor tem abençoado o teu povo, o Senhor tem enriquecido a tua igreja. Ó Deus maravilhoso, é sobre elas que oramos. Pai Santo, nós apresentamos também nesta tarde o aniversário dos 64 anos da Igreja Pentecostal. Deus é amor, ó meu Criador, vai rompendo, Pai, vai desfazendo os atrapalhos, barreiras e males, para que a tua glória seja derramada na gratidão da tua igreja, na gratidão dos teus filhos, aqueles, Pai querido, que já estão fazendo votos contigo, lá no sul, lá no norte, no nordeste, no sudoeste, Pai, no centro-oeste. Abençoa, abençoa, abençoa, Pai Santo, que seja o teu poder agora nos ajudando, Pai, que todas as cargas, que todos os problemas, que todas as lutas, que ele não consegue deixar e depositar em ti, que o teu Espírito Santo possa nos instruir fluir, meu Pai, como confiar no Senhor, como entregar tudo, Pai de amor, aleluia, ao Senhor, o Rei da Glória. Ó Deus de vitória, apresentamos os novos convertidos, ó Pai querido, que estão se preparando para cumprir a justiça divina, para descer as águas. Envolve cada vida, envolve cada pai, cada mãe que está em oração pela sua casa. Abençoa nossa alma, Pai, abençoa esta transmissão, em nome de Jesus. E todos digam glória a Deus. E as palmas é para quem? É para Jesus, é para Jesus. Oh glória! Estão ouvindo este eco de aleluia? Este barulhão de glória a Deus. Quando aqui na terra ainda continua lá no céu. Estão ouvindo este eco? Então cante. Este barulhão de glória a Deus. Quando aqui na terra se findar, ainda continua lá no céu. Dai glória a Deus. Alegra meu irmão. Tira essa. Dai glória a Deus. Tire essa tristeza do teu coração. Jesus falou para mim, também fala para você. Jesus falou para mim, também fala para você. A estrela da alva no céu brilhava quando eu falava com o Senhor. Manda esse frio embora. Quando Deus falava com o Senhor assim, Senhor, Senhor. Senhor, Senhor, tenha compaixão de mim, resolve os meus problemas. Jesus ouviu o meu clamor. E os meus problemas ele Jesus ouviu. Senhor, Senhor, tenha compaixão de mim, resolve os meus problemas, pois eu confio em ti. Senhor, Senhor, tenha compaixão de mim, resolve os meus problemas, pois eu confio em ti. Vai abalar, mas vai abalar, quando Jesus vier o mundo vai. Cante, cante. Vai abalar, quando Jesus vier. Cristo, os anjos da igreja subindo. Vai abalar, quando Jesus vier o mundo. Mas que Jesus maravilhoso é este? Ah, se você descruzasse o bracinho para louvar. Ah, se você descruzasse o bracinho, minha irmã, para louvar.

Santo. Mas que Jesus maravilhoso é este nosso, é este nosso. Cante a fidelidade dele. Aqui Jesus maravilhoso é este nosso, é este nosso. Ele salva, ele cura com o Espírito Santo. Já vem chegando palavra de Deus, pode glorificar ao Senhor. Irmão, é a predisposição no culto que determina o tamanho da comunhão. É a predisposição em buscar, em crer, em louvar, em orar, em participar do culto que vai determinar. Não é que você determina nada, que ninguém determina nada. O único que tem poder de fazer, decretar e determinar é quem? Mas existe um termômetro quando você se põe diante dele. A Bíblia diz que se apresentou Caim com o que tinha, mas apresentou-se Abel com o melhor que ele possuía. Quem está entendendo? Ah, não, eu tenho para dar, eu estou aqui, pastor, eu vou ficar de braços cruzados.

0: mesmo. Não, querido, você veio para cultuar. O culto é para você. Quem entendeu, diga glória a Deus. Porque Deus atentou com o seu poder para o que apresentou, diz a Bíblia, Abel, mas para o Caim, a Bíblia diz que ele não disse nem sim e nem não. Ficou lá a oferta de culto que ele trouxe, a oferta dada. E a Bíblia diz que ele se irou porque Deus não atentou para o que ele estava dando. Quem entendeu, diga glória a Deus. Porque existe um princípio no culto. A Bíblia diz, oferece-o ao seu príncipe. Será que ele vai aceitar o que você está apresentando? Então, quando estamos diante de Deus, temos que dar o nosso melhor para ele. Entendeu ou não? Quem entendeu, diga glória a Deus. É, e o inimigo, não pense que é só você. Quando eu vou cultuar, quando eu vou no culto também, pastor está louvando, parece que dá aquela indisposição, né? Pastor está orando, parece que você não consegue sintonizar na oração. Pastor está ali ministrando, parece que você não está se sentindo alcançado. Não, está queimado. Levante a tua mão e diga, sai Satanás. Diga, sai impedimento. Diga, sai do nosso culto. Não. Aqui é bênção de Deus sobre a sua vida, sobre a sua casa, sobre a sua família. Quem vai adorar a Deus com todo o coração, diga glória a Deus. Bruno vai louvar a Deus. Enquanto Bruno louva a Deus, nós vamos nos preparar para realizar a oferta, irmãos, para evangelização. A oração para a missão e a oração para apresentarmos a evangelização. Estávamos vendo as fotos, acompanhando os vídeos do trabalho que a Reviver e a Associação Deus e Amor tem feito no Norte e Nordeste. Irmãos, não chorar é impossível. Aquela sequidão, aquelas ruas, parece os carvalhais de Manre, aquelas ruas com aquele saibro desse tamanho, não tem asfalto. Não estou falando da condição lá, estou falando da condição das pessoas que estão lá também. E a igreja chegando com palavra, com água potável, com comida, com assistência social. Irmão, se isso não te alegra no coração, não sei o que te alegra então. Quem é feliz pela obra que Deus está fazendo? Irmãos, não, mas vai glorificar, com seja com palmas mais forte. Isso, louvado seja ele. Irmãos, e aquilo impacta o nosso coração, porque você vê como Deus se agrada. Às vezes estamos olhando para a Europa, a maioria dos obreiros só tinha como missão ir para a África. Lembra disso, pastor Humberto? Só era missão se fosse para a África. Você quer uma África? Vai para o Norte e Nordeste e vai ver lá como que está a situação. É ali que nós temos que pôr o nosso coração. Quem entendeu? Vamos louvar a Deus. O Bruno vai adorar ao Senhor. Vamos lá, Bruno. Vamos lá, vamos glorificar ao Senhor. Enquanto você já prepare o seu coração, eu não sei se está preparado também o vídeo para nós expormos para você a obra gloriosa. Se não foi agora, vai ser depois, mas você vai ser edificado. Você vai entender como Deus também tem te usado. Amém? Aplauso bem forte para Jesus, igreja.
1: Glória a Deus, a paz do Senhor Jesus, igreja. A paz do Senhor Jesus, igreja. Glorifique e exalte o nome dele, aleluia. Louvado seja o nome santo do Senhor. Eu costumo estar sempre disposto e sensível à voz do Senhor, naquilo que Ele tende a ministrar em nossos corações, porque Ele, como Pai, sabe melhor o que se passa em cada um de nós aqui dentro. Talvez o seu semblante possa esconder o que de fato há no seu coração, mas o Senhor que tudo vê, que está nos altos céus, enxerga todas as coisas e no mais profundo íntimo do nosso ser. Ele conhece a tua vida, Ele conhece a tua trajetória, até mesmo essa que você fez até o dia de hoje aqui. E o interessante é que tem pessoas que mesmo tendo a atitude de estar na casa do Senhor, tendo consciência da situação que você está passando, e ainda diz assim, eu estou me sentindo muito fraco. Como assim fraco, se a sua atitude hoje foi totalmente diferente daquilo que um fraco deveria ter? O fato de você estar na casa, na presença do Senhor, diante das situações que você tem passado, demonstra que você está se tornando mais forte na presença dele. Oh, aleluia. Feche os seus olhos em nome de Jesus. Feche os seus olhos. Não é um momento de apresentação para você assistir, é um momento de cultuar. É o momento de você entregar para Ele o que você veio trazer nessa tarde. Aleluia. Feche os seus olhos. Deixe esse ambiente preencher o teu ser nessa noite. Porque esse ambiente está preenchido pela presença do teu Pai. O Todo-Poderoso, nosso Senhor, que criou os céus e a terra.

estão agora ao seu redor. Aí você olhando para tudo isso, vem e você pensa, é natural, que não há uma saída. Mas eu te dou a receita nessa tarde, olha.

algo já começou há muito tempo que você veio entregar para Ele nessa tarde. Vamos. Isso, diga que você o ama. Diga que você o adora. Diga quando você anseia pela presença do Todo-Poderoso. Aleluia, não há momento para o Espírito operar. Ele já vem operando, Ele já vai contemplando a necessidade do nosso coração. Oh, aleluia. Eu te convido a declarar sobre a sua vida, cante. Deus abre este mar.

Oh gloria, oh gloria. E maravilha. Já abriu-se o mar diante de nós, quem crê? Todos de pé como vocês estão, vamos orar pela nossa oferta. Não é oferta oficial, é oferta da evangelização. Quem quer alcançar vidas, almas agora? Não, mas tem isso, não é de palavras, nos lábios, lá no íntimo do coração. Porque Deus é Deus de propósito. Diga comigo, Deus é Deus de propósito. Quando você tem um propósito com Ele, não importa se o inferno está lutando, se a dificuldade está te desafiando, se as possibilidades dizem que não, Ele abre as portas para te abençoar. E agora é a hora dEle te abençoar. Jesse, põe para nós o QR na tela, porque agora nós vamos alcançar o Brasil e o mundo através deste clamar. Querido, que Deus pôs no teu coração? O valor agora quem ministra é Deus. Pastor, eu quero transferir este 100, este 50, este 10. Mas o que Deus pôs, você vai fazer com amor. Traga essa máquina para mim, minha querida. Já prepara aí por gentileza e vamos orar pela nossa oferta. Levante as suas mãos, levante aquela oferta. É a oferta para fazermos missão. É a oferta para alcançarmos aquele que não tem pão. É aquela oferta para alcançar aqueles que estão enfermos, porque os nossos velhinhos, as crianças, não querem saber do que está acontecendo. Chegou a hora do leitinho, tem que ter leitinho. Chegou a hora, meu querido, de trocar fraldinha, tem que ter a fraldinha, e somos nós que ajudamos esta obra. Lá na casa de assistência às pessoas drogadas, eles não querem saber se o pastor faltou porque não tinha transporte, se era longe para chegar. Eles vão estar esperando a palavra, o pão da palavra. Quem entendeu, diga glória a Deus. Calma lá, Santa, calma lá, já põe aí. Vamos orar primeiro, se pôr aí sem orar aí dá problema. Levante as mãos, vamos orar. Você que está em casa também sentiu o toque agora. Depois você vai entender como Deus se agradou do que você apresentou a Ele. Levante as mãos. Soberano Deus, maravilhoso Pai, apresentamos esta obra, Senhor. Não somente a Tua ação, não somente o trabalhar do Senhor, ó Pai de amor, através da palavra, através da evangelização, mas principalmente pelo amor que é demonstrado, Pai amado, através da ação deste coração que ama, que oferta, que ajuda. Senhor, repreende o espírito murmurador, repreende aquele espírito, Pai, que quer confundir os teus queridos, teus eleitos, teus amados, para não fazer o que te agrada, porque diz a tua palavra, meu Pai, que é o Senhor que sabe dar e recompensar a cada um segundo as suas obras. Pai, não deixe o inimigo bloquear a nossa mente, as nossas mãos. Nós queremos, Pai, viver o que o Senhor nos deu, que é o amor e a compaixão, e demonstrar isso através do socorro, do auxílio, da caridade também, meu Pai. Abençoai aqueles que deixaram tudo e já foram, Senhor, até os rincões, até os desertos, até a África, até a Europa, as Américas. Pai Santo, abençoa a nossa nação, repreende.

prospera os teus filhos, meu Deus, em nome de Jesus. Que o Senhor te multiplique em saúde. Que o Senhor te faça prosperar. Vamos colocar na salva, agora sim, filha, vem cá. Isso, vai colocando aí na salva. Deus não vai te abençoar, Ele já está te abençoando. Quem crê que Deus já preparou tudo para nós nesta tarde, diga glória a Deus. Vai colocando dentro da salva. Ouvintes que estão nos acompanhando, você que está agora alcançando a vitória de Deus, não esqueça de testemunhar. Sabe por quê? Quando você faz o que Deus te orienta a fazer, é só contar o testemunho depois. Não é receber embora, é contar a vitória. Quem está disposto a testemunhar do que Deus tem te dado? Maravilha. Está conosco o pastor Milton já? Ele que está na missão de trazer a palavra de Deus no prosseguimento desta campanha tão maravilhosa, profetizando no vale. E a palavra que nos será dada é profecia viva para nos abençoar. Quem sabia disso? Então levante as mãos aqui para o altar. Diga comigo, meu Deus. Com vigor, diga, meu Deus. Usa a vida do teu filho para abençoar a nossa vida e família pela tua palavra.

Glória a Deus. Eu saúdo a todos presentes, ouvintes de casa, com a paz do Senhor Jesus. Não, quero ver o barulho pentecostal. Eu cumprimento a todos com a paz do Senhor Jesus. Pode dar um aplauso bem forte para o Senhor. Parabenizo a vocês, irmãos, ter enfrentado o frio, a mudança do tempo, do clima, e estão hoje na casa do nosso Deus. Levante as mãos aos céus, feche seus olhos, vamos falar com Deus neste momento. Eu já posso sentir a presença dEle. Esse culto não faria sentido algum se o Senhor não estivesse aqui, mas Ele está aqui conosco. Eu sinto a presença dEle. Levante as mãos aos céus, grande Deus e Pai, no nome santo do Teu amado Filho Jesus, aqui nós estamos reunidos nesta tarde, para dar glórias ao Teu santo nome. Eu sei, Senhor, dizer ao Senhor muito obrigado é muito, muito, muito pouco pelo muito que o Senhor tem feito em nossas vidas. Perdoa, Senhor, todos os meus pecados, perdoa, Senhor, muitas vezes a minha ingratidão, e deixar de agradecer ao Senhor, até mesmo pelas coisas para nós que parecem tão insignificantes. Mas para o Senhor tem cuidado desses pequenos detalhes em nossas vidas. Senhor, eu peço, através do Consolador, do Espírito Santo, que o Senhor venha tomar este culto, que o Senhor venha dirigir este culto, que o Senhor venha conduzir este culto, que este culto seja para a Tua glória, para edificação, para aumento da fé daqueles que já chegaram aqui hoje, ou até mesmo irmãos que estão acompanhando a longa distância, através das emissoras de rádio, através da internet. Senhor, eu apresento essas vidas, Senhor, que estão no aconchego do Seu lar, da Sua casa. Apresento essas vidas, Senhor, para que o Senhor possa, Senhor, despertar, trazer a eles um grande avivamento, um despertamento. Senhor Jesus, nos dirige, Senhor, nos conduz, ó Pai. Somos instrumento, eu sou um instrumento em Suas mãos. O Senhor vai usar a minha voz, o Senhor vai falar conosco. Eu quero agradecer ao Senhor pela Tua presença. Fala, Senhor, ao meu coração, aos nossos corações, é o pedido que lhe faço. Amém? Amém, Jesus. Pode tomar seus assentos. Isto, toma seus assentos. Hoje nós estamos num tema, profetizando no vale, e hoje a gente vai falar sobre o vale. Eu não vou usar a palavra aqui, como eu não tenho esse costume, não gosto de fazer isto, dizer para o irmão olhar para o seu lado, o irmão, e profetizar. Eu não faço isto, mas eu quero trazer vocês para dentro da palavra, para que vocês possam conhecer o quanto Deus cuida dos pequenos detalhes da nossa vida, e o quanto Deus nos ensina através do vale, através do deserto. Amém? Quem é igreja, Deus e amor, diga amém. Amém. Não importa a igreja que tu és, se aos pés do Calvário tu estás, se o seu coração é igual ao meu, dai-me as mãos e meu irmão.

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Amém! Aleluias! Convido vocês e ouvintes de casa para ler juntamente comigo o texto sagrado nesta tarde, em Gênesis capítulo 21, versículo 15. Eu poderia fazer um adendo juntamente com o tema desta campanha, Profetizando no Vale. Eu posso fazer uma, acrescentar aqui, ainda há esperança no vale. Glória a Deus. Capítulo 21, versículo 15. Quem dá glória a Deus? Aleluias! Quantas pessoas aqui, você não pertence à igreja Deus e Amor, mas você está hoje aqui prestando um culto a Deus. Levanta a sua mão. Sejam todos bem-vindos à casa do Senhor. Tem alguém aqui hoje que está pela primeira vez aqui conosco? Dá um sinal com a sua mão. Sejam bem-vindos também em nome do Senhor. Deus abençoe. Aqui você tem total liberdade para abrir o seu coração, abrir a sua boca, falar com Deus. Aleluias. E você tem a liberdade de clamar ao nome santo dEle. Vamos lá então, meus irmãos, Gênesis capítulo 21, versículo 14, nos diz assim: na manhã seguinte, Abraão levantou-se de madrugada, pegou pão e um odre de água, pôs tudo sobre as costas de Agar, e deu-lhe o menino e a despediu. E ela saiu, andando sem rumo, pelo deserto de Berseba. Quando acabou a água que havia no odre, Agar colocou o menino debaixo de um arbusto e, afastando-se, foi sentar-se em frente à distância de um tiro de arco, porque dizia: assim não verei o menino morrer. Amém? Amém? Amém? Amém. Pode tomar seus assentos. Pode tomar os seus assentos. Glória a Deus. Aleluias. Irmãos e ouvintes de casa, eu começo aqui com uma pequena introdução sobre esse tema. E o que eu quero que vocês memorizem bem, o deserto de Berseba. Deserto de Berseba, irmãos, foi um lugar na época, local de concerto, de encontro, de renovo, de restauração. Veja-se aonde Deus escolhe lugares para falar com os seus servos. Deserto, vale. E nós vemos em 21:31 que Abraão, ele abre poços e fazem ali um juramento, ali no deserto de Berseba. Abraão faz uma aliança com Abimeleque, Berseba, e recebe seu nome ligado a um juramento. E não é por coincidência que Abraão despede Agar também ao deserto de Berseba. E eu quero fazer essa introdução sobre esse ponto tão importante, que nós, como pentecostal, como igreja de Cristo, que acredita no poder maravilhoso de Jesus, nós todos gostamos de estar no monte, nas alturas, gostamos das conquistas, das respostas das orações, das portas abertas, dos dias de celebração. Ninguém deseja passar por desertos ou vales, mas a vida não é só construída com tantas coisas boas ou vivendo no alto. Existe um momento em que as forças acabam, as lágrimas aparecem e as respostas parecem demoradas tantos, ou está demorando tanto a resposta de Deus. Eu sei que isso vai soar familiar a todos, a algum de vocês, que talvez nas suas orações você já direcionaram a Deus com a seguinte palavra: Deus, está demorando muito a resposta, porque o Senhor demora tanto em nos responder? A Bíblia nos leva ao deserto de Berseba, uma região árida ao sul da

antiga terra de Canaã era um lugar de clima extremo, calor intenso durante o dia, e a temperatura caía tanto durante a noite. Berseba era conhecido pelos seus poços, seus nomes, está relacionado ao poço do juramento. Mas o que eu quero chamar a atenção é sobre uma mulher que é despedida da casa do seu senhor, ou por que não dizer, na posição também de mãe do seu filho. Todos conhecem a história, porque Agar foi despedida da casa. E quando a Bíblia fala sobre isto, imagina você nesse cenário: Agar saindo de casa com mantimento e com odre de água. Para onde? Para um deserto. Quem já presenciou, quem já esteve em frente a um deserto, sabe que é um desafio, ou tentar atravessar um deserto com pão e água. Com certeza você vai desfalecer no meio do caminho. Mas antes de demonstrar isto, a provisão, olha o que Deus coloca em prova a vida de Agar. O alimento se acaba, a água se acaba, e a Bíblia nos fala aqui no versículo que lemos: quando acabou a água que havia no odre, Agar colocou o menino debaixo de um arbusto, e afastando-se foi sentar-se em frente à distância de um tiro de arco, porque dizia: eu não quero ver o meu filho morrer. Ela se distanciou na faixa de 150 a 200 metros, que é um tiro de arco, e ela ficou aguardando o menino desfalecer. Mas o nosso Deus, tão maravilhoso e santo, Ele ouve a voz do menino. Ele ouve a voz do menino. E o Senhor fala claramente com ela: levanta. E ela passa a presenciar, sabe o quê? Não o filho, mas ela presenciou água abundante ali no deserto. Água abundante ali no deserto. O vale que parecia um lugar de abandono, consumida a água do odre, Agar chega ao limite, acabou-se a água, as forças se acabaram, a esperança parecia terminar, aos olhos humanos aqueles eram o fim da caminhada. E isto, em nossos dias aprendemos muito, muitas pessoas assim hoje, vivendo normalmente por fora, mas estão precisando de água por dentro. Pessoas que a aparência parece que está cheio de vigor, mas a alma está gemendo. A sua alma deseja da água, da vida, da fonte da água. Vale não significa ausência de Deus. Muitas vezes é o lugar onde Deus se revela de forma mais profunda. O vale não significa ausência de Deus. Há uma história de uma pessoa que ele estava no alto dos montes, e ali para ele a visão que ele presenciava é algo que ele se alegrava, agradecia. Olha que coisa bonita, olha que visão maravilhosa, olha que horizonte espetacular. Mas ali onde ele estava não era o destino final. O seu destino era do outro lado, e para passar do outro lado ele teria que descer os vales. E quando ele desce ao vale, ele começa a ver a sombra, a ausência do sol, aquela ausência daquelas maravilhas, da visão que ele contemplava do alto. E ele chegava a dizer: eu acho que eu estou no lugar errado, acho que eu tomei o caminho errado. Aí um certo sábio se aproxima dele e fala: olha, você não está no lugar errado. Sabe que quando você está no monte, você está só recebendo, glorificando, você está só exaltando tudo aquilo que você está vendo, que é a grandiosidade que o nosso Deus fez. Mas quando a gente está no vale, Deus nos leva para o vale, para que Ele esteja mais presente conosco, para que nós venhamos enxergar. Fala: Senhor, eu não posso, a minha limitação é o fim, não dá mais, não consigo, ponto final. O nosso Deus chega e fala: sim, não acabou, porque a minha palavra é a última, eu estou com você, e você vai passar pelo vale. O vale não é um lugar para você ficar para toda a vida, aqui é passageiro. Grava isso, meu irmão, minha irmã.

O vale não significa ausência de Deus. Muitas vezes é o lugar onde Deus se revela de uma forma mais profunda, trazendo bem claro para os nossos dias. Quando estamos empregados, quando estamos com saúde, quando em casa está tudo bem, quando nossos vizinhos está tudo bem, quando a igreja está tudo bem, quando tudo ao nosso redor está tudo bem, a gente passa a dizer, fala, poxa, eu sou tal, estou conseguindo tudo isto. Mas quando nós enfrentamos as adversidades em todas as áreas da nossa vida, nós passamos a ver, a reconhecer o quanto frágil, o quanto limitado somos, o quanto precisamos da ajuda do nosso Deus. E é neste momento que a gente ora mais, é neste momento que a gente consagra mais, é neste momento que a gente busca mais a presença de Deus. Os que não passaram ainda pelo vale, vocês vão passar pelo vale nesta caminhada cristã. Vocês vão passar pelo vale. E vocês vão ver que todo aquele apoio, aquele suporte, quando você estava no monte e você achava que tinha, lá no vale você não vai ter, é você e Deus. É você e Deus. Você não vai encontrar suporte no vale humanamente muitas vezes, mas vai encontrar o suporte do Espírito Santo em suas vidas. Só vai encontrar a voz gostosa de ouvir, a voz de Deus. Quando os recursos humanos terminam, Deus continua trabalhando. 21 verso 17. Olha o que diz aqui em Gênesis 21 verso 17 que lemos. Deus, porém, ouviu a voz do menino. E do céu, o anjo de Deus chamou Agar e disse-lhe: o que é que você tem, Agar? Não tenha medo, porque Deus ouviu a voz do menino. Aí onde ele está? Ponha-se em pé, levante o menino e segure-o pela mão, porque eu farei dele um grande povo. Essa resposta de Deus para Agar foi no deserto. Agar chegou ao limite. Quem já chegou algum momento da sua vida no limite, levante a sua mão. Quem de vocês que estão aqui, que alguma vez, algum momento da sua vida, você falou, eu não vou suportar, levante a sua mão. E eu faço a pergunta para vocês: e como é que vocês estão aqui hoje? O que é que aconteceu na sua vida, você achando que não ia suportar, que você não ia atravessar o vale, mas hoje você está aqui na presença dele, na presença de Deus. Enquanto Agar enxerga o desespero, Deus já estava ouvindo o clamor do menino. Irmãos e ouvintes, existem em nossas vidas situações que o dinheiro não resolve, a inteligência não resolve, a força humana não resolve, mas Deus trabalha onde o homem não consegue chegar. Mas Deus trabalha na vida do homem de uma forma que ele não consegue ver, porque para Deus nada é impossível. E eu, meditando nesta passagem, eu comecei a me questionar, dentro do texto, dentro da Bíblia. É um assunto que eu trarei em outra oportunidade. A assinatura de Deus na obra da sua criação. O que Deus nos ensina. E aí eu estou aqui para dizer com muita propriedade: não sou melhor do que vocês, mas Deus tem cuidado da minha casa. Deus tem cuidado da minha vida. Deus tem cuidado desta igreja. E eu falo isso com muita propriedade. A igreja pode passar pelo vale, mas é no vale que nós iremos adorar a Ele. É no vale que nós clamaremos, buscaremos a presença dEle.
E Deus, Deus passa a abrir os olhos de Agar em Gênesis 21, verso 19. O que estava no versículo 19? Eu convido vocês para juntos ver aqui o versículo 19. Então Deus fez o quê? Então Deus lhe abriu os olhos e ela viu o quê? Um poço de água. Mas espera aí. O poço não surgiu de repente? Não, o poço já estava ali, só que Sara não conseguia enxergar. O poço já estava ali, quando os recursos estavam ali desafiando o Agar, ela não via possibilidade algum, mas Deus abre os olhos dela no vale. O poço já estava lá, o milagre não surgiu naquele momento, Deus apenas revelou algo a Agar que ela não estava enxergando. E quando você ouve alguém aqui do altar dizendo, irmão, fique tranquilo, Deus está cuidando da sua causa. Receba isso com muita fé, porque Deus está cuidando de você. Não é a expressão do pregador que ele usa para preencher um vácuo, um momento de silêncio. Mas quando ele tem essa inspiração da palavra do Senhor, ele traz com toda a propriedade. Levanta a sua voz e glorifica, porque Deus está cuidando de tudo. De tudo, está cuidando da sua vida. Porque muitas vezes, irmãos, a resposta já está perto. Mas o medo, a dor, a ansiedade impede a pessoa ver. Deus não muda apenas circunstância, Ele muda a nossa visão. Oh, glória a Deus. O que eu sempre falo, meus irmãos. Nós temos uma visão tão limitada, que hoje eu preciso de lentes para conseguir ler a Bíblia. De tão limitada que é a minha visão. Mas a visão de Deus é ilimitada. A visão de Deus, Deus enxerga longe. Deus não está enxergando só o presente, Ele já está enxergando o seu futuro. E o que o Senhor pede hoje para nós, olha, hoje eu vim em busca do milagre para o meu físico, Ele vai fazer o milagre, mas o maior milagre é na tua alma que Ele quer fazer, para você criar relacionamento com Ele. Relacionamento com Deus. E quando olhamos essa parte, é justamente desse jeito que acontece, no momento de dor. E eu sempre oriento e procuro ensinar os irmãos a como nós nos aproximar de Deus. Não com coração arrogante, mesmo que você esteja na adversidade, mesmo que você esteja no vale. Não chegue a Deus com rancor. Creia que Ele é Deus Todo-Poderoso. Tenha a humildade de se aproximar dEle. Não chegue com as suas orações com imposições. O que são orações impositórias? Orações que a gente impõe. É quando a gente está passando e te pega a palavra de Deus e quer mostrar para Deus. Olha, a tua palavra está dizendo isso. Faz logo, Deus. Se o Senhor não fizer, o Senhor deixe de ser Deus. Não, não chegue diante dEle nessa situação. Não chega não, meu irmão. Ele conhece e sabe o que é que você está passando. Ele sabe por onde você está trilhando. Ele sabe o que é que você está passando e sabe até onde você vai suportar. Chegue na presença dEle com temor e tremor. Porque é Ele que abala a terra. É Ele que muitas vezes coloca você no olho do furacão. E lá você na reta, no olho do furacão, Deus te dará o livramento. A tua casa, a tua vida não será abalada. Ah, pastor, mas que exagero. Não, irmão, isso não é exagero. Isso não é exagero. Isto é fato. Se Deus não guardar a sua casa, se Deus não nos guardar, o que será da nossa

nossa vida, meus irmãos? O que será da nossa vida? Se você já está colocando aí, assinando a sua sentença, dizendo: eu estou no vale, eu vou morrer no vale, eu vou permanecer no vale e vou ficar no vale, você está totalmente equivocado, porque o vale não é destino final. Agar entrou no deserto pensando que encontraria a morte, mas encontrou provisão. Vou repetir: Agar entrou no deserto pensando que encontraria a morte, mas encontrou provisão. O lugar de lágrimas, das lágrimas de Agar, tornou-se um lugar do cuidado de Deus. Mas o que esse vale significa para mim então? Porque eu já não tenho mais certeza que vou sair dessa situação. O vale pode ser uma fase, mas não precisa ser o fim da sua história. Sabe o que eu aprendi, irmão, nessas mais de 4 décadas que eu sirvo meu Deus? Eu vou compartilhar isso com vocês. Eu aprendi uma coisa de Deus: que Ele cuida da minha vida, e quanto mais eu me apego, quanto mais eu me relaciono com Ele, eu passo a ter a certeza que o meu futuro, estando nas mãos do Senhor, Ele cuidará muito bem. Embora eu não venha criar expectativa, mas Deus irá me surpreender com as grandes bênçãos que Ele tem para com a minha vida. Quem acredita nisto? E quando olhamos na palavra do Senhor, nós vemos isso acontecer. Uma certa feita eu falava com um irmão lá nos Estados Unidos, ele chegou assim: olha, por que que Deus não escreve, não deixou para nós ciente da trajetória da nossa vida sobre essa terra? Por que que Deus não deixou aqui? A verdade é que a gente nasce, tem a data de nascimento, mas a gente já tem assinado o nosso óbito. Não sabemos a data, quando vai ser, mas todo mundo vai morrer. Eu falei: meu irmão, nosso Deus é tão sábio, tão sábio, tão sábio. Se Deus revelasse para você, ou mostrasse para você, ou entregasse na sua mão toda a trajetória da sua vida, o dia, a hora que você ia morrer, você já estaria desesperado aqui hoje. E o que o nosso Deus não quer é ver o povo dele desesperado. O que o nosso Deus quer é ver o povo dele confiante. Um povo glorificando e exaltando o nome de Deus. Talvez, meu irmão e ouvinte de casa, você pode louvar o Senhor. Talvez, ouvinte de casa, você está em pleno deserto, em pleno vale, e você acha que é o fim. E eu sei que estou falando com pessoas também, tanto presente como estão nos acompanhando. Talvez você entrou no vale, e esse vale serviu de uma desculpa para você não congregar mais, para você não vir à igreja mais. Mas aqui tem um povo, meus irmãos, que acredita no cuidado de Deus para com a sua vida. Talvez tem pessoas neste momento que estão tão desmotivadas com a vida, dizendo: não vale a pena frequentar a igreja, não vale a pena, a igreja tem tantos problemas, a igreja tem tantos defeitos. Sim, a igreja, eu pensei que não era desta forma, mas é. Agora me pergunta por quê? Pergunta? Por quê? Pergunta por que que a igreja é assim? Eu vou responder. Que Deus nos escolheu através do Filho dele. Um povo cheio de defeitos. Um povo que não é perfeito. Um povo que tem pecados. A igreja é formada organicamente, é composta por seres humanos, e cada cabecinha que está me vendo aqui pensa de um jeito diferente. Cada irmão está pensando de uma forma: se fizesse desta forma aqui daria certo. Não, se fizesse desta forma daria certo. Irmão, fica na dispensação de Deus e diga: Deus, faz a tua vontade no meio da sua igreja, traz o avivamento.

justo. Falo da minha igreja, da igreja que me acolheu, da igreja que eu nasci. Igreja, Deus é amor. Eu falo com todas as letras. Esta igreja é uma igreja que ora, é uma igreja que busca, é uma igreja que é convidada para examinar as Escrituras. E quanto mais a gente examina as Escrituras, mais nós reconhecemos que somos falhos. E chegamos a uma conclusão: nós imerecidamente estamos aqui porque o Senhor nos escolheu. Quem sente essa escolha divina de Jesus? Jesus te escolheu, levanta a mão. Então eu chego a uma conclusão nesse tema. Nesse tema. Somos a igreja de Cristo, mas temos as nossas imperfeições, porque somos seres humanos, mas o Senhor morreu por nós, e o Senhor nos aceitou, e o Senhor sempre está nos repreendendo, e o Senhor nos chama nesta tarde: filho meu, dá o teu coração, me dá o seu coração, porque eu quero fazer morada, eu quero fazer você compreender o poder da palavra do Evangelho, que traz a salvação. Aí eu sempre falo, irmãos, se você encontrar uma igreja perfeita, perfeita, 100% perfeito, me dá o endereço, mas você vai se cansar porque você não vai encontrar. E em todas as igrejas tem os seus problemas. Em todas as igrejas tem os seus problemas. E isso eu trago uma palavra, até mesmo para exortar os nossos irmãos que se afastaram, por coisas tão bobas. Convido vocês, venha se reintegrar novamente à nossa igreja, à família de Jesus. Mesmo com não somos perfeitos, mas estamos aqui lutando, buscando a presença de Deus, pedindo direção do Espírito Santo, para que cada dia possamos ser crentes melhores, ser crente de oração, ser crente de busca e ser crente que libere perdão. Quem sabe você está nesse vale. Irmãos, a gente vive hoje no mundo do avanço tecnológico, onde as pessoas estão vazias, não há mais aquela comunhão, não há mais aquela reunião como tinha antes. Os irmãos se reuniam para adorar a Deus. Ninguém estava preocupado para dizer, eu fiz isso, eu fiz aquilo. Não, ele já sabia que tinha que se humilhar na presença de Deus. E o que eu vejo, irmãos, um caminho aqui para um grande avivamento para a igreja. E esse avivamento começa, meus irmãos. Não adianta você apontar. Ah, o pastor da igreja tem que dar o pontapé inicial. Não. Quem tem que dar o pontapé inicial somos nós. Reconhecendo os nossos pecados. E se aproximando dele. Com temor e tremor, e deixar o Espírito Santo atuar de uma forma que não dá para explicar. Que o Espírito Santo venha trazer temor dos corações, que o Espírito Santo venha mover corações nesta tarde, que o Espírito Santo venha trazer um alento para aquele que está no vale. Levanta a cabeça, levanta a cabeça. O vale não é destino final, meu irmão. O vale não é destino final. Qual é o seu vale, meu irmão? E aqui eu vou me aprofundar um pouquinho mais. Quem sabe o seu vale é um vale ministerial, obreiro da casa de Deus. Você não está conseguindo mais orar. Você perdeu o prazer do altar. Perdeu o prazer de falar do amor de Cristo. Olha que momento renovador este momento para o pregador. Eu estou falando para vocês aqui, estou me sentindo renovado por ele. Quem sabe você está numa crise familiar,
Ou quem sabe você está preso na pornografia. Ou quem sabe você está preso em algo que não preenche, que não traz alimento satisfatório para a sua alma. Quem sabe tudo isso está deixando você tão distante de Deus, mas o Senhor chama nesta tarde você, alguém que esteja vivendo hoje nesse vale, quer seja emocional, financeiro, espiritual, ministerial, talvez a água tenha acabado na sua vida, talvez a razão esteja dizendo não existe mais jeito, mas a mesma voz que falou com Agar continua dizendo não temas, porque eu vi as suas orações. Levanta a cabeça e glorifica Ele. Essas coisinhas, meus irmãos, parece que não, mas atrapalha muito a vida espiritual, quer seja obreiro, membro de, daqueles que querem conviver, que querem ter uma vida íntima com Deus. E hoje o Senhor chama para nós nos aproximar dEle. Para nós nos aproximar do Senhor, para nós voltar a Ele, do jeito que você queira dizer, voltar ao primeiro amor, voltar às primeiras obras. E talvez você está dizendo, irmãos, aqui é o tempo do fim, é o tempo do fim, por causa do pecado multiplicar, o amor de muitos se esfriaria, ou iria se esfriar, e a gente vê isso acontecendo. Mas eu vejo, meus irmãos, que isso aconteceu no século 17, 18, 19. Houve um esfriamento no meio do povo de Deus. As lenhas foram se acabando, as brasas foram se apagando. Mas lá no meio, uma fagulha tão pequena faz incendiar uma nação. Aí volto no vale de ossos secos. Talvez é osso seco que está aí, não tem vida. Mas Deus chama o profeta dizendo, olha para a situação, é um monturo de ossos. E o Senhor pergunta ao profeta, porventura pode esses ossos voltar a viver, a reviver? O profeta disse, olhando humanamente, ele poderia dizer, não, é impossível. O profeta disse, Senhor, tu sabes. Do monturo de vale de ossos secos, Deus levanta um exército com vida. O que eu quero chamar a preciosa atenção de todos os irmãos presentes aqui e os ouvintes de casa, que nós precisamos fazer um acerto, um ajuste na nossa vida com Deus. Precisamos agir de uma forma de perguntar todos os dias, Senhor, as minhas práticas, a maneira que eu estou conduzindo uma certa situação, o Senhor faria diferente? O Senhor está aprovando, é isto? Eu já vou encerrar esta mensagem, mas vou encerrar com uma reflexão para vocês. Eu não costumo dizer, olha para o retrovisor. Mas eu vou fazer essa pergunta. O que mudou na sua vida, do início de conversão até o dia de hoje? É plausível? Hoje você ora mais do que no passado? Sim? Parabéns. Hoje você consagra mais a sua vida do que no passado? Hoje você tem uma vida mais íntima com Deus do que no passado? Hoje você é bem mais despertado do que no passado? Responda para você. Como está minha vida? Como está minha vida, Senhor? Senhor, eu peço que o Senhor me ajude a examinar a minha vida. Como está minha vida? Como está meu coração? Eu não quero sair deste culto da maneira que eu entrei, eu quero voltar para minha casa renovado e cheio de Deus. Eu quero voltar renovado, restaurado.

O vale não é destino final. Eu sei que teve momentos nesta palavra que muitos me falaram, mas não deveria falar nesse assunto agora. Mas o que está faltando, irmãos, no altar é palavra. E muitas vezes uma palavra de exortação. Quantas vezes? Quantas vezes eu estava sentado onde vocês estão sentados? E uma palavra que Deus usou o pregador no altar me repreendeu lá no meio do povo. E eu consegui tomar uma decisão correta. Quantas vezes eu sentado como vocês estão aí no meio da igreja, uma palavra que saiu aqui do altar direto para a minha pessoa e chamou a minha atenção e eu abri os meus olhos para a realidade. E é isso que está, o Senhor está dizendo hoje, abre os olhos, meu irmão. Abre os olhos, Deus está lhe chamando hoje para uma aproximação com Ele. E fazendo isto, os milagres que vão acontecer nesta tarde são consequências. São consequências. Eu encerro esta mensagem, mas eu já convido vocês, aqueles que querem ter um relacionamento com Deus de verdade, venham à frente. Venham à frente. Venham à frente. Vem à frente. Você que precisa de um relacionamento mais sério com Deus, vem aqui à frente. Ah, pastor, minha vida está bem, eu sou batizado, eu sou membro da igreja, mas como é que está o seu relacionamento com Ele? Pastor, eu fiz algo errado e eu estou arrependido. Vem à frente. A gente não vai expor você aqui o que você praticou, não. O Senhor está aqui para te dar mais uma oportunidade. Venha. Venha à frente. Esse convite é do Senhor, é o Senhor que está te chamando. Venha. Hoje eu quero abrir os seus olhos. Tu está morrendo de sede, ao seu lado tem água transbordando aí, você não consegue ver. Mas agora os seus olhos vão se abrir. Crente que não consegue orar, não tem mais força para orar, venha à frente, venha. Eu trouxe essa palavra, irmão, mas ontem, estudando, meditando, o Senhor me orientou a fazer isso que estou fazendo aqui agora, chamar a igreja à frente, que precisa da água da vida, precisa da água para jorrar dentro de você. Você é crente e não é feliz. Você é crente e não consegue glorificar a Deus. Vem à frente. Vem à frente. Espírito Santo. Não é as minhas palavras que vai convencer, Espírito Santo. É o Senhor. Trazer esta igreja para um ajuste, para rever alguns pontos que devem ser melhorado. Vem à frente. Pastor, eu não sou desta igreja, mas você quer ir para o céu? Venha à frente, venha. Quem é da Deus de amor, levante a mão. É isso, meus irmãos. Eu preciso de 3 presbíteros aqui e pastores aqui no púlpito comigo. Irmãos, é sério, meus irmãos. É muito sério o que Deus está colocando na nossa frente aqui. Ele está dizendo, eu sou santo. Eu sou santo. Mas diga para esse povo abrir o coração que eu vou abrir os olhos deles. Ele é santo, santo, santo, santo. Vamos orar por vocês agora. E nesta oração eu vou pedir, antes eu quero fazer 1 minuto de oração. Vocês vão pedir perdão dos seus pecados. Quem é pecador aqui, levante a mão. Isto. Quem é pecador aí, diga eu.

Não, diga eu bem forte para incomodar o inimigo. Quem é pecador aí, diga eu. Irmãos, o Senhor derramou sangue por nós. Eu estou em falta com Ele. Eu preciso ser mais crente. Não porque eu não sou, mas eu estou junto com vocês aqui. Venham à frente. Os presbíteros vão impor as mãos depois desse minuto de oração. Feche seus olhos, ponha a mão no seu coração. Reconheça o seu pecado. Senhor Jesus, eu reconheço o meu pecado. Eu pego por palavra, obra, pensamento, por atitude, até por comportamento, Senhor. Perdoa os meus pecados. Senhor Jesus, me ajuda a manter a minha vida no altar, porque eu preciso da sua presença. Espírito Santo, move o meu coração, move a minha vida, Senhor, porque eu quero ser um instrumento, uso exclusivo do Senhor. Que o Senhor possa nos usar, que o Senhor possa usar a minha voz para falar do teu amor, para falar da tua grandeza. Espírito Santo, fala conosco, em nome do Senhor. Amém. Permaneçam agora onde estão. Irmãos, agora vocês, onde vocês estão agora? Vocês vão sair e ficar no corredor. No corredor. Sai de onde vocês estão e entra no corredor, um atrás do outro. A gente vai fazer oração em posição de mãos para Deus mandar fogo dos céus agora. Mas o milagre já está acontecendo. Aleluia. Isso, irmão, sai de onde vocês estão. Fica no corredor aqui, olha, no corredor. Todos no corredor, os irmãos já estão aqui também, pode permanecer aqui à frente. Agora nós vamos buscar, irmãos, os irmãos vão buscar batismo com fogo. Vão buscar dom de Deus, aleluias. Isso para vocês, pessoal, que estão falando aí que Igreja do Amor já foi. Não, ela continua sendo de Jesus. Essa igreja continua os milagres acontecendo. E não é sensacionalismo, não. É poder de Deus. 10 minutos, irmãos, de oração de Pentecostes agora. Agora eu quero ver. Eu quero ver a igreja glorificar. Irmão, vocês não podem ficar de boca fechada, vocês vão orar, vão clamar, vão buscar poder dos céus, isto. Os presbíteros já se colocam em posição para impor as mãos sobre esse povo. É muita gente que veio nesta tarde para receber poder, é muita gente que veio nesta tarde para receber renovo, é muita gente que veio nesta tarde para receber renovação, restauração. Vamos lá, meus irmãos, preparado, irmãos obreiros? Agora vocês não vão expulsar demônio, vocês vão orar para Deus renovar vidas. Os irmãos vão buscar batismo com fogo, vão buscar poder de Deus, graça poderosa do Senhor, graça de Deus. Todos dando glória, glória, glória a Deus. Glorioso Deus, soberano, eterno Pai. Senhor Jesus, estamos fazendo da forma que o Senhor nos orientou aqui nesta tarde, chamando o povo aqui à frente para receber poder, renovo e restauração. Espírito Santo vai renovando, Espírito Santo vai renovando, vai restaurando agora. Espírito Santo, renova os meus irmãos, renova minhas irmãs, vai dando glória, igreja, vai glorificando, vai glorificando, vai glorificando. Glória, glória, glória a Deus. Manda fogo do céu, Senhor. Renova e restaura. Batiza com fogo. Batiza com o Espírito Santo. Batiza com o Espírito Santo. Aqueles que são batizados, renova, restaura. Restaura, Senhor. Restaura com fogo. Com fogo, com fogo, com fogo, com fogo. A igreja vai glorificando. A igreja vai glorificando. Manda a glória para cima, igreja. Glorifique, exalta Ele.

renova a tua igreja, renova, renova, renova, renova. Espírito Santo, aqueles que estão buscando os dons do Espírito Santo, Senhor, dom de cura, dom de milagre, dom de visão, oh meu Deus, usa, usa teus servos, usa, Senhor, levanta, levanta no meio desta igreja homens e mulheres cheios do teu Santo Espírito, levanta, Senhor, levanta, levanta esse ouvinte de casa, levanta, levanta este irmão agora, oh meu Senhor, ao som do avivamento, ao som do avivamento, quantas lágrimas estão rolando agora aos olhos, no rosto desta pessoa, renova, renova, renova, renova, renova, Senhor, vai renovando a igreja, renova a tua igreja, renova a tua igreja, isto igreja, vai glorificando, peça igreja, peça ao Senhor, peça ao Senhor, peça a Ele, peça a Ele, peça a Ele, peça ao Senhor.

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Esci Senhor, esci Senhor, esci Senhor, esci, esci, esci, esci, esci, esci, esci esse coração, enche esse coração, que a fonte da água viva se apodere desse coração, que possa nascer uma fonte de água viva nesse coração agora. Renova Espírito Santo, renova Espírito Santo, renova, renova, renova, renova, renova, renova, renova, renova, Senhor, renova a tua igreja, renova a tua igreja, renova a tua igreja, renova a tua igreja, Senhor, renova a tua igreja, Senhor, renova teu povo agora, vai queimando com fogo esta alma que necessita do renovo, da restauração. Renova Espírito Santo, renova Espírito Santo, renova Espírito Santo, renova esta igreja, renova o seu povo, renova o seu povo, Espírito Santo, vai renovando a tua igreja, vai renovando a tua igreja, a igreja que o Senhor comprou um alto preço, a igreja que o Senhor pagou com o próprio sangue. Espírito Santo, renova, renova, renova, renova. O fogo está caindo, igreja, é o fogo que está aquecendo, é o fogo de Deus que está aquecendo os corações agora.

0: Espírito Santo, renova Espírito Santo, renova, renova, renova, renova a tua igreja, Espírito Santo, renova, renova, renova, renova, renova, renova, Senhor!
1: Digno de louvor,
0: renova, renova, Jesus, renova esta igreja. Renova esta igreja, Espírito Santo. Renova esta igreja, Espírito Santo. Abençoa, Senhor, apresenta em suas mãos todos os obreiros, ministério geral, a diretoria da igreja. Apresenta a nossa presidente, a Simone de Miranda, pastor Lourival, irmã Débora, usa, Senhor, com poder. Abençoa o presbítero Davi Miranda Neto. Abençoa, abençoa a diretoria deliberativa e executiva. Enche com poder, enche com poder. Enche da unção, enche da unção, enche da unção, enche da unção, aleluia. Enche da unção divina do teu Santo Espírito. Espírito Santo, batiza, batiza com Espírito. Com fogo, batiza com fogo, batiza com fogo, batiza com fogo. Isso, igreja, vai glorificando, vai glorificando, vai glorificando. Você que falava língua estranha, não fala mais. Dá lugar, dá lugar, dá lugar, dá lugar, dá lugar, dá lugar, dá lugar, dá lugar, dá lugar ao Espírito Santo aí, meu irmão. Glorifica, exalta Ele. Oh, Espírito Santo, move, move, move, move. Do teu grande poder, da tua misericórdia,
1: recebe vida.

0: Manda fogo dos céus. Fogo dos céus. Fogo dos céus. Aleluias. Glória a Deus.
1: Aleluia.
0: Glória a Deus. Quem sentiu de Deus o renovo, aí levanta a sua mão e glorifica o Senhor. Mais forte, glorifica Ele. Amém. Irmãos, aproveitando vocês aqui, eu vou ser breve. Quantos de vocês estão aqui, irmãos, olha, amando Jesus mais do que nunca? Levante a mão. Não, quem está amando Jesus mais do que nunca, levante a mão. E quem está preparado para a mudança de vida, levanta a sua mão. Agora eu vou lançar o apelo para os que vão entregar vida para Jesus, os que estão desviados, vão voltar para Jesus agora, levanta a sua mão. Levanta a mão, tem um ali, tem outro ali, levanta a sua mão para entregar a sua vida a Cristo. Mais um ali, glória a Deus. Cadê os obreiros no meio do povo para dar um abraço em vocês aí? Isso, abraça ele, abraça ele. Glória a Deus, pode retornar aos seus lugares aí atrás, irmãos. Quem está entregando a sua vida para Jesus, levanta a sua mão. Levanta a mão, olha para mim e diga bem forte: Senhor Jesus. Não, olha para cá, meus irmãos. Venha para cá os irmãos que estão entregando a vida para Jesus. Vamos fazer a oração de confissão, venha. Venha, a irmãzinha também aí, olha, levantou a mão, venha à frente, venha, traz ela, minha irmã. Traz ela aqui, eu preciso orar por ela, traz ela aqui. Traz ela aqui, vamos orar por ela. Mais uma irmã aqui, tem outro aqui. Quem mais, irmão, está afastado do Evangelho para reconciliar hoje? Venha à frente, venha à frente. Venha aqui à frente entregar a vida para Cristo. Ouvintes de casa que estão tomando essa decisão, receba Jesus como seu Salvador. Receba Jesus. Irmãos, olha para mim. Vocês estão tomando essa decisão? A Bíblia diz que quando um pecador se arrepende, lá no céu há festa. E eu não sei porque esta igreja não está glorificando a Deus pela vida de vocês aqui. Aleluias. Você que está desigrejado e você gostaria de congregar na igreja Deus e Amor, levanta sua mão, vem à frente. Isto, vem à frente. Ô pastor, você está caçando almas e aquário? Não, você que não está congregando lugar nenhum, você que está afastado, parado, desanimado, chegou o momento de você tomar uma decisão. Volta para Jesus enquanto é tempo, não deixa para depois. Venha, vem à frente. Vamos orar por vocês, irmãos. Levanta a mão direita para os céus. Levanta a mão, isto. Diga comigo bem forte: Senhor Jesus. Ouvintes de casa, faça o mesmo. Diga comigo: Senhor Jesus, neste momento eu te peço, perdoa os meus pecados. Neste momento eu declaro diante de todos que o Senhor é o meu Deus. Eu recebo o Senhor como meu Salvador. Escreve o meu nome no livro da vida para o grande dia da vida eterna e sela com o seu precioso sangue. Senhor Jesus, me liberta, transforma a minha vida. Eu prometo ser um crente fiel da Igreja Pentecostal Deus é Amor. Amém. Amém. Eu posso ajudar agora? Pode receber os nossos irmãos. Algum de vocês tem vício? Algum de vocês fumam? A irmã fuma. Quem fuma? Quem usa tabaco? Quem usa droga? Você quer ficar liberto hoje? E gostaria de nós orar por você. Chama essa irmã novamente aqui, irmã, por favor. Irmã, traz ela aqui para cá, irmã. Traz aqui um pouquinho, isso. Eu não posso deixar a irmã ir embora sem. Desculpa, irmã, desculpa. Vem aqui, minha irmã. A senhora fuma há quanto tempo? Desde os 12 anos. E a senhora quer se liberta do vício? Então levanta a sua mão. Senhor Jesus. Ela fuma desde a adolescência, Senhor. E hoje o Senhor trouxe ela aqui na tua casa, Senhor Deus. E o Senhor vai libertar ela aqui agora do cigarro, de todos os vícios. Senhor Jesus, vai repreendendo o vício do tabaco, em nome de Jesus Cristo. Sai, amém. Receba a libertação de Deus. Agora sim eu posso ajudar. Pode receber nossos irmãos, as nossas irmãs. Isso. Você também faz o quê? Vício de droga. Qual é o teu nome? David, você usa droga desde quando? 10 anos. Qual a sua idade hoje?

0: Você já foi crente. Você já se batizou. E qual igreja? Bola de neve. E a primeira vez que você está aqui com a gente? Jesus quer te libertar. A pergunta é, você quer sair daqui hoje liberto? Você está com droga aí para nós jogar, fora? Não. Em nome de Jesus. Há poder. Poder libertador. Essa droga que está matando, que está acabando, não só com a saúde, mas também na vida financeira dele. Eu repreendo Satanás. Sai da vida dele. Ele já foi crente um dia. E você levou para as drogas. Mas agora, Satanás, eu te repreendo. Sai da vida dele. Grita, igreja, queima ele. Queima ele. Sai. Em nome de Jesus. E a senhora? A senhora é fumante. Jesus, repreenda, Senhor, o vício do cigarro. Ela sabe o mal que faz, mas ela não consegue se libertar. Há poder no sangue de Jesus. O tabaco, o cigarro, está provocando câncer nos pulmões. Eu repreendo pelo sangue de Jesus. Sai em nome de Jesus, liberta, Senhor. E tu, meu irmão?
1: Jogador.
0: Viciado nos jogos. Tem ganhado?
1: Não, só perco.
0: Esse é o jogo do azar. É, Satanás. O sangue de Jesus tem poder. Ele tem gastado além do que ele esperava nos jogos. E o Senhor vai repreender esse vício aqui agora. Porque a partir de hoje, ele sai do vale e recebe a providência de Deus. Sai em nome de Jesus. Amém. Não deixe de vir à igreja, irmão. Venha, esteja conosco. O senhor é daqui mesmo, de São Paulo? Do Guarulhos. Temos igreja em Guarulhos. Mas quando puder, venha para cá também. Molevi, orar para você também, Molevi. Glória a Deus. Aplausos para Cristo. Aleluia. Irmãos, eu quero agradecer a todos vocês que vieram aqui. Nós vamos orar por milagres, mas chegou a hora de nós ofertar, ajudar a casa de Deus, ajudar na obra do Senhor. Irmãos, quem já é dos anos 80 vai lembrar tudo isso que eu vou lhe dizer a vocês. Quem é dos anos 80, 90, levante a mão. Olha para a estrutura, melhorou, irmão, ou não? Comparando aquele galpão, aquele armazém que tínhamos no passado, olha o que nós temos hoje. Quem veio de carro, levanta a sua mão. Olha que coisa boa. Você não paga nada, tem estacionamento aqui com segurança. Mas os nossos irmãos dos anos 80, 90, semearam para nós estarmos neste local hoje. E nós vamos semear para as próximas gerações também, com a nossa oferta, com os dízimos. Porque a obra do Senhor não vai parar, a obra do Senhor vai continuar, vai sim, em nome de Jesus. Eu quero saber quantos de vocês têm fé de levantar a sua melhor oferta para a obra do Senhor nesta tarde. Levanta a sua mão, levanta a sua mão, fica em pé com a oferta na mão. Pastor, eu estou ajudando com 500, com 200, com 100, isto, levanta, levanta, levanta mais alto, se coloca em pé com a oferta na mão. Quem recebeu providência de Deus, provisão de Deus na área financeira nas últimas duas semanas, levanta a mão. É o momento de você agradecer a Deus então. Em pé, igreja de Cristo, com a oferta na mão. Com a oferta na mão. Oferta na mão. E a boca glorificando ao Senhor. Irmão, a gente tem que ofertar com tristeza ou com alegria? Então levanta a sua mão e dá um glória a Deus mais alto do que a sua oferta. Vamos lá. Irmãos, eu amo esse barulhão, irmãos. Esse barulhão. Aleluias. Dá para melhorar o barulho? Dá ou não? Levanta a sua oferta bem alto e faz barulho. Eita coisa boa. É para mostrar para o inferno que esse povo está vivo. Para mostrar aos demônios que nós estamos aqui firme na rocha. Todos em pé, irmãos, com oferta na mão. Levanta sua oferta, seu dízimo. Já vamos orar pelos dizimistas também. Já está aqui, irmão, na terra o QR Code. Está ali, irmãos, o PIX, o CNPJ da igreja. Está ali.

para vocês ofertar através do seu aplicativo aí no seu celular. As irmãs estão com a maquininha passando no meio de vocês, vocês podem ajudar também. Você que está com a sua oferta, se coloca em pé para nós apresentar a Deus. Levanta mais alto, isso, mais alto. Mais alta a sua oferta, mais alegre, levanta mais alto, diga comigo: meu Deus, eu sou um patrocinador da sua obra, eu sou o mantenedor da sua obra. Senhor, recebe os dízimos, as ofertas, repreenda o devorador, sai devorador, sai miséria, sai todo mal. Senhor, entra na nossa casa, no nosso trabalho, entra, Senhor, e abençoa o pão que está sobre a nossa mesa, que nunca venha faltar, no nome de Jesus. Amém. Amém. Vamos entregar nossa oferta. Vamos entregar nossa oferta e vamos louvando ao Senhor. Vamos louvando a Deus. Vamos cantando para Jesus enquanto os nossos irmãos vão passando com a salva. Vamos lá? Quem oferta com a

Deus e o Senhor. Dá para melhorar. Ó Senhor, abençoa esta oferta. Ó Senhor, abençoa esta oferta. Abençoa os que cooperam de bom coração, dando a eles gozo, paz e alegria, abençoando o seu pão de cada dia. Ó Senhor, quem

E o Senhor, e o Senhor, amém, amém. Irmão, vamos fazer um propósito com Deus para o próximo domingo, trazer uma oferta de gratidão a Deus, aqui no próximo domingo. Quem tem esta fé, levanta a sua mão. Quem tem esta fé, quem vai estar aqui no próximo domingo, levanta a mão, dá uma glória a Deus. Então vamos fazer esse propósito com Deus. Eu não vou estar aqui com vocês, porque vamos estar lá juntamente com a nossa irmã Irene, lá na inauguração da nossa igreja de IEP. Alerta, alerta, irmãos, e de IEP em toda a região. A igreja lá ficou linda demais. E nós vamos estar lá, irmãos, inaugurando a igreja. E como a igreja Deus é Amor, ela já é referência, nós vamos para a praça também. Oh, meu Deus do céu! Vai ser algo tremendo, a diretoria vai estar lá, o povo ali, a região, todos vão estar lá, os irmãos vão já preparar o caravana, vão levar alimentos, vão fazer, irmãos, uma festa que vai ficar marcada na cidade de IEP. É próximo domingo, irmãos de IEP, não se esqueçam, nesse domingo estaremos com vocês, mas aqui a sede mundial não vai estar de portas fechadas. Pastor Wilson vai estar aqui representando toda a diretoria, nesse próximo culto, no domingo aqui também. Ele vai estar aqui conosco, confirmado, pastor Wilson? Ele está aqui conosco no próximo domingo, e ele vai estar aqui orando por vocês também no próximo domingo, amém? Mas vamos fazer uma oferta de amor, meus irmãos, uma oferta de gratidão a Deus. Sabe por que eu estou tão alegre, tão entusiasmado para falar sobre isto? Porque já estamos quase finalizando o mês de maio, e junho já está aí. O que vai acontecer em junho, dia 13 e 14, aniversário da IPDA. Aniversário. 60 e quanto? Não ouvi. 60 e quanto? 64 anos da Igreja Deus e Amor. Ah, meu Deus do céu!

Uma bênção dos céus, meus irmãos. 64 anos da Igreja Deus e Amor. Já coloca na sua agenda, no rascunho, escreva aí. Dia 13, dia 14 de junho, Grande São Paulo, todos aqui na sede mundial do aniversário da Igreja Deus e Amor. Vamos então passar esse envelope do livramento. Os irmãos que têm fé de entregar no próximo domingo uma oferta especial, levanta sua mão, vamos lá. Levanta a sua mão, olha, tem gente que ficou em pé já. Grande a sua fé, meus irmãos, isso aí. Deus abençoe. Isto, vai pegando o envelope. Pega o envelope, propósito com Deus. Glória a Deus. Irmãos, eu sempre falo que a Igreja de Deus e Amor é uma igreja, é um milagre. Quem é mantenedor da igreja, levante a mão. Não, quem é mantenedor, ofertante da casa de Deus, levante a mão. Então, por que eu falo que é um milagre? Porque vocês contribuem com a manutenção da igreja e vocês também são os mantenedores da obra social da igreja. Que coisa tremenda é isso, meus irmãos. Nosso Deus é o Deus que abençoa e dá bênção abundante em nossas vidas. Amém? Agora se coloca em pé com o envelope na mão, vamos fazer uma oração agora. Já é oração para nós colher testemunho. Milagre já aconteceu em nosso meio. Irmãos, eu prometo para vocês que vamos encerrar, irmãos, 5 em ponto, tá bom? Às 17 em ponto eu vou encerrar aqui. Mas esse é um momento muito especial, momento dos milagres. Momento de fazer prova com nosso Deus Todo-Poderoso. Quem acredita, quem tem certeza que Jesus está conosco aqui, levanta a mão, diga: meu Deus, eu agradeço, porque eu sou o mantenedor desta obra. Eu prometo em contribuir, em ajudar a manter esta obra. Todos dando glória, glória, glória a Deus. Glorioso Deus, maravilhoso, eterno Pai. Este é o momento dos milagres, Senhor. É o momento de nós colher testemunho, pessoas que irão testemunhar dos milagres que já alcançaram, que já receberam. Senhor Jesus, pessoas que já entraram aqui, Senhor, como se estivesse no vale, mas agora já estão sentindo aquela alegria, aquela paz no coração. Nós repreendemos toda a fúria do inferno, do diabo, Satanás que está oprimindo este ouvinte, Satanás que está oprimindo esta pessoa que está aqui em nosso meio. Eu te repreendo, Satanás, saia, sai desta casa, sai desta vida, sai em nome de Jesus, sai em nome de Jesus. É o sangue de Jesus agora, Satanás, contra você. É o sangue de Jesus te repreendendo agora, demônio. É o sangue de Jesus te repreendendo agora. Saia desta casa, sai desta vida agora. É pelo sangue do Cordeiro, é pelo sangue de Jesus que nós repreendemos toda obra de inveja, toda obra feita na encruzilhada, no cemitério, nas matas. Sai daí, Satanás, você que está trancando a vida financeira desta pessoa. Esse pequeno, médio, grande empresário que está passando dificuldades financeiras, você que está trabalhando ocultamente na vida desta pessoa, eu te repreendo agora. Saia, sai. Grita, igreja, queima ele, Jesus, queima. Vai queimando, Jesus, vai queimando toda a obra do inferno. Sai daí, Satanás, demônio que está levando esta pessoa ao desejo de suicídio, demônio que está colocando o coração dessa pessoa para fazer acerto de conta, para tirar a vida daquela pessoa. Sai daí, Satanás, demônio assassino, sai daí agora. Sai. Sai agora em nome de Jesus. Em nome de Jesus nós repreendemos toda a obra do inferno. Sai daí, Satanás. O sangue de Jesus tem poder. O sangue de Jesus tem poder. O sangue de Jesus tem poder. Sai agora em nome de Jesus Cristo. Sai agora em nome de Jesus Cristo. Em nome de Jesus nós repreendemos toda a fúria do inferno. Sai em nome de Jesus. Amém. Irmãos, guarda com muito carinho esse compromisso que você fez com Deus. Está aqui comigo o pastor Wilson, pastor Marco. Mas eu quero chamar uma pessoa aqui hoje. Esta pessoa chegou aqui arrastando as pernas, uma das pernas com dificuldade para andar. O Senhor está me dizendo que esta pessoa tem

0: uma perna mais curta do que a outra. Mas pode celebrar porque o milagre já aconteceu. Vocês ficam apreensivos, irmão, quando a gente fala em milagres? Vocês ficam tão apreensivos quando a gente fala em milagres? Onde está esta pessoa? Levanta a sua mão. Você percebe que a sua perna é um pouquinho mais curta do que a outra. Você tem dificuldade para caminhar. E hoje você chegou aqui pela misericórdia. Levanta a sua mão. Onde está a pessoa? Várias pessoas levantaram a mão, mas eu quero a pessoa revelada. Levante a mão. Levante a mão. Levante a mão e venha à frente. Venha à frente. Quatro pessoas levantaram a mão. Cinco. Onde está você? Onde está você? Ah, pastor, não vou levantar a mão, fico com vergonha de quê? Vem à frente, irmão, vamos falar com aquele irmão, Molevi, aquele irmão de blusa. Fala com ele lá em off, por favor. Conversa com ele, vem à frente as pessoas que levantaram a mão, vem à frente. Já vem à frente, porque daqui nós já vamos fazer o término do culto, tá bom? Traga os seus pertences, traga a sua bolsa, não deixe nada aí na cadeira, tá bom, meus irmãos? Não deixe nada aí com você, traga aqui à frente. Prometo que eu não vou causar enfado para você.
1: Pastor Milton, esse aqui é o irmão Rock. Ele disse que tem um problema sério na sua perna. É isso, irmão Rock?
2: Isso mesmo. E hoje eu vim me arrastando, mas eu vim acreditando que o Senhor é todo poderoso para dar a cura da minha perna.
0: Irmão Rock, detalhe um pouquinho mais sobre esse problema na perna.
2: Esse problema na minha perna é uma artrose, né? Já está muito generalizado. Inclusive, eu estou até fazendo exame pré-operatório lá nas clínicas. Essa semana era para mim fazer um exame de sangue, eu até esqueci, eu acho que foi uma obra, sei lá, eu esqueci do dia, mas eu tenho outra consulta agora dia 20 e outra dia 27.
0: O senhor já recebeu algum milagre?
2: Eu já, aqui mesmo.
0: Aqui?
2: Aqui, muitos milagres.
0: E o senhor chegou com dor aqui?
2: Eu cheguei com dor.
0: E está sentindo dor?
2: Na minha perna.
0: Está doendo?
2: Esse osso aqui está bem estragado.
0: Está estragado?
2: Está estragado, só Jesus mesmo.
0: Só Jesus?
2: Só Jesus.
0: E aí, o que você acha? Jesus cura ou não cura?
2: Com certeza. Ele falou, só basta ter fé. Crê que eu posso fazer?
0: E você tem fé?
2: Com certeza, eu vim aqui na
0: Você fé tem fé nele?
2: Em nome de Jesus.
0: Acredita nele?
2: Com certeza.
0: Acredita de verdade?
2: Acredito em Jesus.
0: Tem certeza?
2: Tenho certeza.
0: Então peço para Jesus.
2: Jesus, cura minha perna, que o Senhor tens o poder, meu Pai.
0: Procura a dor na perna.
2: Glória a Deus. Estava doendo, eu não estava nem a andar.
0: E agora?
2: Se eu fazia assim, eu doía no osso.
0: E agora?
2: Agora eu não estou sentindo dor, não.
0: Tem certeza?
2: Em nome de Jesus.
0: Agora... Não, isso me encanta. Irmão Roque, acho que não. Não. Vamos lá, Molevi. Acho que ficou um pouquinho. Abaixou, irmão. Levanta.
2: Eu, para pisar, para vir para cá, eu vim sentindo muita dor.
0: Tu podia fazer isso?
2: Não, eu bati, eu senti aqui em cima.
0: Eu quero ver você andando, vamos lá, não precisa correr não, só anda. Vai andando com jeitinho.
1: Pastor Milton, depois o povo fala que não tem milagre na Deus e amor. Olha aí o homem que estava com dor na perna, eu pergunto para ele, cadê a dor?
2: Sumiu.
1: Cadê a dor?
2: Não estou sentindo dor não. Igual...
1: Não está sentindo dor?
2: Não, não.
1: Quem te curou?
2: Jesus.
1: E vocês não dão glória a Deus, igreja?
0: Morroque, como que se explica isso? Como que se explica?
2: Milagre, né? Só Jesus pode fazer.
0: Milagre não tem como explicar, não é?
2: Só Jesus que faz.
0: Milagre não, a gente não consegue explicar. Vocês estão vendo, irmãos, a maneira que o nosso Deus faz? Toda a glória para Ele. Para Ele. Irmãos, eu sou aqui na mão do meu Jesus, como esse microfone aqui, olha. Ele está fazendo milagre. O Senhor falou, olha, tem uma pessoa que chegou aqui com a perna mais curta do que a outra e eu vou curar hoje. E aqui está o irmão, já baixou, já levantou, já ajoelhou, já glorificou, já andou, já caminhou e vocês já glorificaram também. Então, coisa de Deus. Quem mais está doente aqui? Levante a mão. Hein?
3: Minhas pernas estão doendo.
0: A perna está doendo. Está doendo demais.
3: Está doendo muito.
0: A pergunta é, tu acredita no milagre?
3: Acredito.
0: Acredita mesmo?
3: Acredito.
0: Tu já é crente?
3: Já fui batizado. Já
0: foi?
3: Veio.
0: E hoje, o que aconteceu?
3: Eu vim para cá com muita dor nas pernas. Sabe?
0: Mas a sua vida com Jesus, como é que tá?
3: Tá bom, graças a Deus. Só autoestima, mas não tenho nada a reclamar, não.
0: Mas você vai voltar para Jesus hoje?
3: Volto, em nome de Jesus.

0: Volta?
1: Volto.
0: Então quero ver a sinceridade do seu coração. Tu afastou da igreja, afastou de Jesus, só que Jesus quer mais do Senhor.
1: Sim, Senhor.
0: E o Senhor vai voltar para ele agora.
1: Em nome de Jesus.
0: Então diga, Jesus.
1: Jesus.
0: Eu te amo.
1: Eu te amo.
0: E hoje.
1: E hoje.
0: Estou voltando.
1: Estou voltando.
0: Para valer.
1: Para valer.
0: Na tua casa.
1: Na tua casa.
0: Senhor.
1: Senhor.
0: Toma.
1: Toma.
0: A minha vida.
1: A minha vida.
0: Meu milagre.
1: Meu milagre.
0: Já aconteceu.
1: Já aconteceu.
0: Na minha vida.
1: Minha vida.
0: Amém.
1: Amém.
0: Foi de coração essa decisão?
1: De coração, glória a Deus.
0: Qual é o teu nome?
1: Raimundo Nonato.
0: Raimundo?
1: Nonato.
0: Raimundo?
1: Senhor.
0: Tu é de onde?
1: Eu sou da Bahia.
0: Tu é da Bahia?
1: Sou.
0: E o povo baiano tem muita fé.
1: Tem muita fé.
0: Então procura a dor agora.
1: Eu estou sentindo que também te melhorando.
0: Não, tem que sair tudo. Vai ter que sair tudo, irmão. Tu não é baiano?
1: Sou baiano.
0: E baiano tem fé?
1: Tenho, tenho.
0: Baiano tem muita fé?
1: Tenho, tenho.
0: Em nome de Jesus.
1: Em nome de Jesus.
0: Sai! Vamos lá, irmão. Procura. Vai, caminha. Vai, caminha. Caminha.
1: Viu? Hã? O bicho que eu tenho já sumiu.
0: Sumiu?
1: Subiu aqui na mão.
0: Quem te curou?
1: Jesus.
0: Então fala comigo, Jesus.
1: Jesus.
0: Eu não te abandono.
1: Eu não te abandono.
0: Nunca mais.
1: Nunca mais.
0: Tudo que não prestas já saiu da sua vida.
1: Agora.
0: Amém. Depois eu falo que o povo baiano tem muita fé. Tá aí, ó, irmãos. Olha aí a fé. Pastor Wilson, nós temos que encerrar aqui dentro do horário, mas o senhor vai ter uma oportunidade para orar e chamar as pessoas aqui, porque olha, milagre já aconteceu. Quem está com os microfones aí, se prepara para colher testemunho. Quem já recebeu o milagre, levante a mão.
2: A paz do Senhor, meus irmãos. Como é bom estar com vocês esta tarde. Eu gostaria que vocês levantassem as mãos assim. Digam comigo, o sangue de Jesus tem poder. Mais uma vez, o sangue de Jesus tem poder. Eu quero chamar aqui uma revelação que o Senhor me dava aqui neste momento. Aqui nós temos 5 pessoas, preste atenção. O Senhor me mostrava que você está sentindo uma dor insuportável nos seus rins, que começou agora há poucos dias. Parece que tem uma mão esmagando o teu rim, de tanto que dói. E você tem uma preocupação para ir ao médico. Você não quer ir ao médico porque você cisma que isso aí não é bom. E o Senhor Jesus está me dizendo aqui que Ele está curando essas 5 pessoas aqui agora. Mas é uma dor insuportável que parece que tem uma mão ali. Levante a mão e corra aqui para frente, porque o Senhor está te dando um rim novo aqui nesta tarde. Quem pode dar glória a Deus? Vem de mão levantada, levante a mão e venha, porque Jesus está te dando saúde. Amém, meus irmãos? O Senhor também me mostrou uma pessoa aqui, preste atenção, que você está com os seus joelhos lesionado, e é uma dor terrível, meu Deus do céu. Corre, minha irmã, corre. Jesus te dá saúde aqui nesta tarde. Quem dá glória a Deus? A última revelação, o Espírito Santo de Deus me faz saber que aqui entre nós, preste atenção, tem uma pessoa aqui que você está sentindo muitas dores abdominais. Seu abdômen dói demais, dói no apertar. O Senhor está curando uma enfermidade nesse intestino. Corre, vem, Jesus te dá saúde. Pode aplaudir o nome de Jesus, pode.
0: Quem dá glória a Deus, igreja? Olha como a revelação é tremenda, meus irmãos. Todas as pessoas que chegaram aqui com dores abdominais, rins, doendo essa parte, tem alguém sentindo isto? Coloca a sua mão sobre ele, coloca a sua mão, isso, onde está doendo, coloca a sua mão, você tem fé de fazer isso? Coloca a sua mão, feche seus olhos, Senhor, a cirurgia do Senhor é algo inexplicável. Que o Senhor possa mover agora, repreendendo essas dores no abdômen, essas dores na coluna, essas dores nas pernas, essas

0: dores que está afetando as juntas desta pessoa, eu repreendo agora, Senhor. O milagre já está acontecendo. Eu tenho certeza, Senhor, que a Tua boa mão já está tocando nessas vidas. Confirma, Senhor, o milagre, no nome de Jesus. Amém. Agora, vamos lá. Faz o teste, procura a dor. Procure a dor. Levanta a sua mão que você não está sentindo mais nada. Quem já não está sentindo mais, levanta a mão. Levanta, olha quantas pessoas. Dá para a gente ouvir pelo menos duas pessoas aqui, Molevi? Dá para ouvir? Cadê os microfones? Tem que ser rápido. Quem recebeu o milagre tem fé de contar a bênção. Levanta a mão, lá tem uma irmã lá atrás. Poxa, está faltando microfone. Vamos fazer então, irmãos, a oração de libertação. Vamos fazer a oração de libertação então, irmão, devido ao horário. Falta 9 minutinhos. Vamos deixar para colher o testemunho após a oração da libertação. Pastor Marco, você pode fazer essa oração aqui convidando o povo. Irmãos, todos vocês venham à frente. Venham à frente. Nós já vamos fazer a oração da fé. Vamos fazer a oração da fé. Não se esqueça, irmãos e ouvintes de casa, dia 31 é eu me aquecendo no rebanho. Crente que está afastado, que deixou de vir à igreja, nesse dia 31, vocês são os nossos convidados. Venha estar conosco na sede mundial e também em nossas igrejas Deus e Amor em todo o Brasil. Pastor Marco, é contigo. Quem dá glória a Deus, igreja?
1: Deus abençoe meus irmãos, paz do Senhor Jesus para todos vocês. Quem está indo para sua casa tomando posse da sua vitória? Deixa eu ver. Tem mais bênçãos de Deus para serem derramadas aqui sobre a nossa vida. Louvado seja Deus, levante as suas mãos, em nome de Jesus, vamos orar, vamos repreender a obra maligna. Tem pessoas que você convidou e não puderam estar aqui, mas elas estão sendo representadas aqui por fotografia, por peça de roupa. Então, pela nossa fé, agora nós vamos apresentar essas vidas nessa oração de libertação. Levante as suas mãos, levante fotografia, peça de roupa e comece dando glória. Vai dando glória, glória, glorifique aquele que vive para sempre, glória, glória, santo, santo, santo, santo, glórias ao seu nome, santíssimo, eterno e poderoso Deus. É na sua presença, meu Pai, nós entramos neste momento, nessa oração de libertação, meu Pai, e repreendemos as obras malignas, Senhor. Nós repreendemos as legiões lutando contra o seu povo, a nossa família, os nossos familiares, contra a sua igreja. Senhor, meu Deus, nós repreendemos agora, em nome de Jesus Cristo, toda a legião, saia do nosso caminho agora, saia da nossa frente agora, saia da nossa casa, da nossa parentela, do nosso trabalho, da saúde do povo de Deus. Sai, legião, sai, potestade, sai, espíritos malignos, sai, demônios que trazem enfermidades. Nós ordenamos agora, sai da nossa frente, expulse, igreja do Senhor, saia, Satanás, sai, legião, saiam demônios, saiam enfermidades, saiam setas malignas, em nome de Jesus. Sai, demônio do vício, sai, em nome de Jesus. Queima, Senhor, vem, Senhor, meu Deus, em nome de Jesus Cristo. Nós pedimos nessa tarde, Senhor, a libertação, em grande Deus, tira do cativeiro, tira, Senhor, meu Deus, das prisões malignas, satânicas e demoníacas, meu Deus. Vai desfazendo a obra de Satanás, meu Deus, em nome de Jesus. Saia do nosso meio, opressões malignas contra jovens, contra crianças, saiam em nome de Jesus. Terror noturno, pesadelo, saia em nome de Jesus. Mortandade que assola ao meio-dia e o dia inteiro, sai, mortandade, sai, espírito da morte. Nós ordenamos agora, em nome de Jesus Cristo, saia, saia. Não é no meu nome, não é no nome da igreja, é no nome de Jesus. Nós ordenamos agora, perde a sua força, Satanás, e saia dessa vida, saia dessa pessoa, dá o seu grito de derrota, Satanás, saia. Queima ele, meu Deus, queima ele, meu Pai. Para isso o Filho de Deus se manifestou, para desfazer as obras do diabo, em nome de Jesus Cristo. Forças malignas, satânicas e demoníacas, saiam, saiam do nosso meio, saiam em

0: nome de Jesus, sai e não volte mais, em nome de Jesus.
1: Quem dá glória a Deus, igreja? Irmãos, procura a enfermidade que estava no seu corpo, levanta a sua mão. Os nossos irmãos dos microfones, irmãos, que vão entrevistar vocês após a oração da fé, vocês vão contar o seu testemunho, o milagre. Tem milagre aí, irmão Levi? Tem milagre? Tem milagre aí, igreja? Aleluias. Pastor Kleber está por aqui, cadê o pastor Kleber?
2: Não aqui, está? Pastor, estou aqui.
1: Vamos lá, pastor Kleber, irmão, como pastor da igreja, é com você fazer essa parte final.
2: Glória a Deus.
1: Isto. Dá um pulinho aqui que eu te ajudo. Isto. Olha aqui o pastor meio das ovelhas. Isto. Pronto. Aqui
2: glória
1: está.
2: A Deus.
1: Deus abençoe.
2: Queridos, antes de nos despedirmos, todos os nossos pastores estarão aqui para ouvi-los. E a unção com azeite aqui deste lado. Quem está entendendo, diga glória a Deus. Segunda-feira, amanhã, segunda do pão em todas as nossas igrejas, Deus e Amor, os membros e congregados não pode faltar. Quarta-feira pela tarde, o pastor Wilson Siqueira, 9 da manhã, o pastor Milton. Está uma bênção tremenda, Deus movendo na nossa vida. Levante as suas mãos, gratidão. Quem é grato a Deus, diga glória a Deus. Ore pela inauguração também lá na cidade de Ipê, vai ser uma festa maravilhosa e Deus vai ser glorificado. Santo e poderoso Pai, nós entregamos nas Tuas mãos esta concentração, Pai. Pedimos agora sobre a vida de todos os Teus filhos, Pai querido, aqueles que acompanham a transmissão. Pai, nós agradecemos pela oração dos Teus pastores, dos Teus filhos, e já estamos mais do que abençoados, e agora dê-nos um coração agradecido para Te louvar e para Te testemunhar em nome de Jesus. Que o Senhor te abençoe e te guarde. Amém. Que o Senhor tenha misericórdia de ti. Amém. Que o Senhor sobre ti levante o seu rosto. Amém. E te dê a paz. Amém. Não esquece de trazer uma pessoa com você para celebrar no próximo domingo, amém? Você recebeu, traz alguém com você, bem forte. A paz do Senhor Jesus. Venha receber a unção com azeite. Vamos já com as entrevistas.
3: 16 horas com mais 58 minutos. Um grande culto especial com o tema Profetizando no Vale. Pastor Milton Almeida pregou a palavra do Senhor e milagres da era apostólica aconteceram nesta tarde. Pessoas curadas, pessoas libertas, pessoas que vão retornar para os seus lares felizes, porque Jesus é a nossa alegria. Paz do Senhor, irmã.
4: Amém, irmão.
3: Vai retornar para o lar feliz e alegre.
4: Vou, feliz e alegre, levando toda a vitória do que nós queremos alcançar, do que nós queremos que Deus nos dê, porque Deus é aquele que está pronto para nos ouvir de tudo quanto nós estamos falando com Ele.
3: A Igreja Deus e Amor é uma bênção.
4: É uma bênção, irmão. Olha, até hoje eu nunca saí e nunca saio desse caminho aqui, que é o caminho da porta estreita, o caminho da vida e da verdade.
3: Faça um convite para os ouvintes da Rádio Deus e Amor para virem para a Igreja Deus e Amor e serem abençoados por Deus.
4: É, meus irmãos, todos que estão ouvindo agora pela rádio, em qualquer lugar onde estiver, que os irmãos venham conhecer o caminho da vida e da verdade, que é aqui na sede de Deus e Amor, que é aqui o lugar que nós deveremos estar glorificando, sempre nos pedindo ao Senhor bênçãos e mais bênçãos. Deus te dá, e Deus está te dando em dobro, em nome de Jesus.
3: Diga obrigado, Jesus.
4: Obrigado, Jesus. Jesus é muito grande para nós estar abençoando. Muito obrigado, muito obrigado. Obrigado mesmo.
3: Nome da senhora é?
4: Wanda Lúcia. Meu nome é Wanda Lúcia, que eu frequento aqui a sede do Senhor, que eu nunca saí, nem vou sair nunca desse caminho.
3: Deus te abençoe, irmã Wanda, pelo seu depoimento, pela sua participação. Deus operou milagres, curas, sinais e grandes maravilhas no nosso meio. Minha irmã, qual o seu nome?
5: Madalena.
3: Irmã Madalena, vai retornar para o lar feliz, alegre e contente.
5: Em nome do Senhor Jesus.
3: Com a bênção nas mãos.
5: Em nome de Jesus.
3: Lance um convite para os ouvintes da Rádio Deus e Amor para virem, receberem o milagre, as bênçãos, as promessas do Senhor.
5: Para irmãos ouvintes, que vocês possam vir na parte da manhã, na parte da tarde ou à noite, e principalmente Dia 13 e 14 de junho, que é a festa da comemoração de 64 anos da fundação da Igreja Pentecostal Deus e Amor. Vocês estão todos convidados, vocês e a família, em nome do Senhor Jesus. E orar pela família irmã Irene Miranda e toda a diretoria e as membresias. Em nome de Jesus, viu? O convite foi dado. Ouça a voz do Senhor. Viu? Deus, ele coloca as palavras na nossa boca. E nós temos que falar quando ele quer. Viu? Porque ele se responsabiliza. A paz do Senhor Jesus para todos.
3: Deus abençoe a irmã Madalena. Ela já aproveitou aí a oportunidade e já convidou os ouvintes para o dia 13 e 14 de junho, para os 64 anos de existência da Igreja Pentecostal Deus é Amor. Vamos ouvir mais uma irmã. Irmã, qual o seu nome?
6: Doralice.
3: Conte a bênção.
6: Olha, eu quero contar uma bênção que Deus me deu, que eu fiz, eu ia operar dessa vista aqui e fiz um voto com Jesus. Se tudo desse bem, eu operasse minha vista e eu ficasse enxergando, eu vinha dar o testemunho e dar o voto. E eu já entreguei o voto que eu fiz. Posso contar outra? E eu vou operar desse olho aqui também, eu peço para os irmãos oração, que dê tudo bem, assim como deu esse daqui, né? Então eu vou contar um livramento que Deus deu para meu neto. Meu neto ia saindo de moto e veio uma linha de pipa, cortou o pescoço dele. E ele quase que morreu. O médico falou que se entra mais um pouquinho, tinha morrido. E Deus deu livramento a ele. E por isso eu estou contando o livramento que Deus deu a meu neto. E mais livramento, depois eu conto mais, porque não só tem eu, tem mais gente para contar.
3: Todas essas grandes vitórias, bênçãos, foram alcançadas através de buscar a Deus aqui na Igreja Deus e Amor.
6: Na Igreja Deus e Amor, e tem muitos anos que eu sou daqui.
3: Vale a pena servir a Deus aqui, irmã?
6: Sim, com certeza vale a pena.
3: Qual o convite da senhora para quem encontra-se desenganado, aflito, desesperado?
6: O que eu falo para as pessoas é que eles venham para a igreja, porque a solução é Jesus, e só ele que pode curar, e só ele que pode salvar. Só isso que tenho que falar.
3: Diga obrigado, Jesus.
6: Obrigado, Jesus.
3: Deus te abençoe, minha irmã.
6: Amém, Senhor Jesus.
3: Deus te abençoe. Irmã, qual o seu nome?
7: Sou Maria Gomes.
3: Irmã Maria, diga para os ouvintes a sua bênção, a sua vitória recebida por Cristo aqui na Igreja Deus e Amor.
7: O meu é tocante ao dízimo. Eu sou fiel dizimista, também sou ofertante. Eu estou na Deus e Amor desde 2007. E porém, eu me firmei no dízimo e só tenho a agradecer ao nosso Deus, porque tudo que eu dou na casa do Senhor, Ele me devolve em tudo que eu preciso. Em bens, materiais, no caso também conquista, saúde, em tudo. Estou muito satisfeita em ser membro desta obra. Esta obra é uma bênção do Senhor Jesus.
3: Bênçãos recebidas através de buscar a Deus e servi-lo aqui na Igreja Deus e Amor.
7: Sim, sim, ser dizimista fiel.
3: Vale a pena ser dizimista fiel, irmão.
7: Sim, sim. Só tenho a agradecer ao nosso Deus.
3: Qual o seu convite para quem encontra-se desenganado dos médicos, desempregado, pessoas que estão com problemas, situações deploráveis?
7: Venha na casa do Senhor, venha com fé e creia que o seu Deus ouve e responde. Porque aqui é um pronto-socorro espiritual, também material. Deus trabalha em todas as obras aqui na vida da gente. Todas as maneiras Ele trabalha.
3: Diga obrigado, Jesus.
7: Agradeço ao meu Senhor. Obrigada, Jesus. Obrigada, Brasil e mundo.
3: Deus te abençoe, irmã, pelo seu maravilhoso depoimento de fé. Daqui a pouco, às 18 horas, oração do entardecer, presbítero Levi. A Bíblia diz que Deus, a sua voz passeava no jardim, né, Levi? Na viração do dia. Eu estou falando para os ouvintes que daqui a alguns minutos, oração do entardecer. Então, aqueles que acompanharão a oração do entardecer serão abençoados, e quem for vir para a sede mundial para o culto da família também será abençoado por Deus, presbítero Levi.
8: Pastor Paulo Cunha pregando a palavra de Deus, hoje é o Gessé, presbítero Gessé Ávila, nosso psicólogo, daqui a pouquinho, às 19 horas, aqui na Avenida Prefeito Passos, número 10, no bairro da Liberdade. Eu vou estar com os irmãos em São Bernardo do Campo, atenção São Bernardo do Campo, daqui a pouquinho estaremos com os irmãos, eu, Diácono Matheus Galvão, toda a equipe, ali na Rua Caraíbas, número 29, ali ao lado do Paço Municipal de São Bernardo do Campo. Estaremos lá com os irmãos, uma grande concentração de fé e milagres. Deus abençoe São Paulo, Deus abençoe Brasil, Deus abençoe presbítero Alex Cardoso. as suas despedidas aos ouvintes da Rádio Deus e Amor e do programa Voz da Libertação.
3: Deus abençoe, presbítero Levi, aos ouvintes da Rádio Deus e Amor. Esteja sintonizado. Quem se despede é o seu irmão em Cristo, presbítero Alex Cardoso.
8: Um abraço a todos. Deus abençoe. Alô, estúdio. Alô, estúdio.
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12: 17 horas, 7 minutos.
13: Obrigada pela sua audiência. Eu sou a Cristine Luiz e vamos ao momento de informação aqui na Rádio Deus é Amor. Talento sem limites. O desafio de transformar a lei em oportunidade. A inclusão de pessoas com deficiência no mercado de trabalho ainda é um grande desafio aqui no Brasil. Apesar de existir uma lei de cotas que obriga a contratação, a realidade na prática mostra um número muito abaixo de vagas preenchidas. Milhões de profissionais qualificados continuam enfrentando barreiras para conseguir uma oportunidade. O trabalhador com deficiência tem os mesmos direitos de qualquer outro profissional, como férias, 13º. Além disso, a lei garante proteções específicas como um ambiente de trabalho acessível. A deficiência não pode ser usada como critério para demitir ou deixar de contratar alguém. A principal obrigação das empresas é a lei de cotas, que exige a contratação de um percentual de funcionários com deficiência. Essa regra vale para companhias com 100 ou mais colaboradores. A inclusão é vista não apenas como um dever legal, mas também como um compromisso com a diversidade. É fundamental entender que a dificuldade não está na pessoa, mas nas barreiras que a sociedade impõe. A inclusão no ambiente de trabalho é uma forma de reconhecer talentos e corrigir desigualdades. Um ambiente diverso e acessível beneficia a todos e fortalece a equipe como um todo. A profissão do cuidado. Saiba por que a profissão de cuidador de idosos está em plena expansão. O Brasil está envelhecendo em um ritmo acelerado e essa transformação social traz uma nova necessidade para muitas famílias. Com o aumento da expectativa de vida, cresce também a busca por cuidadores de idosos, profissionais dedicados a garantir segurança e qualidade de vida na terceira idade, com atenção e muito preparo, claro. O papel do cuidador profissional é fundamental para o bem-estar do idoso, indo muito além do auxílio em tarefas básicas ou na administração de remédios. Esse profissional oferece suporte emocional, companhia e estímulo, tornando-se um elo de confiança entre o idoso, a família e a equipe de saúde. A demanda por cuidadores qualificados está em plena expansão, com oportunidades de trabalho em residências, clínicas e hospitais. E por ser uma função de grande responsabilidade, a busca por cursos de capacitação tem sido um diferencial, valorizando os profissionais que se preparam adequadamente para atuar na área. Então, além do conhecimento técnico, habilidades como paciência, empatia e boa comunicação são fundamentais para quem segue essa carreira. A presença de um cuidador preparado não só protege o idoso, mas também alivia a sobrecarga familiar, garantindo mais tranquilidade e cuidado para todos os envolvidos.
12: 17:10.
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15: Boa tarde, na paz do Senhor. Eu sou a Neuza, moro na cidade de Santa Isabel e eu desejo a todos os ouvintes da Deus e Amor uma tarde abençoada e que Deus derrame chuvas de bênçãos sobre a sua vida e da sua família.
16: Está chovendo.

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5: Meu nome é Manuel, sou da região de Presidente Venceslau. 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

0: Irmãos e irmãs, aqui quem vos fala é sua irmã em Cristo Maria, da cidade de Seara, Santa Catarina. E eu tenho um milagre muito grande para contar, que eu era praticamente cega dos dois olhos de catarata, e o meu esposo tinha que me guiar e carregar o meu filho, que ainda era pequeno, no colo para nós dois se batizar nas águas. E eu saindo dessas águas, onde que tive que ser guiada pelas irmãs obreiras para descer na água, para sair da água. E após eu ser batizada, além de flutuar de alegria, eu também recebi a cura do olho, onde que eu já tinha feito cirurgia de catarata em Assunção, no Paraguai. Antes de eu conhecer a igreja, antes de conhecer a palavra de Deus, antes de aceitar Jesus. E esse olho estava cego, porque eu tenho foto até hoje que a bolinha preta estava toda branca, tampada pela catarata. Então, no dia do batismo, quando saí das águas, o Senhor fez a obra na minha vida. Graças a bom Deus, que esse dezembro passado, eu fiz 32 anos de batizado. Se batizamos lá em Santa Rita, Paraguai, Alto Paraná, mas o batismo era em Laranjito. E nós estávamos em 80 candidatos para o batismo, uma bênção muito grande. Por isso que até hoje, quando eu vejo, eu assisto os batismos, eu me alegro muito e choro, porque se assim um desejo muito grande se eu pudesse me batizar outra vez. Nós sabemos que pela palavra já estamos libertos, já estamos transformados, já estamos na presença de Deus, já estamos salvos. Então, não é que o batismo salva, mas ele faz parte da salvação. Então, eu senti de testemunhar esse milagre na rádio. Deus que abençoa e fiquem todos na paz do Senhor Jesus.
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1: Confie no Senhor de todo o seu coração e não se apoie em seu próprio entendimento. Provérbios 3:5.
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2: 17 horas e 28 minutos.
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Meu nome é Maria Aparecida. Eu moro em Mogi das Cruzes, na rua Salvador Leite Ferraz. Irmãos, eu vou testemunhar que eu, desde criança, eu ia para a igreja com minha mãe. Sempre fui. Até que um dia eu me desviei do evangelho. Não quis ir mais. E comecei... Separei do meu esposo, fui para o mundo do pecado, da prostituição. Não queria mais saber de Deus, só queria beber, fumar e fazer as coisas erradas. E eu não sabia que estava doente. Mas eu comecei a sentir a enfermidade. Comecei a emagrecer, diarreia. Não tinha vontade de comer, não tinha vontade de fazer nada. Eu não tinha forças para nada, irmãos, para nada. Eu deitava no meu sofá e ali eu ficava deitada porque eu não tinha forças para nada. E só emagrecendo. Se manifestou a enfermidade, o HIV na minha vida. Irmãos, e eu não comia, eu comia assim, a vontade era soltar tudo. E até que um dia Deus falou comigo dessa forma: volta, porque eu tenho obras na sua vida. Na minha agonia, da minha angústia, eu corri para a igreja. Eu voltei para a igreja Deus e Amor.

0: Eu fiz um propósito com Deus. Eu fui para a igreja. Quando eu cheguei na igreja, Deus usou o dirigente da minha igreja hoje e falou comigo que no nosso meio tinha uma pessoa que estava com HIV, mas Jesus estava curando a pessoa. Irmãos, eu fiz o meu exame, eu comprovo meus exames, o antes e o depois. Com o primeiro exame deu reagente e o segundo exame não deu mais nada depois da revelação. Eu fui curada, irmão. Depois eu fiz mais 3 exames para comprovar, não deu mais nada. E hoje eu estou curada para a glória de Deus. Por isso eu peço, irmãos, em nome de Jesus, aqueles que se encontram desviados do Evangelho, que Jesus está voltando e Ele tem plano na sua vida. Não fique parado, volta para Jesus, os desviados e que os irmãos que ainda não aceitaram Jesus, que glória, Jesus, eu estou curado, estou com quase 60 quilos. A gente vai se definhando em cima de uma cama. O HIV, ele mata a pessoa dia por dia, minuto por minuto. O HIV mata a pessoa e o meu foi comprovado. E glória a Deus, eu estou comprovada que estou curada também, em nome de Jesus. E eu agradeço essa rica oportunidade. Eu fiz voto que Jesus me curasse, que eu fosse buscar o meu exame e não desse mais nada. Eu iria vir gravar o meu testemunho para aumentar a fé de muitos irmãos. E assim eu agradeço a oportunidade, em nome de Jesus. Hoje, irmãos, eu reconciliei com Jesus. Eu estou na igreja, sou membro da Igreja Pentecostal Deus e Amor. Meu esposo também é, minha filha, meu genro. Eu tenho uma vida abençoada, vou para a igreja. Deus é comigo. Deus, eu não sei nem como agradecer a Deus. Meu nome é Maria Aparecida. Eu moro na rua Salvador Leite Ferraz, Mogi das Cruzes, Mogi Moderno.
1: Dia 31 de maio está chegando, nós vamos ter um culto especial em todas as nossas igrejas Deus de Amor aqui do Brasil e no exterior. Preste atenção, é o culto Me Aquecendo no Rebanho. É um culto onde nós vamos receber os membros que deixaram o nosso ministério. Seja pastor, seja cooperador, seja membro. Este dia é o dia para você retornar à igreja Deus de Amor. Não estou falando aos desviados, é claro que desviado pode voltar, mas esse dia é específico para as pessoas que deixaram o nosso ministério, talvez porque foram maltratados, ou porque aconteceu alguma coisa na congregação. Inclusive eu estava lendo em pesquisas que a maioria das pessoas deixa a congregação por falta de um relacionamento bom, uma palavra que aferiu, um relacionamento que não deu certo entre duas pessoas ali da congregação e houve um desentendimento e a pessoa sai. A pessoa não quer congregar mais. E Satanás se aproveita dessa oportunidade e começa a esfriar essa pessoa. Ela não vai mais à igreja. Ah, eu não vou mais lá porque aquela pessoa falou assim de mim. Ah, aquela pessoa me olhou feio. Ah, o pastor não me deu oportunidade. Ah, o pastor não me atendeu. Gente, isso é tão pequeno em relação à nossa salvação. É claro que não é indo para a igreja que você vai ser salvo, mas faz parte da sua fé, faz parte da caminhada cristã. É necessário congregar. Agora, se a gente for olhar pessoas que falam mal da gente, pessoas que não aceitam a nossa opinião, ou a nossa postura, a maneira que a gente penteia o cabelo, ou que a gente coloca o sapato, ou que a gente... a nossa opinião em relação a tantas coisas, a gente não congrega em lugar nenhum, porque sempre haverá situações assim. Por que você não deixa o trabalho? Tem gente falando mal de você lá. Por que você não deixa a escola? Tem gente lá que você também teve uma discussão. Mas deixa a igreja, que é muito mais fácil, não é verdade? Então, preste atenção. Deus está dando essa oportunidade. Não é uma igreja em si que está te dando oportunidade de você regressar. Você não foi para o mundo, mas está em casa ferido. Quem que ganha com isso? Você está só perdendo. A sua alma está enfraquecida. Você está fraco na fé. Você está triste. A sua alma está necessitada de alimento. Então chegou a oportunidade. Anote aí, dia 31 de maio, às 15 horas, em todas as nossas igrejas do Brasil e do mundo, haverá este culto Me Aquecendo no Rebanho. Vamos voltar. Você está frio. Você que é ovelha, precisa se aquecer no rebanho novamente. Estamos aqui para receber vocês de braços abertos. Não é uma frase de efeito. Não é uma frase de jargão, não. Nós queremos que você volte a congregar conosco. Você que deixou a congregação, você que era obreiro da nossa igreja, volte. Nós estaremos analisando sua situação direitinho. Dia 31 de maio.

maio, no horário das 15 horas, na sede mundial e também na Igreja de Deus e Amor, aí pertinho da sua casa. Você vai voltar, nós vamos receber você, vamos anotar o seu nome e você vai fazer parte novamente do corpo de Cristo no nosso ministério Igreja Deus e Amor, tá certo? Dia 31 de maio, me aquecendo no rebanho. 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
1: Nem tanta gente conheça, né? Mas existiu um grande jogador de rugby. Aliás, que no Brasil nem é tão... Esse é um jogo, um esporte, não é nem tão conhecido assim, mas conhecido como um dos maiores da história, neozelandês, e conhecido como Lomu, ou Lomu. Era o monstro do esporte, né? E faleceu aos 40 anos de idade. E aqui no Brasil a repercussão foi muito pequena, claro, mas na mídia internacional o lamento, né? Uma pessoa com 40 anos de idade, conhecida nesse esporte, não é rugby, é rugby. E de repente a pessoa, assim, morre desse jeito, né? Vinha sofrendo algumas enfermidades. Mas se você tiver a oportunidade de ver uma foto desse rapaz, forte, extremamente forte, um gigante, mas tinha algumas enfermidades que pareciam pequenas, até eu diria, sei lá, pelo tamanho dele, a gente julga assim, sei que não é assim, claro.

0: Claro, mas a gente olhando como era forte o Lomu, a gente olhando como fisicamente, a gente, poxa, esse rapaz é indestrutível, né? E esse é um esporte de contato, é um esporte que quem tem mais força arrasta o outro, derruba o outro, enfim. Mas aos 40 anos de idade sucumbiu a uma enfermidade e acabou falecendo. E como qualquer ser humano que falece, a gente lamenta, né? Se lamenta, lamenta muito. Mas não foi só ele. Tem aqui uma, até gostaria que a Débora também visse, uma senhora já de bastante idade carregando uma criancinha no colo, né? E uma foto bonita, né? Uma senhora de idade e uma criancinha. E para trazer a mensagem que eu sempre trago, né? Sobre a fragilidade da vida. O quanto a vida é frágil.
1: Nessa foto a gente pode ver o oposto, né?
0: Exatamente, o grande contraste.
1: É, a velhice e o nascimento de uma criança, né? O nascer da vida.
0: Exato. Os dois expostos à mesma situação. E mais uma vez eu falo de Tiago, que diz, olha, não dá para dizer hoje ou amanhã iremos para tal cidade, passaremos um ano, vamos negociar, ter lucro, né? E atualmente a gente vê que muitos palestrantes, psicólogos, pessoas da palestra motivacional, que aliás está na moda e está na moda até dentro da igreja, né? Falando sobre a questão do controle, estar no foco da nossa direção, nos organizemos, planejemos, se nós nos adaptarmos, nada sairá do nosso domínio. Mas a verdade, ouvinte, é que fazendo uma pergunta com uma resposta bíblica, será que nós temos realmente controle daquilo que acreditamos possuir sobre a nossa própria vida? Com certeza não. Com certeza não. E é claro que nós temos que nos preparar para viver, para morrer. Mas o que eu quero dizer é assim, já que nós não sabemos, não temos esse domínio sobre a nossa vida, por que às vezes vivemos mal o dia de hoje, não é? Por que vivermos em contendas, intrigas, errados, fazendo coisas que não são boas? Não é só espiritualmente que eu estou dizendo, coisas que não são boas até para a questão da consciência, para a questão do aspecto social da pessoa, espiritualmente muito mais profundo ainda. A vida humana é frágil, prezado ouvinte, é frágil. Mas com muita frequência a gente esquece dessa realidade, a gente se esquece de que, aliás, esse ano, né? Esse ano nós tivemos muitas, eu vou colocar, perdas, né? Perdas. Quando eu digo perdas, muitas pessoas que eu conhecia, esse ano partiram. Partiram, foram embora. Não é que nós começamos o ano de 2000, e, né, e seja qual ano for, dizendo assim, não, esse ano vamos perder esse e aquele. Não, a gente sabe que muitas pessoas cairiam os seus corpos no campo de batalha, almas seriam recolhidas ao paraíso, algumas não, porque a gente tem que ser realista também. Mas nós temos que entender a fragilidade da nossa vida. Temos de entender. Nós somos frágeis. Qualquer instante nós podemos ser chamados à eternidade, sem falar, ouvinte amado, que nós estamos sempre a um passo da eternidade. Nós estamos a uma batida do coração da eternidade. Parou? Estamos a um acidente de trânsito da eternidade. Que Deus nos livre, que Deus proteja todos nós, mas estamos a uma bala perdida da eternidade. Estamos a um assalto com violência da eternidade. Nós devemos estar preparados, sim, mas devemos viver uma vida melhor. Devemos viver uma vida melhor. Aquela doença ainda não diagnosticada, aquele desastre, aquela aventura. Quantos atletas, pessoas que ao nosso ver pareciam ser indestrutíveis, mas atletas, até esses atletas desse voo livre, acho que uns dois ou três famosos no mundo foram embora. E pessoas simples, normais também. Prezado ouvinte, não é à toa que o salmista dizia, faz-me conhecer, ó Senhor, o meu fim, com a medida dos meus dias, para que eu saiba o quão frágil sou. Não sabemos o que sucederá no dia do amanhã, então vamos viver o que sucederá amanhã, né? Vamos viver uma vida agradável. Qual o lugar que Deus ocupa na sua vida? Devemos planejar? Sim. mas que Deus seja sempre a parte central do nosso planejamento, que esteja sempre nas nossas equações. Quando fizermos escolhas, que Deus esteja no centro das nossas escolhas. Vamos colocar Deus na nossa vida. A expectativa de vida do brasileiro está na média de 77, 70, enfim, subiu bastante. Mesmo porque algum tempo atrás, quem chegava a 50 tinha vivido muito, né? Mas a Bíblia fala que a expectativa de vida que é bem vivida está na casa dos 70. Não quer dizer que todos chegarão a isso, mas eu posso dizer que quem tem Deus em sua vida tem mais possibilidade de viver melhor. Mas viver com qualidade, viver com a sua família, viver ajudando pessoas, viver sendo um pouco mais gentil, viver sendo mais honesto, viver sendo mais de Deus, viver servindo mais um pouquinho, viver trazendo a satisfação a outras pessoas, quando na verdade, quando nós trazemos satisfação a outras pessoas, nós devemos agradecer a Deus pelo privilégio de poder fazer isso a elas, porque acaba fazendo muito mais bem para nós do que para elas. Vamos ser um pouco melhores pessoas. O que mentia deixa de mentir, o que roubava deixa de roubar, fazia coisas torpes e erradas, deixe de fazer. E a família, nossa vida é um vapor. Quantas pessoas não dão a mínima para os seus pais, para os seus irmãos, para os seus amigos, até vou incluir amigos. Pessoas que valorizam muito mais, às vezes, aquele contato pelo telefone do que o contato com aquela conversa animada, com aquele cafezinho quentinho, aquele chazinho ali borbulhando, aquele almocinho saindo fumacinha e aquele papo gostoso com grandes gargalhadas. E não me venha dizer que isso é pecado, não. Você está repreendido em nome de Jesus. Isso é agradável a Deus. Deus nos fez para ser assim. Viva uma vida melhor. A nossa vida, por mais que pareça longa aqui na terra, ela é um vapor. É a neblina. Parece de manhã, mas assim que vem o sol, ela se dissipa. Os meus dias são como a sombra que declina, e eu como a erva, me vou secando. Diz a Bíblia através do salmista no Salmo 102, versículo 11. Lembra-te de que a minha vida é um sopro. Os meus olhos não tornarão a ver o bem, dizia Jó. Então vamos viver bem. Vamos fazer o bem às pessoas. Vamos deixar picuinhas. Vamos perdoar mais. Isso faz bem. Isso é bom. Isso é de Deus. Vamos levantar a cabeça e vamos ser assim. Porque sendo assim, no dia que o toque-toque da eternidade chegar até nós não vamos gritar, espernear ou ter medo, porque saberemos que fizemos o que deveríamos ter feito e estamos indo para um lugar muito melhor. Que Deus abençoe.
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3: 18 horas.
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1: A paz do Senhor, povo de Deus, 18 horas mais 2 minutos aqui em São Paulo. Hoje é dia 19 de maio de 2026. Vamos agora, chegou o momento da poderosa oração do entardecer. Você que está na internet, no canal no YouTube, já vai deixando os comentários, os seus pedidos de oração, que eu vou orar por você e também com você. Compartilhe esta oração com mais pessoas. Vamos agora preparar a nossa fé. Escrita está: clama a mim e responder-te-ei. Jeremias capítulo 33, versículo 3. Deus tem resposta para você nessa oração. Vamos agora falar com Deus. E lembrando que a nossa sede mundial está localizada na Avenida do Estado, 4568, Liberdade, bem no centro da capital paulista. Vamos agora falar com Deus. Maravilhoso Deus, soberano Pai, Senhor, iniciamos esta oração, meu Pai, te adorando, te glorificando, meu Deus, por tudo que o Senhor está realizando em nosso meio, meu Pai. Senhor, te agradecemos pelas vitórias, pelas bênçãos que o Senhor tem nos concedido, meu Pai. Senhor, abrimos o nosso coração para invocar o Teu santo e poderoso nome, meu Pai, e te adorar, Senhor, meu Pai, te engrandecer, pois Tu és digno de honra, de glória, de louvor e também de adoração. Meu Senhor, tende misericórdia, meu Pai. Clamamos o perdão dos nossos pecados, das nossas iniquidades, das nossas transgressões, Senhor. Nos lava com Teu sangue, Jesus Cristo, Senhor. Tudo aquilo que nós falamos ou pensamos e não for do Teu agrado, Senhor, pedimos misericórdia, meu Deus, nos ajuda a cada dia, meu Pai. Ó Deus, seguimos firmes, ó Pai, na Tua palavra. Senhor, meu Deus, nos livra, meu Pai, de todo impedimento que queira nos distrair, meu Pai, de nós não buscarmos a Tua face, a Tua gloriosa presença, meu Deus, em oração, meu Pai. Esse povo, meu Deus, que está conosco, meu Deus, abençoa cada ouvinte, ó meu Pai, que está conosco, meu Pai, nesta oração. O Teu povo que está, meu Pai, na sua casa, clamando a súplica em favor da sua vida, clamando ao Senhor em favor da sua querida e amada família. Meu Pai, conceda milagres agora, Senhor, meu Deus, resposta, direcionamento, Pai, pessoas que estão, meu Deus, em direção, meu Deus, fala com Ele, Espírito Santo, fala, meu Pai, com esta mulher, meu Deus, Senhor, quantas pessoas estão no vale da angústia, Senhor, no vale do sofrimento, se compadece, meu Pai, desta pessoa que está sofrendo, que está desesperada, meu Pai amado. Tu és o nosso socorro bem presente na hora da angústia, meu Pai. Meu Deus, atenta à aflição desta mãe que ora pelos seus filhos, esse pai que clama pelos seus filhos, meu Deus, se compadece, meu Pai, muda a situação nesta casa, nesta família. Meu Deus, esta pessoa que foi levada às pressas agora para o hospital, meu Pai. Meu Deus, livra da morte, livra, meu Pai, de todos os males, Senhor, meu Deus. Guarda esta vida que está na ambulância, meu Pai. Põe as Tuas mãos poderosas, porque a família, meu Pai, está, meu Deus, desesperada. Senhor, põe as Tuas mãos poderosas, Senhor. Reverte o quadro, reverte a situação. Meu Senhor, derrama a bênção nesse hospital, nesta UTI, meu Deus, esta pessoa que está respirando através dos aparelhos, ó Pai, põe as tuas mãos, Senhor, sopra o fôlego de vida, toca nesses pulmões, na respiração, meu Pai, Deus, se compadece desta pessoa que até mesmo não te aceitou ainda como salvador da sua alma, mas no íntimo dos seus pensamentos está clamando a tua misericórdia, está clamando a tua benignidade, está clamando a tua ajuda, a tua graça, o favor imerecido. Meu Deus, tende compaixão, meu Pai. Muda a situação do teu povo, meu Pai, que está no vale do sofrimento. Meu Deus, esta pessoa, meu Pai, até mesmo está, meu Deus, desesperada, porque tem que tomar uma decisão. Mas o Senhor é um Deus que tem prazer de guiar os seus filhos, de direcionar, meu Pai, para que essa pessoa não tome nenhum prejuízo na sua decisão errada, mas que essa decisão seja assertiva, porque eu creio, Papai, que o Senhor vai falar com ele, o Senhor vai falar com ela, meu Deus. Senhor, trabalha, meu Pai, tira toda a dúvida, todo embaraço, todo impedimento, toda a confusão nesta mente, que essa pessoa possa ouvir atentamente a voz do Senhor nosso Deus. Pai de amor, Pai de misericórdia, abençoa, meu Pai, essa criancinha que está com febre, dá saúde. Abençoa, meu Pai, esse idoso, esta idosa que precisa de saúde agora, Senhor. Vai abençoando o teu povo que está em oração conosco. Essa oração que está chegando neste automóvel, meu Pai. Livra esta pessoa, meu Pai, nesse automóvel. Livra do acidente. Livra, meu Pai, esse motoqueiro, esse motorista de aplicativo, meu Pai. Vai abençoando o seu trabalho. Deus, vai livrando do homem mau, do homem sanguinário, do homem fraudulento. Põe as tuas mãos para guardar, para abençoar, Senhor. Vai repreendendo agora, meu Pai, toda investida do maligno, Senhor. Joga por terra agora todo o mal, no nome do Senhor e Salvador Jesus Cristo. Senhor, meu Deus, o teu nome é poderoso para fazer uma grande obra, meu Deus, nesta família, meu Pai. Esta família que está enfrentando guerras espirituais, guerras na área da saúde, na área financeira, meu Deus. Provém a bênção, provém o sustento, provém, meu Pai, o dinheiro para pagar o aluguel, para pagar os boletos, Senhor, meu Deus. Tu és o Deus provedor, o Deus que fez os céus e a terra, Senhor. Entrega a vitória agora, meu Pai. Entrega as tuas mãos poderosas, abençoando, meu Deus, Senhor, esta casa, esse local de trabalho, esta fábrica, essa indústria, esse comércio, meu Deus amado. Senhor, meu Deus, abençoa cada pedido de oração que está chegando essa transmissão, meu Pai. Senhor, intercedo por cada vida, por cada situação, por cada propósito, meu Deus. Pai, entrega a grande vitória agora, Senhor. Entrega a bênção agora, meu Pai, a solução desse problema, a solução, meu Pai, que somente o Senhor pode entregar, meu Deus. Porque muitas vezes, ó Pai, ó Deus, há situação, há problemas que o homem é limitado, mas o Senhor Deus que vai além, meu Pai, da expectativa humana, porque para Ti nada é impossível. Sim, clamamos, ó Pai, o socorro que vem do alto, clamamos, ó Pai, intervenção divina da Tua parte, essa pessoa até mesmo que foi desenganada da medicina, meu Deus. Entra com milagre, meu Pai. Manifesta a Tua glória, o Teu poder, Jesus Cristo. Nós cremos que o Filho do Homem veio para desfazer as obras do maligno. Meu Deus, eu quero orar por esta pessoa que se encontra desanimada, Senhor. Meu Pai, esta pessoa que não tem ânimo para até mesmo orar, ler a Bíblia, jejuar, ir para a Tua casa, Senhor, mas está conosco recebendo esta oração, meu Pai, que o Senhor levante esse homem, que o Senhor levante esta mulher na virtude da graça do Teu Espírito, meu Deus. Senhor, essa pessoa que outra hora estava fazendo a Tua obra, estava na Tua casa participando de todas as bênçãos, ó Pai, e agora se encontra afastada da Tua presença, Senhor, toca no íntimo do seu coração, meu Deus, que esse homem, que esta mulher possa tomar uma decisão contigo e entregar a sua vida para Ti, Pai. Deus, toca agora, restitui agora o que essa pessoa perdeu. Pai, essa pessoa que está tão triste, tão abatida, porque teve perdas financeiras, ó Pai, perdas espirituais, perdas até mesmo na família, meu Pai, essa família que está enlutada, Senhor, consola, Espírito de Deus, consola esta mãe, consola este pai, consola este irmão, esta irmã, meu Deus, consola, Espírito Santo, dai força, dai graça, meu Deus, somente o Senhor pode ajudar neste momento tão difícil, meu Deus. Senhor, eu quero orar por esta pessoa, meu Pai, que está desempregada, Senhor, meu Deus. Pai, Tu és poderoso para abrir portas de emprego, meu Pai. Essa pessoa que até mesmo tem uma profissão, que é formado, que é formada, mas as portas estão fechadas, há barreiras espirituais, meu Pai, que não quer ver o progresso, o avanço desse homem, desta mulher. Mas eu oro para que toda barreira seja, meu Pai, dissipada, porque a luta não é contra a carne, não é contra o sangue, mas contra as hostes espirituais da maldade. Meu Deus, repreende todo impedimento. Eu creio, meu Pai, que essa pessoa vai voltar aqui e vai testemunhar, meu Pai, nos comentários, que o Senhor abençoou, que o Senhor abriu portas, ó Pai amado. Meu Deus, confirma a grande vitória, confirma, meu Pai, as portas abertas, ó Pai. Senhor, eu quero orar para esta vida que tem uma enfermidade alojada no seu corpo, essa pessoa que está perdendo a sua audição, meu Pai, toca nesse ouvido, meu Deus, arranca essa enfermidade agora, em nome do Senhor Jesus Cristo, pela tua fé, meu irmão, minha irmã, seja curada agora, no nome do Senhor Jesus Cristo. Pai, essa pessoa que até mesmo escuta barulhos no seu ouvido, Senhor, essa pessoa que o seu ouvido está tapado, não escuta nada, Deus, manifesta a tua glória, o sobrenatural, cura, meu Deus, cura ela agora, cura ele agora, Senhor, em nome do Senhor Jesus Cristo, meu Pai, vai tocando agora, meu Pai, nesta pele, que há feridas, que até mesmo alergia, essa pessoa já fez tratamento, já fez uso de pomadas, e essa enfermidade nesta pele não sai, meu Deus, o Teu nome é poderoso para repreender essa enfermidade, o Teu nome é poderoso para curar, para dar saúde, meu Pai amado. Senhor, realiza milagres agora, sobrenaturais, meu Pai. A Tua palavra nos afirma que esses sinais seguirão aos que crerem. E nós cremos, ó Pai, na ação do Teu poder, meu Deus, na Tua misericórdia, na Tua bondade e fidelidade, meu Pai. Cura essa pessoa que está com enfermidade no seu pulmão. Seu pulmão está comprometido. Meu Deus, toca agora nesse pulmão, Senhor. Toca agora nesta garganta, meu Pai. Essa pessoa que está perdendo a fala. Deus, repreenda esse câncer. Repreenda esse nódulo agora, Senhor. Visita as cordas vocais. Visita, meu Pai, agora, Senhor. E cura ele, cura ela, para que Teu nome seja glorificado, meu Deus. Senhor, repreenda essa enfermidade que está, meu Pai, na coluna, Senhor. Essa pessoa que tem bico de papagaio, essa coluna que parece um S, meu Deus. Tem de misericórdia, Senhor. Cura esse homem, cura esta mulher, essa pessoa até mesmo que foi parar na cadeira de roda. Senhor, toca agora, Senhor, na vida dele, toca agora nesta coluna. Saia agora toda enfermidade, no nome do Senhor Jesus Cristo. Esse nome é poderoso para curar, para restaurar. Levanta esta pessoa da cadeira de rodas, Senhor. Essa pessoa que tem enfermidade no seu joelho. Essa pessoa que tem enfermidade, meu Pai, nos seus pés, meu Deus. Tem de misericórdia. Dá saúde, meu Pai. Dá-lhe a bênção, meu Deus. Esta pessoa que entrou agora nessa transmissão, meu Deus. Porque o Senhor trouxe ele, trouxe ela para receber o milagre das tuas mãos, ó Pai. Deus, cura, Senhor, manifesta poder, manifesta milagres agora, Senhor. Repreenda toda enfermidade no sangue, essa leucemia, meu Deus. Tem de misericórdia desta vida que está sofrendo. Esse homem, meu Pai, que recebeu esse diagnóstico e agora está, meu Deus, suplicando, chorando em lágrimas, ó Pai, pedindo a cura divina, pedindo a ajuda do Senhor, nosso Deus, Pai, se compadece dessas vidas, Senhor. Essa pessoa que está, meu Pai, em situação de depressão, doenças psicomáticas, ó Pai, meu Deus, doenças invisíveis, ninguém vê, mas no íntimo essa pessoa está, meu Pai, triste, angustiada, abalada, meu Deus, com medo, com pânico. Senhor, repreende todos esses males agora, meu Pai. Senhor, que essa pessoa receba milagres, cura interior. Tira esse medo, tira, meu Pai, esse sentimento de derrota, esse sentimento, meu Pai, de ansiedade, Senhor. Deus, que essa pessoa possa deleitar o seu coração em Ti e recebam a paz do Senhor. Receba, meu irmão, minha irmã, a paz de Cristo tocando no seu coração. Meu Deus, tira, meu Pai, toda aflição, meu Deus amado. Senhor, meu Deus, toca agora, meu Pai, nesta vida, tirando essa preocupação, que o meu irmão, que a minha irmã possa, meu Deus, colocar tudo nas tuas mãos e confiar e esperar o teu agir, o teu trabalhar, Senhor, meu Deus. Eu oro para que haja mudança, para que haja paz nesta casa, para que haja paz nesse local de trabalho, nesse ambiente, meu Pai, onde há discórdia, onde há contenda, todos os males possam cair por terra agora. Toda seta do inimigo que tem colocado um contra o outro, meu Deus, repreenda agora pelo poder que é no teu nome, Senhor. Esta criança que está tão rebelde, tão desobediente aos seus pais, respondendo, Senhor, repreenda todo o mal contra esta criança, meu Pai. Essa criança até mesmo que foi atingida por obras malignas, meu Pai. Repreenda esta macumba, repreenda esse feitiço, meu Deus. Repreenda todo o mal, meu Pai, que está trazendo sofrimento na vida desta família, desse casal, Senhor, meu Deus. Senhor, essa pessoa que estava bem, trabalhando, tendo a sua vida normal no convívio da sociedade, até mesmo no seio da igreja, e essa pessoa, meu Pai, está com essa tristeza e nem sabe o motivo, porque é espiritual. Senhor, joga por terra todo o mal, Senhor, meu Deus. Senhor, para a Tua glória, se compadece, abençoando, libertando, quebrando toda a corrente espiritual que está amarrando os caminhos desta pessoa, mas que haja ali

libertação agora, pelo poderoso nome do Senhor Jesus Cristo. Meu Deus, confirma grandes vitórias agora, meu Pai. Essa pessoa que fez uma negociação e precisa do contrato assinado, meu Pai, prepara esta bênção, porque esse homem está consagrando, Pai, essa documentação, está consagrando esse contrato, esta empresa, esse negócio nas tuas mãos, ó Pai. Deus, confirma esta vitória, confirma esta bênção, esse homem, esta mulher que está orando para realizar uma viagem, meu Pai. Prepara tudo para esta viagem, meu Deus. Pai, que o Senhor possa conceder esse visto, essa documentação, essa pessoa que vai fazer um intercâmbio em outro país, prepara tudo para esse estudante, meu Pai. Guarda esse jovem na escola, esse adolescente, guarda esse senhor, essa senhora na faculdade, no curso, meu Pai. Livra de todos os males, meu Deus. Senhor, abençoa agora o teu povo que tem uma causa na justiça, meu Pai. E esta causa já faz há muito tempo e até agora nada, Senhor. Meu Deus, tu és o nosso advogado, tu és o nosso juiz, Senhor. Julga esta causa, Senhor. Faça justiça. Bem-aventurados aqueles que têm fome e sede de justiça, pois eles serão fartos. Senhor, meu Pai, essa pessoa que precisa de um benefício no INSS, prepara essa vitória, essa aposentadoria, meu Pai. Deus, honra a fé de cada irmão, de cada irmã que ora conosco, clamando as tuas bênçãos, clamando milagres, clamando livramentos para a sua vida e também para a sua querida, amada família. Deus, confirma agora esta bênção, Senhor. Eu quero apresentar nesta oração, meu Pai, a nossa liderança mundial, meu Deus. Abençoa, meu Pai, a nossa querida presidente Irene Miranda, meu Deus, dando vitória, dando bênção, saúde, usando a tua filha poderosamente, a nossa irmã Débora Miranda, meu Pai, vice-presidente mundial da igreja, meu Pai, Deus e amor. Guarda a tua filha, abençoando ela, os projetos, ó Pai, os planos da tua serva. Meu Deus, abençoa nosso pastor Olival de Almeida. Guarda o pastor Olival, meu Pai, em tuas mãos, dando saúde, abençoando, meu Pai, realizando o teu grande propósito na vida do teu filho, meu Deus. Abençoa o pastor Davi Miranda Neto, meu Pai. Guarda o teu filho, a sua querida família. Usa nas tuas mãos, ó Pai, guarda ele, protege para a tua glória, Senhor. Abençoa toda a diretoria executiva, meu Pai. Pastor, meu Deus, Milton de Almeida, a sua querida família. Pastor, meu Pai, Antônio Osmar, meu Deus, abençoa o pastor Jerry, o pastor, meu Pai, Marcos Magno, a sua família. Meu Deus, abençoa o pastor Wilson, meu Pai, dando vitória. Pastor Fabrício, meu Pai, Maria Josefina, meu Deus, colocamos, ó Pai, nossa liderança mundial em tuas mãos e a oração para que o Senhor possa abençoar e usar de uma forma poderosa, Senhor, para que muitas almas sejam salvas e alcançadas pelo Evangelho do Senhor Jesus Cristo. Abençoa, meu Pai, os braços assistencial, tanto a Help, Deus de Amor, como a Fundação Reviver. Abençoa a diretoria, meu Pai, dessas instituições que têm alcançado o pobre e o necessitado. Meu Deus, abençoa, meu Pai, os departamentos da tua igreja, o Pequeno Galileu, Expansão Jovem, Regenere, o Departamento de Ensino, meu Pai, as Mulheres de Fé, os Homens de Fé, meu Pai. Abençoa o aniversário, meu Deus, de 64 anos da nossa querida igreja. As caravanas já estão sendo preparadas, ó Pai. Meu Deus, prepara tudo, essa pessoa que tem um sonho de estar aqui na sede mundial. Meu Deus, prepara, meu Pai, condições para esse homem, esta mulher estar conosco aqui, celebrando e te glorificando, te agradecendo. Ó Deus amado, Deus, cura vidas neste lugar, meu Pai. No dia 13 e 14 de junho, meu Deus, que seja uma explosão de milagres, de renovo, de avivamento. Pai, somos gratos a Ti pela Igreja Pentecostal, Deus amor. Abençoa os pastores,

0: Senhor, eu quero orar por esta pessoa que se encontra no cárcere, que se encontra, meu Deus, no mundo das drogas, da bebida alcoólica, Senhor. Essa pessoa que até mesmo já foi na clínica de recuperação, meu Pai, não conseguiu a libertação, mas em Ti, Senhor, meu Deus, há verdadeira libertação, porque se o Filho do Homem libertar, verdadeiramente estareis livres. Seu liberta, Jesus Cristo. Liberta essa pessoa, meu Pai, dos jogos online, da prostituição. Liberta essa pessoa do cigarro. Liberta essa pessoa das drogas ilícitas, Senhor, meu Deus. Traga transformação. Essa pessoa que está no mundo do crime, meu Pai, e deseja sair, meu Pai, traz a libertação na vida dele, na vida dela. Esta família, este pai, esta mãe, tem feito campanha, tem orado conosco, meu Pai. Conceda a resposta, a salvação nesta família, a salvação nesta casa. Crê no Senhor Jesus Cristo, será salvo tu e a tua casa. Meu Deus, abençoa mesmo esta família. Cura essa enfermidade, meu Pai. Essa pessoa, meu Pai, que está dizendo um íntimo no seu coração: meu Deus, eu não aguento mais a situação que estou vivendo. Deus, levanta agora este homem, levanta agora esta mulher, arranca todo fardo pesado, arranca todo este mal, Senhor. Entrega a paz, entrega a libertação, entrega a cura, entrega a salvação agora, meu Pai. Deus, muito obrigado por tudo, Senhor. Eu apresento todos os pedidos de oração que têm chegado aqui nessa transmissão, meu Pai. Muito obrigado. Eu apresento a minha família e a família de cada pessoa que ora conosco, em nome do Senhor e Salvador Jesus Cristo. Amém, amém, amém, Jesus. Glória a Deus, louvado seja o nome do Senhor por esse momento tão maravilhoso de oração. Muito bom falar com Deus. Olha, você que ainda não entregou a sua vida para Jesus, você que está afastado do Evangelho, eu quero fazer um convite mais do que especial para você entregar a sua vida para Jesus. Do jeito que está, não dá para ter paz, para ter salvação, soar na pessoa bendita de Jesus. A Bíblia nos relata que aquele que confessar Cristo diante dos homens, o próprio Jesus vai confessar esta pessoa diante do Pai que está nos céus. Então, confesse a Cristo, entregue a sua vida para Jesus. Repita comigo as seguintes palavras: Senhor Jesus, perdoa os meus pecados. Senhor, eu te aceito como o meu Salvador. Escreve, meu Pai, o meu nome no livro da vida e sela com teu sangue para a vida eterna. Amém. Amém, Jesus. Deus te abençoe, você que aceitou Jesus, você que voltou para Cristo. Sejam todos bem-vindos à família Deus é Amor. Aí na tela está o nosso endereço: quero aceitar Jesus, @ipda.com.br. Mande agora uma mensagem no nosso e-mail ou também no nosso WhatsApp, prefixo 11 950 94 46 45, prefixo 11 950 94 46 45. A nossa equipe está te aguardando e vai te dar todo o suporte espiritual. Procure a Igreja Pentecostal Deus Amor mais próximo na sua casa. Fale com o pastor que você aceitou Jesus aqui na transmissão. Ele vai te ajudar nessa nova trajetória, nessa nova caminhada. Queridos irmãos, fique com Deus. Daqui a pouco, aqui na sede mundial, às 19 horas, temos o culto da família. O endereço da sede mundial: Avenida Prefeito Passos, número 10, bairro da Liberdade. Procure uma igreja Deus Amor, porque temos cultos em todas as nossas igrejas Deus Amor nessa noite de domingo. Fique com Deus. Vou ficando por aqui, presbítero Alan Feitosa. Você que está na rádio Deus Amor, fique aí, porque vai continuar uma programação toda especial para abençoar a sua vida. Fiquem todos na paz do Senhor Jesus.
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0: teu nome, Senhor, porque o Senhor é digno, porque o Senhor é único. Aleluia!
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2: 18 horas e 42 minutos.
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4: A paz do Senhor, meu nome é Sara, eu sou aqui do ABC. Eu venho contar um testemunho, irmãos, que o Senhor fez um milagre na minha vida, na tarde de ontem, através da ministração da palavra, do culto do grande mover de Deus, ministrado pelo pastor Kleber. Estava ouvindo a palavra, sentindo muitas dores. Já vinha assim de uns dias que eu vinha com a minha coluna inflamada, totalmente inflamada. Tive pela manhã no hospital, tomei 2 injeções, estava tomando remédios fortíssimos e nada. As dores na minha coluna, elas andavam de um lado para o outro. Tem hora que doía mais parte alta, parte lateral da coluna. As vértebras descia para baixo, para a lombar. Descia assim até para as pernas, ela descia, essa dor. Não tinha posição para sentar, para deitar, nada. E ontem foi um dia que eu passei um dia com muitas dores, mesmo tomando injeção, tomando remédio, não adiantou nada. Quando foi à tarde, eu estava ali ouvindo o culto, recebendo aquela palavra, glorificando a Deus. E na hora das divinas revelações do Espírito Santo, da oração de libertação, o sangue de Jesus tem poder, Deus usou o pastor Kleber. E ali, na hora da revelação, Deus usou o irmão, falou que tinha 48 pessoas e já tinha tomado tudo quanto era remédio, já tinha procurado médico, os médicos já tinham mandado tomar vários tipos de remédio e nada. Mas que Deus estava trazendo a cura, que Deus estava ministrando cura naquela tarde. E essas 48 pessoas, eu ouvi muito bem, irmãos, e recebi levantando as minhas 2 mãos para o alto. Tinha ali na igreja e os ouvintes, você já não aguentava mais de dor. E eu levantei minhas mãos, irmãos, e glorifiquei a Deus, falei, Senhor, eu recebo. E eu creio, Senhor, que amanhã, nas primeiras horas, eu vou estar mandando esse áudio para a rádio, em forma de agradecimento, para testificar e testemunhar do teu poder. Então, irmãos, eu não podia jamais deixar de hoje, antes de qualquer coisa que eu fazer na minha casa, meus afazeres, mandar esse áudio para a rádio, para os irmãos, contando esse testemunho para a glória de Deus. Então, irmãos, eu agradeço os irmãos, agradeço essa rádio que transmite essa programação e que tem sido de grande bênção na minha vida. Essa não foi a primeira cura, foi uma entre muitas e muitas e muitas que o Senhor me deu para mim e tem dado para muitas pessoas que eu tenho ouvido todos os dias essa rádio. Eu agradeço, irmãos, e louvo a Deus pela vida de cada um dos irmãos que tem se disposto a fazer o reino de Deus avançar. Amém? Deus abençoe e fique na paz do Senhor Jesus.
5: Quanto sofrimento, desilusão, tristeza e angústia na sua vida, caro amigo ouvinte. Você vive chorando, pensando, Deus se esqueceu de mim. Deus me abandonou. Deus não quer mais nada comigo. Você está enganado. Deus te ama. Deus te quer bem. Deus quer abençoar a sua vida. Você está pensando em tirar a sua própria vida? Você pensa em fugir de tudo e de todos, esconder-se e dizer, ninguém gosta de mim? Você está debaixo de uma depressão, preste muita atenção. Deus te ama, porque de tal maneira Ele enviou seu único Filho para que todo aquele que nele crê não pereça, mas tenha vida eterna. Jesus, Ele morreu. Morreu pelos teus pecados em uma cruz de dor, sofrimento e angústia, para te dar a paz e a tranquilidade. Ele mesmo disse bem claro, eu sou o bom pastor e o bom pastor dá a vida pelas suas ovelhas. Ele chegou a dizer mais ainda, vinde a mim todos que estão cansados e oprimidos e eu vos aliviarei. 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
6: Dia 31 de maio está chegando, nós vamos ter um culto especial em todas as nossas igrejas Deus de Amor aqui do Brasil e no exterior. Preste atenção, é o culto Me Aquecendo no Rebanho. É um culto onde nós vamos receber os membros que deixaram o nosso ministério. Seja pastor, seja cooperador, seja membro. Este dia é o dia para você retornar à Igreja Deus de Amor. Não estou falando aos desviados. É claro que desviado pode voltar. Mas esse dia é específico para as pessoas que deixaram o nosso ministério. Talvez porque foram maltratados ou porque aconteceu alguma coisa na congregação. Inclusive, eu estava lendo em pesquisas que a maioria das pessoas deixa a congregação por falta de um relacionamento bom, uma palavra que aferiu, um relacionamento que não deu certo entre duas pessoas ali da congregação e houve um desentendimento e a pessoa sai. A pessoa não quer congregar mais. E Satanás se aproveita dessa oportunidade e começa a esfriar essa pessoa. Ela não vai mais à igreja. Ah, eu não vou mais lá porque aquela pessoa falou assim de mim. Ah, aquela pessoa me olhou feio. Ah, o pastor não me deu oportunidade. Ah, o pastor não me atendeu. Gente, isso é tão pequeno em relação à nossa salvação. É claro que não é indo para a igreja que você vai ser salvo, mas faz parte da sua fé, faz parte da caminhada cristã. É necessário congregar. Agora, se a gente for olhar pessoas que falam mal da gente, pessoas que não aceitam a nossa opinião, a nossa postura, a maneira que a gente penteia o cabelo, ou que a gente coloca o sapato, ou que a gente... A nossa opinião em relação a tantas coisas, a gente não congrega em lugar nenhum, porque sempre haverá situações assim. Por que você não deixa o trabalho? Tem gente falando mal de você lá. Por que você não deixa a escola? Tem gente lá que você também teve uma discussão, mas deixa a igreja, que é muito mais fácil, não é verdade? Então, preste atenção, Deus está dando essa oportunidade, não é uma igreja em si que está te dando oportunidade de você regressar. Você não foi para o mundo, mas está em casa ferido. Quem que ganha com isso? Você está só perdendo. A sua alma está enfraquecida, você está fraco na fé, você está triste, a sua alma está necessitada de alimento. Então chegou a oportunidade. Anote aí, dia 31 de maio, às 15 horas, em todas as nossas igrejas do Brasil e do mundo, haverá este culto Me Aquecendo no Rebanho. Vamos voltar. Você está frio. Você que é ovelha, precisa se aquecer no rebanho novamente. Estamos aqui para receber vocês de braços abertos. Não é uma frase de efeito. Não é uma frase de jargão. Não, nós queremos que você volte a congregar conosco. Você que deixou a congregação, você que era obreiro da nossa igreja, volte. Nós estaremos analisando sua situação direitinho. Dia 31 de maio, no horário das 15 horas, na sede mundial e também na Igreja de Deus e Amor, aí pertinho da sua casa. Você vai voltar, nós vamos receber você, vamos anotar o seu nome e você vai fazer parte novamente do corpo de Cristo no nosso ministério Igreja de Deus e Amor. Tá certo? Dia 31 de maio, Me Aquecendo no Rebanho.
2: 18 horas e 50 minutos.
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9: Olá, seja muito bem-vindo a mais um episódio do Família em Foco, um espaço dedicado a reflexões sobre relacionamentos, convivência e bem-estar familiar. Aqui, falamos de temas que podem transformar o dia a dia da sua casa, sempre com base em estudos, mas de um jeito simples e prático. Você sabia que o tempo excessivo de tela pode afetar o sono, a atenção e até o desenvolvimento emocional de crianças e adolescentes? Por essas razões, hoje nós vamos falar sobre o impacto das telas dentro de casa e como o uso desregulado pode interferir

convivência familiar. Pesquisas indicam que o uso excessivo de telas está associado à redução da interação familiar, prejuízo na qualidade do sono e dificuldade de concentração. Além disso, o excesso de estímulos digitais pode diminuir a tolerância ao tédio, prejudicando, assim, a criatividade e a autorregulação emocional. Por exemplo, é a família que está reunida em algum cômodo, por exemplo, na sala, mas cada um está ali no seu smartphone. Estão fisicamente juntos, mas emocionalmente desconectados. Então, a gente entende que a tecnologia aproxima quem está longe, mas se não usada com discernimento, pode afastar quem está perto. E aí eu tenho aqui 5 dicas que pode ajudar você e a sua família, enfim. Número 1, estabeleça horários definidos para o uso de telas. Por exemplo, evitar telas durante as refeições e antes de dormir. Isso ajuda a preservar momentos de conexão e, obviamente, melhora a qualidade do sono. Número 2, crie momentos familiares sem tecnologia. Separe períodos para atividades como conversas, passeios, realizar atividades que estejam juntos, porém sem telas, sem acesso à tecnologia. Porque esses momentos vão fortalecer vínculos e criar memórias afetivas. Número 3, monitore o conteúdo consumido. Não é só a questão do tempo, mas a qualidade do que é assistido. Conteúdos inadequados podem influenciar comportamento, linguagem e emoções. Penúltimo, evite usar telas como calmante emocional. Isto é, dar o celular sempre que a criança chora pode impedir que ela aprenda a lidar com as suas emoções. O ideal é acolher e ensinar estratégias emocionais. E por último, seja exemplo no uso inteligente e equilibrado. Pais que passam muito tempo no celular tendem a ter filhos com o mesmo comportamento. Então, a mudança começa pelo adulto. Afinal de contas, como disse Sherry Turkle, estamos cada vez mais conectados digitalmente e, ao mesmo tempo, mais solitários emocionalmente. E aí, você gostou desse conteúdo? Então compartilhe a nossa programação com amigos e familiares e continue nos acompanhando, ficando atento aí à nossa programação, porque a qualquer momento estaremos de volta com mais reflexões que podem transformar a sua vida. Um forte abraço e até breve.

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0: Boa noite.
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4: 19 horas e 1 minuto.
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9: A paz do Senhor Jesus Cristo, a paz do Senhor e Salvador Jesus. Deus abençoe, povo de Deus, querido e amado por Cristo. Nesta noite, uma boa noite a todos, recebam a paz de Cristo, todos vocês que já nos escutam, nos ouvem, nas cadeias de rádio, programa Voz da Libertação. Estamos ao vivo, diretamente do Estúdio C, Central de Produção Internacional, na nossa Igreja Pentecostal Deus e Amor. Todos vocês, sejam todos bem-vindos, este quem fala com todos vocês, seu irmão em Cristo, Diácono Lindenberg Araújo. Prosseguiremos

nesta programação e nós estaremos dando continuidade a esta programação, tendo louvores, palavra de Deus, oração, testemunhos, como você acabou de ouvir este lindo testemunho do servo de Deus. E ele, ouvindo o programa Voz da Libertação, ele recebeu milagre através de acompanhar, de ouvir, e ele mesmo testemunhou e também viveu o milagre de Deus em sua vida. Que Deus abençoe. Nossa Igreja Pentecostal Deus e Amor está localizada na Avenida do Estado, 4568, aqui na capital paulista, entrada principal, Avenida Prefeito Passos, número 10. Você entrará pelo amplo estacionamento da nossa Igreja Pentecostal Deus é Amor.

19h08. Vamos agora. Ouvintes, já quero já adiantar também a todos vocês que já estão nos ouvindo, envie sua mensagem para o nosso WhatsApp DDD 11 98292-3392. Este é o número, o contato, para você entrar em contato conosco, enviar sua mensagem e o seu pedido de oração. Então, de antemão, já comece a enviar a sua mensagem, pedido de oração, porque estaremos orando, intercedendo por todos vocês, em nome de Jesus. Olha, vamos para este quadro agora, quero chamar este quadro muito importante, Palavra de Deus com o nosso pastor Lourival de Almeida, Pão Diário, com o tema Tudo é Vaidade. Música.

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1: O livro de Eclesiastes, no capítulo 1, versículo 13. Apliquei o coração a esquadrinhar e a informar-me com sabedoria de tudo quanto sucede debaixo do céu. Este enfadonho trabalho impôs Deus aos filhos dos homens para nele os afligir. Eclesiastes, capítulo 1, versículo 13. Versículo diferente, né? Versículo até estranho, por que não? A gente vê aqui um homem insatisfeito. Um homem que empreende uma busca insaciável. Eu preguei muito essa mensagem sobre a busca, né, insaciável do homem. A insatisfação do sábio levou ele a buscar de tudo que havia debaixo do sol. Uma busca, um empreendimento, assim, bem pesado. Porque nós estamos falando de Salomão. Salomão, um homem que nós sabemos, através da história, que tinha muita sabedoria. Mas nesse exato momento, Salomão estava em busca de respostas do porquê do orgulho humano, da vaidade, da ambição, da grandeza, da riqueza, do poder. E buscar respostas para tudo isso que eu falei não é fácil para ninguém em tempo nenhum. Não é. Há pessoas que passam a vida inteira buscando esses, entre aspas, valores, não é? Pessoas que buscam com grande ambição, riqueza, fama, poder, buscam notoriedade. E aí vai. Muitas pessoas empreendem uma busca desenfreada por poder e grandeza, por status, por posição. E muitas pessoas transforma essa busca numa verdadeira obsessão. E como eu disse a vocês, de repente nós vemos Salomão, um dos homens mais sábios que já viveu, né? Tudo dentro do seu

texto, é claro. E ele, com toda a sua sabedoria, depois de esquadrinhar, depois de buscar entender tudo que havia debaixo do sol, chegou à conclusão que tudo, tudo é vaidade. O que é vaidade? Quantas pessoas acham que não, ah, o irmão ali, aquela roupinha diferente, vaidade. Ah, o fulano ali, vaidade. Na realidade, a vaidade que Salomão tanto fala é o efêmero, é o passageiro, é o transitório, é o vazio. Isso é a vaidade. O nosso texto de hoje é de uma profundidade enorme e revela uma sabedoria sem par na maneira como foi colocado. Quando Salomão fala que Deus impôs esse enfadonho trabalho aos filhos dos homens, ele não está falando do trabalho cotidiano, mas do trabalho incansável do homem de buscar preencher esse vazio. Porque é assim. O homem, quando descobre que tudo é vaidade, ele descobre que de todas as coisas que buscou conquistar, dentro disso que eu falei para vocês, desde os valores, a grandeza, a exaltação, a ambição, o poder, o dinheiro, ele acaba descobrindo que tudo isso é um vazio. Tudo isso é transitório. Tudo isso passa. Então ele continua a busca para preencher esse vazio, que não foi preenchido com coisas, não foi preenchido com fama. Você não é a riqueza que você tem. Você não é a fama que você tem ou a beleza que você tem. Não estou dizendo para você não se arrumar, ser uma pessoa feia. Não, não, não. Pode se arrumar. Não estou dizendo para você não trabalhar e ter bens ou alguma segurança financeira. Não, pode. Mas isso é efêmero, isso é passageiro, isso é transitório, isso é vazio. Isso é vaidade. Por isso estamos falando da profundidade desse texto, porque Salomão experimentou tudo isso. Salomão experimentou de tudo que você possa imaginar, do bom, do melhor, do finíssimo, das riquezas, e de repente ele se encontra num verdadeiro vazio. E fala que Deus impôs esse enfadonho trabalho aos filhos dos homens, o trabalho incansável do homem de buscar preencher um vazio que não pode ser preenchido com nada. Você tem um espaço dentro de você que foi feito por Deus e só pode ser preenchido por Deus. Nada mais pode preencher esse espaço que só Cristo pode preencher. Satanás sabe dessa busca do ser humano por suas origens eternas, e ele tenta preencher isso, então, com o quê? Com coisas materiais, com farras, grandeza, dinheiro. As coisas deste mundo têm nos absorvido muito. Nossa visão da restauração eterna está ficando ofuscada pelas coisas terrenais. E mesmo como filhos de Deus, com uma esperança tão gloriosa, muitos de nós vivemos uma vida aflita. Vivemos, portanto, às vezes afligidos por não estarmos completamente, eu diria, satisfeitos. Salomão não tinha, faltava a ele a satisfação. Era uma busca insaciável pela satisfação, porque nada satisfazia Salomão a partir do momento que ele entendeu que tudo que ele tinha, possuía, fama, mulheres, enfim, era tudo transitório. Ele continuava então vazio, precisava da satisfação do preenchimento completo. Talvez você esteja cansado dessa luta de buscar, buscar e nunca conseguir. Talvez você nem queira muito, talvez só o suficiente para viver. Mas nessa busca desenfreada pelo básico da sobrevivência humana, você esqueceu de separar tempo para Deus. E por isso você está sendo afligido.
Às vezes eu fico triste porque nós não cremos nas palavras que Jesus diz. Não vos inquieteis, dizendo que comeremos, que beberemos, com o que nos vestiremos. Ele chega a falar, os gentios buscam essas coisas. O vosso Pai que está no céu sabe todas as coisas que vocês necessitam. Busquem em primeiro lugar o reino de Deus e a sua justiça e todas essas coisas vos serão acrescentadas. E esse texto de Mateus começa falando a respeito do homem que, não é, na verdade, vai atrás da riqueza. É duro às vezes ver o povo do Senhor penando pela sobrevivência, deixando de lado uma promessa tão maravilhosa que promete suprir todas as nossas necessidades se nós buscarmos aquilo que é e deve ser a prioridade na nossa vida. Chego a dizer, prezados ouvintes, que nós pecamos contra Deus quando nos preocupamos com coisas do nosso dia a dia depois de ter conhecido o Senhor. Por causa do senhorio do Senhor na nossa vida, por causa da nossa fé e por causa da promessa. Salomão está certo. O Senhor, em sua misericórdia, está nos afligindo para corrermos para os braços dele em busca da segurança que nós precisamos. É exatamente, às vezes nós falamos tudo em nome da segurança. O sábio, com toda a sua sabedoria, não encontrou nada interessante debaixo do sol. Você tem encontrado? Você que de repente é uma pessoa que tem tudo, foi bem sucedido na vida, você acha que tem tudo na vida. Eu desafio você para, no momento qualquer da sua vida, que você puder se isolar, que você puder olhar para você mesmo, sem estar, eu diria, se assegurando ou sem estar tentando se firmar no material, na fama. Olhe para você mesmo, como que se desnudo de todas essas coisas, para que você descubra o que você realmente é. Quando a gente morre, prezado ouvinte, quando nós somos colocados na urna fria, o que está ali é o que nós somos. Não está ali a nossa obra, não está ali os nossos bens, não está ali a nossa fama, nada. O que nós somos é aquilo ali. É isso que nós somos. Por isso nós precisamos de preencher a nossa vida, dando a Deus o espaço que é de Deus. O que você está procurando? Salomão não encontrou nada debaixo do sol. Tinha muito ouro, tinha joias. E você, o que você está procurando? O que você tem encontrado? Eu quero que você permita que o Senhor Jesus entre na sua vida. Olhe para Jesus, o sol da justiça. Permita que ele preencha esse vazio que só ele tem o poder para preencher. Esse vazio que você tem na sua alma, na sua vida. Permita que ele seja o primeiro na sua vida. E você nunca mais sentirá falta de nada. Você saberá que os seus bens que você pode adquirir não é pecado. Pode estar ali para te servir, mas não serão mais esses bens senhores da sua vida. Você sabe que estão ali se precisar. E você nunca mais sentirá falta de coisa alguma. Sabe por quê? Porque Jesus foi, é e será o todo na sua vida. Você sabe que quando os seus bens perecerem, quando a sua fama perecer, quando ninguém mais der por você ou para você atenção alguma, o Senhor Jesus não te abandonará. Deus não te deixará sozinho. Você poderá ser, existe a possibilidade, mas não que será, é claro. Não é desejo de ninguém. Abandonado até pela sua mãe e pelo seu pai, mas o Senhor não te abandonará. Muitas pessoas perdem as suas riquezas, consequentemente perdem os seus amigos. Quantas pessoas estão no ocaso da vida? Sozinhas, desprezadas. Ninguém nem sabe quem são essas pessoas, mas já foram pessoas conhecidas. Pessoas famosas, pessoas ricas, depois de terem perdido tudo, perderam os amigos também. Raramente um ou outro fica ali com a pessoa que foi alguém e não é mais. Mas Deus fica. Porque Deus, ele preenche o vazio da sua vida para sempre.

0: Então que o Senhor Jesus domine sobre a sua vida, domine sobre você agora e para sempre.
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0: fala com todos vocês, Diácono Lindenberg Araújo. Olha, já tem muitas pessoas já enviando aqui a sua mensagem, pedido de oração. Eu já quero aqui, em alguns momentos, por alguns minutinhos, eu quero ler algumas mensagens aqui que estão sendo enviadas para o nosso WhatsApp. Nossa irmã Cíntia Maciel, a paz do Senhor. Boa noite, me chamo Cíntia, estou falando aqui do estado de Santa Catarina. Eu gostaria de pedir oração pela minha mãe, Edilma, que está fazendo exame, amém? E ela está agora aqui pedindo oração e já está aqui anotado, tá bom? Já anotei pedido de oração. Vocês que estão também enviando a sua mensagem, informe de onde você está nos ouvindo, qual estado, qual cidade, amém? Para que possamos também mandar um abraço para todos vocês e sabermos também onde nossa programação está chegando. Temos também a nossa irmã Camila. Peço oração por mim, Camila e Manuela Alves e Arnaldo dos Santos Silva e também para toda a família. Que bênção, hein? Está pedindo oração para toda a família. Nossa irmã Catiane. Boa noite, irmãos. A paz do Senhor Jesus me apresente em oração. Tô passando por um momento difícil, que é a ansiedade. Meu Deus, este é o mal do século, né? A depressão e a ansiedade. Quantas pessoas aí estão oprimidas, estão enfrentando estas adversidades, não é? Mas Deus, todavia, é o Deus que trará libertação para estas pessoas. Irá libertar, irá salvar, irá curar para a glória de Deus Pai. Temos também a nossa irmã Leni. Peço oração pela minha vida espiritual. Meu Deus, que bênção, hein? Todos vocês, quantos estão enviando a sua mensagem aqui para o nosso WhatsApp? Envie agora, DDD 011-98292-3392. Nossa irmã Lúcia Lima, estou ouvindo de Porto Velho, Rondônia. A paz do Senhor, povo de Deus do Norte, do nosso Brasil, do nosso país. Olha só, nossa programação está chegando no outro lado do país. Que bênção, hein? Também temos a nossa irmã Paula. Paz do Senhor, irmão. Peço oração em favor da minha filha Júlia e também Emerson, aqui de Pontal do Paraná. Meu Deus, que bênção. Já está aqui, irmãos, anotado seu pedido de oração. Quantos já estão enviando aqui também a sua mensagem? Continue, enviem suas mensagens para que possamos estar intercedendo por todos vocês. Amém? 19 horas e 30 minutos. Vamos agora para um breve intervalo. Daqui a pouquinho nós retornaremos com todos vocês, já com testemunhos. Aquilo que tem marcado a nossa igreja pentecostal, Deus é amor. E você certamente será edificado através destes depoimentos, através destes testemunhos que vai trazer fortalecimento espiritual. Vamos lá para um breve intervalo e já já voltamos com vocês.
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4: 19 horas e 32 minutos.
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6: Meu nome é Domingas, eu moro...

0: aqui em Itaquera. Eu havia pedido oração na madrugada, pois eu estava com uma infecção urinária já há 3 dias e os remédios não faziam efeito. Mas depois da oração das 2 da madrugada, comecei a clamar o sangue de Jesus, que o sangue de Jesus tem poder. E mesmo com dor, eu comecei a profetizar que eu já estava curada, que eu cria na minha cura, né? E eu também, irmãos, estava sem comer vários dias por causa dessa dor. Só tomando água, só tomando líquido e nada parava no meu estômago, só tinha azia. Mas quando amanheceu o dia, graças a Deus eu já não tinha mais nada, né? Graças a Deus eu já estou curada, estou me alimentando normalmente, fazendo minhas atividades. Eu queria só agradecer aos irmãos.
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1: 19 horas e 40 minutos. Hoje, domingo, dia 17 de maio de 2026. Que bênçãos Deus tem nos concedido para a sua glória, para o seu louvor. Tivemos várias concentrações, inclusive 7 da manhã, estive ministrando a palavra de Deus e almas se renderam aos pés de Jesus. Às 9 horas também tivemos workshop de casais, como de costume, todos os meses nós temos este grande e maravilhoso workshop de casais, em que inclusive tem trazido fortalecimento espiritual e também conjugal para todos os casais. Você, amado ouvinte, que tem este desejo de participar, todos os meses, todo terceiro domingo, vocês poderão participar, é gratuito. Logo após esta palestra, esta palavra, tem um coffee break, tem um café da manhã para todos vocês que participaram ou participarão. Então tem palestra, dinâmica, confraternização, tem comunhão, tem louvor, tem palavra, tem oração e muito mais para você e para a sua família. Você que tem a sua esposa, você que tem o seu esposo, vocês podem participar. É gratuito e vocês também estarão sendo edificados e trazendo fortalecimento espiritual e também conjugal, matrimonial. Isto é importantíssimo, porque nós estamos vendo que muitos casais estão frustrados, muitos casais estão aí em crise, mas a igreja não está em crise, a igreja está em Cristo e permaneceremos firmados nesta palavra, nesta promessa de Deus. Que Deus abençoe. Tivemos também uma grande concentração de fé, a grande campanha de fé às 15 horas. Pastor Milton Almeida, ele trouxe aquela palavra poderosa, profetizando no vale. É o tema desta campanha durante todo o mês de maio, todos os domingos do mês de maio. Então não perca, ainda temos ainda muitos dois domingos, inclusive, para participarmos desta campanha gloriosa. E você não pode perder de forma alguma esta campanha, no qual Deus tem feito obras extraordinárias. Toda a nossa diretoria, nossa presidente Ereni Miranda, cantores da gravadora MC Music, batalhão de fé, enfim,

0: todos estão presentes em oração, em clamor, orando pela tua vida, clamando a Deus e a tua vida também sendo abençoada. Então aproveite esta oportunidade e não percam nenhum dia da semana, porque todos os dias a Igreja Pentecostal Deus e Amor está aberta para te receber e também orar por você. 19h43, vamos agora para um breve testemunho, vamos ouvir aquilo que tem marcado a Igreja Pentecostal Deus e Amor, aquilo que Deus tem feito na sede mundial, aqui no Templo da Glória de Deus.
1: Meu nome é Geralda da Silva Lisboa. Minha experiência com Deus foi que eu estive ali no hospital Felício Roxo, entre a vida e a morte. E foi quando eu conheci Jesus, foi através do parto meu. Eu passando na porta da igreja, eu passei e ainda falei assim, nossa, que povo barulhento esse povo dessa igreja. E fui para o hospital. Chegando lá no hospital, o médico tinha me desenganado e tinha ido embora. Aí eu com Deus lá, e eu falei com Deus assim, eu falei, meu Deus, se o problema é comigo, que já estava de 9 meses e nada resolvia. Eu falei com Deus assim, dentro do hospital, Jesus, se o problema é comigo, que o Senhor envie um médico aqui para me dar alta, que eu vou entrar dentro daquela igreja barulhenta lá que eu passei e vou aceitar o Senhor lá dentro daquela igreja. Aí, irmão, não deu outra, o médico voltou. O médico voltou e me deu alta. Aí eu voltei, eu e meu esposo, e fui e entrei dentro da igreja, Deus é Amor. No momento que eu entrei dentro daquela igreja, eu cheguei lá, estava na oração da fé, irmão. O pastor colocou a mão na minha cabeça e o demônio manifestou na minha vida. E eu fui liberta ali dentro daquela igreja pentecostal, Deus é Amor, que é a igreja de libertação, de salvação, que traz felicidade na vida do povo. Glória a Deus, aleluia, Jesus. E eu fui liberta e o diabo tentou matar a minha criança. E eu continuei frequentando a igreja. Aí estava a cirurgia marcada para aquela criança e eu levantei as mãos. E para a glória de Deus, essa criança hoje está com 18 anos de idade. Fiz os exames, depois não constou nada. E para a glória de Deus, eu estou na presença de Jesus. Deus me libertou do vício do cigarro, me libertou do vício da bebida e salvou eu, meu esposo, meus filhos. Tenho 8 filhos na presença de Deus e todos fazem a obra de Jesus. Hoje eu só tenho alegria, porque quando eu estava no mundo, eu não tinha ninguém para me socorrer. E hoje eu tenho Jesus que me socorre em tudo. Moro no bairro Jardim das Oliveiras.
0: Que bênção! Louvado seja o nosso Deus. Olha só, esta irmã, amados ouvintes, desenganada pela medicina, desenganada pelos médicos, mas ela fez um voto com Deus. Olha a importância de nós fazermos um voto com Deus, fazermos um propósito com o Senhor. Deus a libertou, trouxe libertação para ela. Ela foi à Igreja Pentecostal Deus e Amor. Ela passou em frente à porta da igreja. E ela disse, meu Deus, que povo barulhento. Mas ali, quando o médico desenganou, ela fez um voto com Deus. Eu vou voltar lá naquela igreja, se o Senhor me curar. Ela foi curada. Ela não perdeu a criança. Foi para a igreja. Houve ali o momento da libertação. Ela foi liberta e hoje está contando este testemunho para glorificar e exaltar o nome de Jesus. Hoje, irmãos, por meio desta palavra que é poderosa, Bíblia Sagrada, a nossa regra de fé e prática, ela tem o poder de trazer libertação. Certa feita, Jesus disse na sua palavra, e conhecereis a verdade, e ela vos libertará. A palavra de Deus, ela te conduzirá para a libertação. Amém? Que Deus abençoe. É isto que Deus está fazendo em nossa igreja pentecostal. Deus é Amor. 19h47. Vamos para este quadro em espanhol, Caminando com Deus. Este quadro no qual trará também importância a respeito do perdão. Então fique com este quadro, esta palavra de Deus, e você será fortalecido em nome de Jesus.
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0: 19 horas e 59 minutos. Que Deus abençoe, povo de Deus, nesta noite gloriosa, no qual Deus nos proporciona estarmos aqui presentes para glorificar, para adorar e glorificar este Deus que é todo-poderoso, que é lindo. Este Deus é o Deus todo-poderoso que nos trouxe esta oportunidade de mais uma vez glorificar o seu nome. Você que está nos acompanhando agora, daqui a pouquinho nós estaremos em oração por todos vocês. Estaremos também ouvindo mais testemunhos. Ouviremos também louvores da gravadora MC Music. Já quero também até pedir nosso querido irmão Felipe Medina preparar um louvor, que eu quero dedicar um louvor a todos vocês, todos vocês que nos acompanham agora. Daqui a pouquinho, após o prefixo das emissoras, a identificação das emissoras, eu quero dedicar um louvor a todos vocês, porque vocês são importantes para Cristo. E também, vocês que nos ouvem, nos acompanham, talvez não pôde estar cultuando presencialmente, mas estão cultuando a Deus através do programa Voz da Libertação. Deus te abençoe muitíssimo. Que o Senhor seja glorificado através da sua vida, no nome de Jesus Cristo. Amém? 20 horas, Capital Paulista. Vamos para a identificação das emissoras. Já retornaremos com todos vocês. Portanto, continue enviando as suas mensagens para nós no WhatsApp da nossa rádio Deus e Amor. E estaremos anotando todos os pedidos de oração. Amém? Identificação das emissoras. E já voltamos com vocês.
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6: 8:10.
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3: 8:34.
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7: 8h50.
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